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0: 4:34.
1: Olá, eu sou Thaís Silva e está no ar a partir de agora, Difusora FM Notícias. E vamos às principais informações do dia.
2: Os cânceres causados pelo vírus HPV provocam cerca de 7.500 mortes e 29 mil internações por ano no Brasil. O alerta está em um estudo publicado na revista científica Vacinas e Imunoterapias para Humanos, na tradução literal para o português, que analisou o impacto da doença no país com base em dados oficiais do Ministério da Saúde. O levantamento revela que, embora o câncer de colo de útero concentre a maior parte das vítimas e das internações, o vírus também é responsável por outros 7 tipos de tumores que afetam tanto mulheres como homens, incluindo câncer de pênis, ânus, laringe e boca. O principal desafio apontado pelos pesquisadores é o avanço da doença entre a população mais jovem, ao contrário de outros tipos de cânceres que costumam surgir após os 50 anos. O câncer de colo de útero já registra um número expressivo de internações em mulheres a partir dos 30 anos de idade, sendo hoje o tipo que mais mata mulheres em idade reprodutiva no país. A falta de exames preventivos periódicos faz com que muitas pacientes descubram a doença apenas em estágios avançados. Especialistas reforçam que quase a totalidade dessas mortes poderiam ser evitadas com o exame preventivo e principalmente com vacinação. No Brasil, o Sistema Único de Saúde oferece vacina contra o HPV para crianças e adolescentes de 9 a 14 anos, faixa etária em que o imunizante atinge sua eficácia máxima.

0: A vacinação também está disponível na rede particular para o público de 9 a 45 anos de idade. Da Rádio 2, Milena Abreu.
1: Divulgadas as regras para a seleção de certificadores que vão trabalhar nas provas de 2026. São profissionais que vão atuar como representantes e fiscais externos do Instituto Nacional de Estudos e Pesquisas Educacionais Anísio Teixeira. Os selecionados vão trabalhar na logística e aplicação do Exame Nacional do Ensino Médio, da Prova Nacional Docente e do Exame Nacional de Avaliação de Formação Médica. A remuneração é de R$ 510 por dia de prova, mas pode chegar a R$ 864 se houver necessidade de se deslocar por mais de 150 quilômetros. Podem se inscrever servidores públicos do Poder Executivo Federal em exercício e professores das redes públicas estaduais e municipais concursados e que estejam na função este ano. É preciso ter ensino médio completo, smartphone ou tablet com internet móvel própria e não estar inscrito como participante no exame, entre outras exigências. As inscrições podem ser feitas de 8 a 28 de junho pelo site certificadores.inep.gov.br. A divulgação dos candidatos confirmados no processo está prevista para 6 de julho. Da Rádio 2, Fabiola Altran. Taxa de desemprego fica em 5,8% nos três meses até abril. O índice subiu 0,4 ponto percentual em relação ao trimestre encerrado em janeiro, de acordo com a Pesquisa Nacional por Amostra de Domicílios Contínua do IBGE. Na comparação com o mesmo período de 2025, houve redução de 0,8 ponto percentual. No trimestre fechado em abril, 6 milhões e 300 mil pessoas estavam desempregadas no país. Segundo o IBGE, a taxa de desocupação é a menor já registrada para o período desde o início da série histórica da PNAD contínua. A pesquisa revela que a população ocupada diminuiu 0,3% em relação ao trimestre de novembro do ano passado a janeiro deste ano. A taxa de informalidade ficou em 37,2%. Da Rádio 2, Fabiola Altran.
0: Os turistas estrangeiros movimentaram 20 bilhões e 200 milhões de reais na economia brasileira apenas no primeiro quadrimestre deste ano. O balanço divulgado pelo Banco Central aponta um crescimento de 9,2% na comparação com o mesmo período do ano passado, consolidando o bom momento do setor no país. Somente no mês de abril, a injeção de capital estrangeiro passou de 4 bilhões de reais, impulsionando o comércio, a rede hoteleira e o setor de serviços em diversas regiões. De acordo com o Ministério do Turismo, os números refletem o esforço na promoção dos destinos nacionais no exterior e a criação de novas rotas aéreas. Para tentar ampliar ainda mais esses resultados, o governo brasileiro cumpre uma série de agendas oficiais na China nesta semana. O foco das negociações está na abertura de voos diretos entre os dois países e na divulgação do Brasil em grandes plataformas digitais de viagens asiáticas, aproveitando o acordo de isenção mútua de vistos para atrair o público chinês. Da Rádio 2, Milena Abreu.
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1: Oi, eu sou Fabiola Altran e estes são os destaques de hoje. Petrobras anuncia reajuste no preço da gasolina na refinaria de 1,5%. Vai passar de R$ 2,57 para R$ 2,61. SUS passa a oferecer em junho uma vacina mais potente contra a doença pneumocócica. O imunizante conjugado 20-valente vai substituir o 10-valente e dobrar os sorotipos que podem ser prevenidos. Primeiro-ministro de Israel, Benjamin Netanyahu, ordena que o exército assuma o controle de 70% da faixa de Gaza. A medida ameaça o cessar-fogo com o movimento islamista Hamas, que teve início em outubro do ano passado.

0: Fluminense, Mirassol e Bahia e Botafogo. No domingo, Bragantino e Inter, Cruzeiro e Fluminense e Remo e São Paulo. Falando em Copa do Mundo, o Brasil enfrenta o Panamá no Maracanã no domingo às 18h30 da noite no último amistoso por aqui. No mês que vem, a seleção de Carlo Ancelotti ainda faz um amistoso contra o Egito antes da estreia no Mundial. Da Rádio 2, Fabiola Altran.
1: Com pouco mais de uma dezena de deputados presentes, quase a totalidade de evangélicos, a Câmara dos Deputados aprovou nesta quinta-feira, em dois turnos consecutivos, uma proposta de emenda à Constituição que amplia a isenção tributária de entidades religiosas. O quórum foi conseguido porque a maioria dos deputados da Câmara votou remotamente de suas bases eleitorais. A Constituição já prevê a proibição de cobrança de impostos sobre a renda, o patrimônio e os serviços de entidades religiosas e templos de qualquer culto, inclusive sobre suas organizações, assistenciais e beneficentes. O texto aprovado inclui um rol taxativo e inclui brechas, como relata o deputado Pedro Quizai, do PT de Santa Catarina, que votou contra a proposta.
2: Estamos aqui discutindo imunidade tributária para bens e serviços. Uma igreja lá de São Paulo, do Rio de Janeiro, de Belo Horizonte, vai comprar um helicóptero, vai comprar um avião, vai ter imunidade. Atividades socioambientais e demais atividades sem fins lucrativos, que está botando a Constituição sem a gente saber o que é. Vai ser uma bandalheira, vai ser escândalos futuros.
1: Os deputados favoráveis à PEC argumentam que as brechas serão suprimidas em lei complementar. Autor da proposta em 2023, o deputado e pastor licenciado da Igreja Universal do Reino de Deus, Marcelo Crivella, do Republicanos do Rio de Janeiro, negou que a proposta beneficia compras de bens indevidos.
3: Nós não vamos comprar helicóptero, avião, transatlântico, submarino. Por quê? Porque nós estamos falando de isentar produtos e serviços para o culto. Não existe compra de nada de luxo. E outra coisa, só para terminar, quem vai devolver o dinheiro é a Receita. Eu já falei, Pedro Kussai sabe disso. Nós temos que obedecer 10 mandamentos, coronel. Não matarás, não roubarás, não adulterarás, etc. O pessoal da Receita são 12. Não restituirás e não isentarás.
1: A proposta de emenda à Constituição segue para a avaliação do Senado. Grupo Rádio Web, 25 anos, áudio que amplifica conexões. De Brasília, Alan Barbosa. O senador e candidato à presidência da República, Flávio Bolsonaro, conseguiu o que o governo Lula articulou para não acontecer. Os Estados Unidos anunciaram nesta quinta-feira que vão classificar o Comando Vermelho e o PCC como organizações terroristas. A decisão abre caminho para uma invasão estadunidense no Brasil, ferindo frontalmente a soberania nacional. O anúncio acontece um dia após Flávio Bolsonaro se encontrar com o secretário de Estado Marco Rubio nos Estados Unidos. Para o advogado e analista político Melilo Diniz, a medida abre caminho para pressões externas na política brasileira.
4: E quando se amplia demais o conceito de terrorismo, exige sempre o risco de banalização jurídica e até de utilização política futura desse enquadramento que pode voltar, inclusive, contra a população brasileira. Democracias maduras precisam combater o crime organizado com firmeza, mas também com precisão conceitual, porque no mundo do direito, especialmente em temas de segurança, palavras têm consequências muito concretas. E jogar isso no colo dos Estados Unidos, um país que caminha francamente para reduzir cada vez mais a sua democracia, especialmente sob Donald Trump, não é somente um erro, é muito mais, é a tentativa de vender água barrenta como água profunda.
1: A defesa da soberania nacional tem sido defendida pelo presidente Lula desde as tentativas frustradas de Eduardo Bolsonaro de fazer o que o irmão presidenciável conseguiu agora. Em encontro na Casa Branca, Lula e Trump conversaram sobre o tema. O presidente brasileiro apontou que armas pesadas usadas pelo crime organizado no Brasil são de origem estadunidense. Diniz explica que a legislação brasileira trata os crimes de terrorismo e de organizações criminosas de formas distintas.
4: O terrorismo no direito internacional e na legislação comparada normalmente envolve motivação política, ideológica, religiosa ou de intimidação institucional do Estado e da sociedade. Já as organizações criminosas têm outra finalidade essencialmente econômica. O que é que é? Lucro, mercado ilegal e controle territorial para exploração financeira. Uma facção

0: pode ser extremamente violenta, mas isso não a transforma automaticamente em grupo terrorista. Misturar os conceitos gera distorções jurídicas importantes e é um pouco a infância do debate político quando o desafio é exatamente a violência e a segurança pública.
1: A medida começa a valer a partir do dia 5 de junho. Em uma rede social, Rubio informou que o governo Trump continuará usando todas as ferramentas disponíveis para proteger os interesses de segurança nacional deles. Em comunicado, os Estados Unidos afirmaram que as facções brasileiras serão nomeadas como terroristas globais especialmente designados e organizações terroristas estrangeiras. Agência Rádio Web de Brasília, Alan Barbosa.
2: Em abril deste ano, do total de negativações registradas no Brasil, mais de 85% foram de devedores reincidentes. O dado se refere a consumidores que já haviam aparecido no cadastro de inadimplentes nos últimos 12 meses. Ele consta no indicador de reincidência de pessoas físicas, que é apurado pela Confederação Nacional de Dirigentes Lojistas, CNDL, e pelo Serviço de Proteção ao Crédito, SPC Brasil. Dentro do universo de reincidentes de março, 68% ainda não tinham quitado pendências antigas e foram negativados novamente. A especialista em finanças da CNDL, Merula Borges, detalha o panorama da inadimplência no Brasil.
3: Com uma reincidência de quase 86%, a gente consegue afirmar que a inadimplência do Brasil ela deixou de ser um evento pontual e acabou virando um evento que é recorrente e estrutural para uma boa parcela da população brasileira. A gente tem ainda um percentual importante de quase 70% que sequer consegue quitar as dívidas anteriores antes de voltarem a ser negativados, o que mostra um quadro de uma renda muito comprometida com dívidas, de uma baixa capacidade de organizar a vida financeira e uma dependência contínua de crédito. Assim, é uma dificuldade muito estrutural de equilibrar o orçamento da família.
2: A especialista em finanças da CNDL também destaca os sinais de um aprofundamento do problema da inadimplência, além da falta de educação financeira.
3: Os dados indicam que o Brasil está num processo de piora gradual e persistente do endividamento das famílias. Não é só um movimento sazonal, típico de começo de ano, não. Nesse início de ano, a gente costuma concentrar despesas como impostos, material escolar, recomposição de gastos do fim de ano. O comércio normalmente desacelera mesmo nesse primeiro trimestre, mas os indicadores eles vão além desse comportamento tradicional. Nos últimos anos, a gente teve muita expansão de crédito para pessoas físicas e esse crescimento desse crédito e da disposição desses valores não foram acompanhados por uma educação financeira na mesma medida.
2: Ainda conforme foi revelado no indicador da CNDL do SPC Brasil, o tempo médio decorrido entre o vencimento de uma dívida e o vencimento de demais pendências para os reincidentes foi de 71 dias, ou seja, em média, após cerca de 2,4 meses do vencimento de uma dívida negativada, outra dívida já entrava nesta situação, conforme consta nos dados referentes a abril deste ano. Agência Rádio Web, produção e reportagem, Diego Abrião.
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2: A inovação agrícola é um fator indispensável para a produção rural de alto nível, conforme analisam especialistas. E a proteção intelectual a estes avanços cumpre uma função de reconhecida importância. No Brasil, ela cabe à Lei de Propriedade Industrial, conhecida pela sigla LPI. Agora, em 2026, esta legislação completa 30 anos de existência. A especialista jurídico e de propriedade intelectual da CropLife Brasil, Maria Luísa Silveira, analisa como esta lei tem contribuído para o surgimento de novas tecnologias.
5: O aprimoramento de proteções relacionadas à área química agrícola, biotecnológica e outros produtos também aplicáveis ao campo foi essencial para que a gente tivesse o foco no desenvolvimento dessas tecnologias mais modernas. Nesses 30 anos de LPI, uma mensagem fica muito clara. As proteções adequadas de direitos de propriedade intelectual são essenciais para que o sistema de inovação funcione bem, trazendo mais competitividade para o país, trazendo mais segurança jurídica para todos e trazendo também um incentivo ao desenvolvimento de novas tecnologias.
2: A CropLife Brasil é uma associação civil sem fins lucrativos. Ela representa empresas que são especializadas em pesquisar e desenvolver soluções para a produção agrícola sustentável. Pedro Ivo, secretário de Competitividade e Política Regulatória do Ministério do Desenvolvimento, Indústria, Comércio e Serviços, destaca o 30º aniversário da lei e os impactos que ela tem proporcionado.
6: Nós estamos num momento muito especial, né, esse ano, 2026, em que completamos aí 30 anos da Lei de Propriedade Industrial. E temos uma grande oportunidade, mais uma vez, né, de discutir e propor ajustes, né, na legislação, ao mesmo tempo que a gente promova, né, o fortalecimento também de ações relacionadas à indução, né, da inovação no nosso país, para que a gente possa ter um mercado mais forte, mais competitividade, segurança jurídica e inovação.
2: Segundo informa o Instituto Nacional da Propriedade Industrial, INPI, os pedidos e as concessões de propriedade intelectual tiveram crescimento na maioria dos índices no ano de 2025 em comparação com 2024, em relação a depósitos de patentes, marcas, desenhos industriais e programas de computador, houve crescimentos que variaram de 6 a 35% neste período. Agência Rádio Web. Produção e reportagem, Diego Abrião.
7: O Comitê da Bacia Hidrográfica do Rio São Francisco lançou mais uma edição da campanha O Viro Carranca para defender o Velho Chico. A iniciativa, criada em 2014, já se consolidou como uma das maiores mobilizações de conscientização ambiental do país e reúne escolas, universidades, organizações sociais e comunidades de toda a Bacia do São Francisco. Neste ano, a campanha integra as comemorações pelos 25 anos do comitê e traz como tema Velho Chico, um rio, muitas mãos, destacando a importância da participação coletiva na preservação do rio. As ações acontecem no próximo dia 3 de junho, Dia Nacional de Defesa do Velho Chico, em cidades de Minas Gerais, Bahia, Sergipe e outros estados banhados pelo São Francisco. Como detalha, o presidente do Comitê da Bacia Hidrográfica do Rio São Francisco, Cláudio Ademar.
8: A campanha nasceu para despertar nas pessoas o sentimento de pertencimento e a consciência de que defender o rio é defender a vida, é defender a cultura, o meio ambiente, o futuro de milhões de brasileiros que dependem das águas do Rio São Francisco. Neste ano, a campanha traz o tema Velho Chico, um rio, muitas mãos, reforçando que preservação do rio é uma responsabilidade coletiva.
7: As atividades da campanha incluem ações culturais, educativas e ambientais, como apresentações artísticas, oficinas, exposições, distribuição de mudas nativas e atividades voltadas para crianças, jovens e comunidades locais. Em Juazeiro, na Bahia, a programação será realizada em diferentes pontos da cidade ao longo do dia.
8: Será um dia de celebração, conscientização, mobilização em defesa do nosso Velho Chico.
7: As programações completas da campanha O Viro Carranca para defender o Velho Chico estão disponíveis no site e nas redes sociais do Comitê da Bacia Hidrográfica do Rio São Francisco. Grupo Rádio Web, 25 anos, áudio que amplifica conexões, produção e reportagem, Janaína Oliveira.
9: A chegada de um bebê muda por completo a dinâmica de uma família e, para muitas mulheres, os desafios econômicos e sociais acabam influenciando na decisão de adiar esse momento. Segundo o IBGE, cresceu 65,7% em 12 anos o número de gestantes após os 40 anos. Ilka Matos, membro da Comissão de Produtos de Risco da Federação Nacional de Previdência Privada e Vida, lembra que muitas mulheres hoje são chefes de família e precisam conciliar carreira e projetos pessoais, mas sempre focadas na organização financeira para esse momento. Além disso, há preocupação com proteção e segurança com o futuro.
10: O interesse do público feminino por seguro de vida cresce consistentemente nos últimos anos. Cada vez mais, mulheres assumem um papel central nas decisões financeiras da família. Muitas são as principais provedoras, outras dividem essa responsabilidade e muitas buscam autonomia e planejamento a longo prazo. Especialmente quando falamos de gestantes e mães recentes, há uma mudança importante de percepção. O seguro deixa de ser visto como algo

0: distante ou complexo e passa a ser entendido como um instrumento de cuidado, tanto consigo, como com os filhos e como a família como um todo. Esse movimento mostra uma mulher mais consciente, mais informada e mais protagonista na construção da própria segurança financeira.
1: A especialista explica que os seguros especializados para mulheres podem ser adaptados às necessidades da família, desde a gestação até os primeiros anos de vida. E o Kamatos também dá algumas dicas para ajudar na escolha do produto e na organização financeira nas diferentes fases da vida.
0: Um exemplo prático é a possibilidade de começar com um capital segurado menor, adequado à realidade financeira daquele momento, e ir revisando e ampliando as coberturas conforme a família cresce, o orçamento muda ou novas responsabilidades surjam. Outro ponto importante é a personalização das coberturas. Uma gestante ou uma mãe recente, ela pode priorizar assistências e coberturas ligadas à saúde, ao bem-estar e ao suporte emocional. E mais adiante, ela pode incluir proteções maiores voltadas à renda e ao futuro dos filhos.
1: Os seguros personalizados vão além da cobertura de riscos, como morte, invalidez e despesas médicas. É possível incluir, por exemplo, assistências durante a gestação e o puerpério, com canais de orientação, suporte emocional e serviços como o Alô Bebê, que oferece apoio aos pais nos primeiros meses de vida da criança. Para mais conteúdos como este, acesse o site Notícias do Seguro. Agência Rádio Web, produção e reportagem, Karina Chagas.
2: A dignidade menstrual vai muito além do acesso ao absorvente. Em 28 de maio, data em que é marcado o Dia Internacional da Dignidade Menstrual, a Organização de Mulheres Negras, Crioula, que cobra do governo federal ações mais amplas e integradas para garantir direitos básicos a meninas, mulheres e pessoas que menstruam no Brasil, participa de uma audiência de conciliação com a União para discutir a implementação do Programa de Proteção e Promoção da Saúde e da Dignidade Menstrual, previsto em lei desde 2021. Segundo a assistente de coordenação de políticas públicas de Crioula, Juliana Martins, o problema da pobreza menstrual não pode ser tratado apenas como distribuição pontual de absorventes.
3: Estamos falando de acesso contínuo a itens menstruais, mas também a saneamento básico, água potável, acesso à saúde, permanência escolar, informação de qualidade, combate ao estigma e a garantia dos direitos sexuais e reprodutivos. Quando uma menina deixa de frequentar a escola por não ter absorvente ou porque a escola não possui um banheiro adequado, é uma violação de direitos. Quando mulheres precisam improvisar ou outros materiais inseguros porque não conseguem comprar itens menstruais, estamos também diante de um problema de saúde pública e desigualdade social.
2: Hoje, o acesso gratuito aos absorventes acontece principalmente por meio do programa Farmácia Popular. Para retirar os itens, é necessário estar inscrito no CadÚnico, apresentar CPF e, em alguns casos, acessar plataformas digitais. Para a entidade, esse modelo acaba excluindo justamente as populações mais vulnerabilizadas, como pessoas em situação de rua, adolescentes desacompanhadas, moradores de regiões periféricas e populações privadas de liberdade. Outro ponto denunciado pelo Crioula é um apagão de dados relacionado à dignidade menstrual no país. Segundo Juliana, a ausência de indicadores invisibiliza quem mais sofre com a falta de acesso a direitos básicos.
3: Sem esses dados, as políticas públicas acabam sendo genéricas e muitas vezes não chegam nos territórios periféricos, nas favelas, nos interiores e nas comunidades tradicionais. A falta de indicadores dificulta o monitoramento, o investimento adequado de recursos públicos e a responsabilização do Estado. A ausência desses dados também impede que a gente compreenda o impacto real da indignidade menstrual na vida das mulheres negras.
2: Durante a audiência, a organização deve cobrar do governo federal medidas como o orçamento interministerial detalhado, criação de indicadores raciais e territoriais, ampliação do atendimento nas unidades básicas de saúde, fortalecimento da educação menstrual nas escolas e campanhas permanentes de combate ao estigma. Rede por Elas. Informar é proteger. 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Uma campanha do Grupo Rádio Web. Produção e reportagem, Cassie Balog.
4: Aqui, a informação é a nossa prioridade. banana, laranja, alface, pão caseiro e arroz orgânico. Esses são os principais alimentos distribuídos todos os dias nas escolas estaduais do Paraná por meio do incentivo à agricultura familiar. Segundo o merendeiro do Colégio Estadual Cívico-Militar, professor Vicente de Carli, em Francisco Beltrão, Evandro dos Santos,

0: Além de ser mais saudável, a oferta de orgânicos também melhora a aceitação das refeições por parte dos estudantes.
1: Oferta das verduras orgânicas fornecida pela agricultura familiar aumentou consideravelmente o consumo das verduras, pois as frutas e verduras chegam mais frescas e os alunos acabam consumindo mais. As verduras e frutas que têm mais saída no cardápio é a alface, repolho e a pocã.
0: Desde 2011, os produtos orgânicos passaram a fazer parte da merenda escolar dos cerca de 1,2 milhão de estudantes da rede. Naquela época, apenas 29 municípios recebiam esse tipo de alimento. Agora, com um investimento recorde de 54 milhões em 2025, 311 cidades paranaenses já recebem esses itens. Atualmente, a rede estadual serve cerca de 1 milhão e 500 mil refeições por dia, e os recursos são aplicados pelo governo do estado por meio do Fundepar. Além disso, o Paraná lidera o ranking nacional das certificações orgânicas, com mais de 4 mil registros ativos, segundo o Ministério da Agricultura, e cerca de 2 mil agricultores certificados fornecem alimentos para abastecer as escolas da rede estadual de ensino. Agência Rádio Web, produção e reportagem, Priscila Moore.
2: Startups vão dividir espaço com investidores e grandes empresas no Neon 2026, evento de inovação que acontece em junho, em Maceió. A programação inclui rodadas de negócios, mentorias, visitas técnicas e conexão entre empresas, empreendedores e fundos de investimento. A analista de inovação do Sebrae, Fernanda Zambon, destaca que o crescimento do evento acompanha o fortalecimento dos ecossistemas de inovação nordestinos.
3: Essa expectativa de reunir 15 mil participantes no Neon 2026, em Maceió, Alagoas, mostra que a inovação no Nordeste hoje vive um momento de força, amadurecimento e cada vez mais visibilidade. A região vem formando mais e mais startups, fortalecendo seus ecossistemas de inovação, ampliando as conexões entre empreendedores, parceiros, investidores também, governo e instituições. Então, quando um evento como o Neon chega nesse porte, mostra que já existe uma demanda real por inovação e que o Nordeste está ocupando um espaço cada vez mais relevante no cenário nacional.
2: Uma das startups que estará no evento é a Arco, empresa alagoana criada para automatizar o cálculo de comissões e metas de equipes comerciais. O CEO e fundador Rafael Ferreira conta que a ideia surgiu depois de perceber dificuldades enfrentadas por empresas que ainda faziam esse processo manualmente.
4: Que às vezes uma empresa passava 3, 4 dias para fechar a folha de pagamento de comissionamento da sua equipe comercial, por não ter mecanismos de calcular isso de forma automática, né? A maioria usa várias planilhas e a gente está falando aqui de empresas que têm 30, 40 vendedores e são 10, 15 metas por vendedor. Então é algo que é muito difícil de você fazer esse cálculo na mão. Então a gente vê como solução para automatizar totalmente esse processo.
2: Segundo Rafael, a startup passou recentemente por uma rodada de investimento e o contato com investidores começou justamente em eventos voltados ao ecossistema de inovação. O Neon 2026 acontece entre os dias 9 e 13 de junho, em Maceió, com programação voltada à inovação, tecnologia, negócios e desenvolvimento regional. Grupo Rádio Web 25 anos, áudio que amplifica conexões. Produção e reportagem, Virgínia Alves.
5: O Brasil continua exportando muito mais produtos de baixa tecnologia do que produtos mais avançados. Um estudo divulgado pela Confederação Nacional da Indústria mostra que, apesar do crescimento nas vendas externas de produtos tecnológicos em 2025, o país ainda enfrenta um grande desequilíbrio no comércio internacional. Enquanto os produtos de alta tecnologia representaram 2,7% das exportações totais, somando 9,1 bilhões de dólares, os de menor intensidade tecnológica responderam por 37,5% das compras externas, somando 130,7 bilhões de dólares. Essa é uma situação que preocupa, segundo a gerente de comércio e integração internacional da CNI, Constanza Negri.
6: Na prática, significa que o país participa menos dos segmentos que são mais modernos e rentáveis do comércio internacional e que são justamente aqueles que geram mais produtividade, empregos e inovação qualificada no país.
5: Constanza Negri afirma que diversificar a pauta de exportações do país contribui para o crescimento econômico.
7: Uma pauta exportadora pouco
6: pouco diversificada aumenta a vulnerabilidade do país às oscilações da economia internacional. Por isso, ampliar mercados e aumentar a participação de produtos mais sofisticados e de maior valor agregado

0: estratégico não só para a indústria, mas para o Brasil.
1: O estudo da CNI mostra ainda que o aumento do consumo no país foi atendido principalmente por produtos importados em 2025, evidenciando as dificuldades da indústria brasileira em acompanhar a demanda interna. Com isso, a indústria de transformação fechou o ano com o maior déficit da série histórica, iniciada em 1997.
0: Os gargalos que o Brasil enfrenta são conhecidos. No plano interno, a indústria brasileira ainda enfrenta o chamado custo Brasil, com uma carga de burocracia, com custos logísticos e financeiros muito altos e com uma infraestrutura insuficiente. Do lado externo, o Brasil ainda tem uma integração internacional com parceiros estratégicos que é limitada, com poucos acordos comerciais.
1: Os Estados Unidos seguem como principal destino das exportações industriais brasileiras. Já a China é o principal fornecedor de produtos industrializados para o Brasil. Outro destaque foi a Argentina. As exportações brasileiras para o país vizinho cresceram mais de 31%, impulsionadas especialmente pelas vendas de veículos e autopeças. Agência Rádio Web, produção e reportagem, Valquíria Rios. O mercado ilícito está gerando um impacto bilionário na indústria brasileira. Segundo uma pesquisa da Confederação Nacional da Indústria, o setor acumula perdas que ultrapassam 107 bilhões de reais por ano. A sondagem mostra que 3 em cada 10 indústrias foram afetadas por algum tipo de ilícito nos últimos 2 anos. Entre os principais impactos estão a perda de receita, a redução de participação no mercado e o aumento de custos com segurança. O roubo de cargas aparece como crime mais frequente, atingindo 32% das empresas. Em seguida, vem a não conformidade de produtos com normas técnicas, um problema que coloca em risco toda a sociedade, como explica o gerente de competitividade da CNI, Alexandre Stein.
2: Produtos como alimentos, bebidas, cosméticos, que não seguem padrões, eles podem conter substâncias proibidas, eles podem gerar contaminação, acidentes. Um caso muito emblemático que a gente teve recentemente, por exemplo, foi o caso das bebidas falsificadas adulteradas, que acabou implicando um risco enorme à saúde humana em diversas partes do Brasil.
1: Cerca de 31% das empresas ouvidas reportaram ter tido suas atividades prejudicadas por terem menor estrutura financeira e maior dificuldade para investir em proteção. Os pequenos negócios são os mais afetados pela concorrência desleal.
2: E essa concorrência desleal derivada da não conformidade acaba tendo implicações maiores, porque se a empresa se depara com um mercado em que a concorrência não será justa, ela tem uma insegurança, logo há uma tendência de diminuição dos investimentos, diminuição da geração de empregos e diminuição da produção industrial como um todo.
1: De acordo com Alexandre Stein, outro dado preocupante é o baixo investimento em segurança digital. Cerca de 77% das empresas destinam 1% ou menos do orçamento para a cibersegurança.
2: Complementar a isso, a nossa sondagem da Confederação Nacional da Indústria mostra que o comércio eletrônico já é o segundo principal meio de venda de produtos ilícitos e que boa parte das empresas não sabe por onde os produtos ilícitos estão sendo negociados especificamente.
1: O uso de inteligência, o aumento da fiscalização e o reforço dos órgãos de segurança pública são apontados como principais medidas de combate ao mercado ilícito no Brasil. Agência Rádio Web, produção e reportagem, Valquíria Rios.
3: Dos 399 municípios paranaenses, 263 não tiveram qualquer registro de homicídio no primeiro quadrimestre deste ano. O volume, que representa quase 70% das cidades, foi divulgado pela Secretaria da Segurança Pública do Paraná. De maneira geral, o período de janeiro a abril confirmou a tendência de queda nos homicídios, com redução de 8% em relação ao mesmo período do ano passado. Já na comparação com 2024, o recuo foi ainda mais expressivo, chegando a 31%. Este é o menor número da série histórica do relatório, conforme destaca o secretário da Segurança Pública, Saulo Sanson.
4: O Paraná vive o seu melhor momento na história da segurança pública. Nós trabalhamos de maneira integrada. Temos reuniões quinzenais com as forças de segurança, com os delegados, com os comandantes, colocando na mesa esses indicadores de homicídios, de roubos e tráfico de drogas. Um trabalho, um elemento estratégico com as forças.

0: investimento, inteligência, integração. São os fatores que levam aí os números históricos. 2024, nós já tivemos um grande e expressivo número no combate à violência e o homicídio foi um dos redutores disso aí. 25, nós já superamos o ano de 24, com os melhores números da história. Em 2026, já estamos a 10% abaixo daquilo que estava previsto.
1: Ainda segundo o levantamento, os crimes patrimoniais também caíram no período, com redução de 22% nos roubos, que tiveram 4.086 registros. Os furtos também seguem a tendência de queda, com menos 6% na comparação com o primeiro quadrimestre de 2025. Segundo o Atlas da Violência, divulgado na última terça-feira, o Paraná apresenta alguns dos melhores índices de segurança pública do Brasil e Curitiba se coloca entre as capitais mais seguras para se viver. Agência Rádio Web, produção e reportagem, William Sopa.
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3: 5 horas e 12 minutos.

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1: 5 horas e 16 minutos.

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2: Louvado seja o nosso Senhor Jesus Cristo, para sempre seja louvado. Hoje é dia 30 de maio, é sábado. Hoje, aqui no santuário, nós estamos com o coração muito alegre, porque essa igreja, que hoje é o Santuário Estadual, está completando 106 anos. Ela foi inaugurada no dia 30 de maio de 1920. Olha que alegria podermos cuidar desse templo sagrado, esse lugar tão especial, não só para os parnanguaras, mas também para todos os paranaenses e todas as pessoas que moram em qualquer lugar do Brasil e do mundo, que já viram alguma foto, alguma imagem ou já participaram de alguma celebração nesse santuário. 106 anos, parabéns por todas as gerações que cuidaram dessa igreja até o dia de hoje. E parabéns para você que nesse momento faz parte dessa história e convido você para rezarmos juntos nosso ato de consagração. Nossa Senhora do Rocio, Rainha do Céu e da Terra, Padroeira do Paraná, nós vos saudamos, refúgio dos necessitados, por vossas mãos intercessoras a misericórdia de Deus jamais faltou. Dai-nos a graça de sermos discípulos de Jesus na busca de vivermos a palavra de Deus. Transformai a nossa vida em um santuário de amor, onde Jesus seja o centro. Consagramo-nos a vós, cheios de confiança. Em vossas mãos renovamos as promessas do nosso batismo. Renunciamos a toda forma de egoísmo para vivermos e convivermos como irmãos. Mãe do Divino

0: orvalho que cura e salva. Com amor queremos propagar a vossa devoção. Nossa Senhora do Rocio, envolvei-nos em vosso manto de amor e proteção. Mergulhados nos mistérios da encarnação, morte e ressurreição de Jesus, conduzi a nossa vida para o coração de Deus na ação do Espírito Santo. Assim seja. Amém. Agora a bênção da água e dos objetos de devoção. Senhor Deus Todo-Poderoso, fonte e origem de toda a vida, abençoai esta água que vamos usar para pedir o perdão de nossos pecados e alcançar a proteção contra toda a doença. Concedei, ó Deus, que por vossa misericórdia jorrem sempre para nós as águas da salvação, para que possamos nos aproximar de vós com o coração puro e ficarmos livres de todo o perigo do corpo e da alma. Abençoai também, Senhor, os nossos objetos de devoção e artigos religiosos. Por Cristo nosso Senhor. Amém. O Senhor esteja convosco, Ele está no meio de nós. Desça sobre você, sobre a sua casa, a bênção de Deus Todo-Poderoso. Pai, Filho e Espírito Santo. Amém. Um grande abraço e fique com Deus.
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0: Valeu demais, Guilherme Benuto.
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2: 6 horas.

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junto com você na Difusora FM. É, você está comigo nesta manhã de sábado. Que bom, né? Com a graça de Deus Pai Todo-Poderoso, Pai da Eternidade, o Príncipe da Paz. Senhor Jesus Cristo, nosso muito obrigado por mais um dia, com a graça de Deus. É, como é que você está aí, bendito? Como é que você está aí, bendita? Vamos acordar de bem com a vida. Faz acontecer neste novo dia com a graça do Senhor Jesus. Gente, são 6 horas e 17 minutinhos. 6 horas e 17 minutos.

Difusora FM, essa rádio fica aqui da cidade de Santo Antônio da Platina, aqui do Paraná. Seis e 17. 17 minutinhos além das 6 horas. Eu sou o Juninho Queiroz.

0: 6:21. Bom dia, bom dia, bom dia, 6:21.
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0: 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Ô povo amado e querido, bom dia, bom dia, bom dia, bom dia.
3: Bom dia, Juninho. O Laurinho Violeiro.
0: Ô, seu Laurian.
3: Bom dia, já levantei, fiz um café bem forte.
0: Ei.
3: Um café bem sem açúcar.
0: Que beleza.
3: Do jeito que você gosta.
0: Bom demais.
3: Tô de pé, escutando o programa. Manda uma música bem antiga, bem velha pra mim aí. Daquela de arrancar lá do fundo do baú. Manda pro Assis Violeiro aí, Jacarezinho. Tá? Pra tudo quem gostar da música.
0: E o galo?
3: Bom dia, bom dia.
0: E o galo, seu Lorival? E o galo? E o galo? Aquele galo pra cantar bonito. Ah, 6:22. 6:22. É, você que tá ligadinho aqui comigo na Rádio Difusora. E o seu Laureano lá do Ribeirão Bonito pediu. E nós toca!

É, mundo velho sem porteira. 6:26, Sueli. Ô, Sueli Trevisan. Bom dia pra você, bom dia pra sua família. Vamos acordar, Marcelo Diniz, tá ligadinho aqui comigo, Marcelo. Ô, Marcelo, como é que você tá, Marcelo? Tudo certo? Mandar um abraço pra família Félix, que tá ligadinho comigo. Alô, Carlão Félix. Ele, a esposa. Bom dia pro Barlinho, né? A garotinha, a filha Rosimeira ouvindo a gente. Bom dia pro meu compadre Zé Félix. Ele e a dona Shirley. Bom dia pra Joel, pra família toda ouvindo nós. O povo ali do Ribeirão Bonito. É hoje que tem a missa e a coroação lá no São João do Ribeirão Bonito. Tem uma festa lá hoje. Vai haver a missa às 19h30 e depois a coroação e a festa. Às 6:27. Obrigado, Deus. Obrigado.

Obrigado por mais um dia. Ô Robson, a Keila, o pessoal aí do Céu Azul na Platina aí pertinho do Moraes, seu Gimiro, o povo ouvindo a gente. Ontem a imagem de Nossa Senhora Aparecida, que peregrina pelas ruas de Santo Antônio da Platina neste mês de maio, saiu lá da casa do Valdomiro Zanin. Bom dia, Valdomiro. Você e a esposa ouvindo nosso programa. Povo bom, Tonho. Povo bom, Tonho. Ô, Tonho, esse povo é bom demais, Tonho. Esse povo é bom demais. Vamos acordar. Neuci, tá pronto o cafezinho aí, Neuci? Daqui a pouquinho o pãozinho tá pronto pro povo aí na padaria da Vila Santa Terezinha, mãe do Todd. Alô, Lorival, aí no JP, ligadinho aqui comigo, Lorival. Bom dia pra mamãe, né? Pra família toda. Ô, Giovanete. Já tá na hora de fazer o cafezinho, Giovanete. 6:28. Bom dia, povo. Tá na hora de arriar o cavalo. Vamos.

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Brasil. 6 horas e 32 minutos. 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

0: 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Bom dia, Romildo. Bom dia, Dona Edi. Bom dia para vocês aí que estão de radinho ligada aqui na Rádio Difusora. É, nós estamos aqui acordando você na Difusora FM. Eu e o povo estamos nesta manhã de sábado, dia da coroação de Nossa Senhora, acontecendo lá no bairro Água Branca. Alô, povão da Água Branca! É hoje, hein? Tem missa aí na comunidade da Água Branca. Só pro Matheus. O Matheus tá ligadinho aqui comigo.
1: É o Matheus do Evidência Supermercado.
0: Manda um abraço pro meu amigo Robson e a Keila da Pedra Branca. Meus parentes lá do Ribeirão Bonito e Conselheiro Zacarias. Ô Juninho Queiroz, manda um abraço aí pra nós.

Alô, Silvio, alô, Silvano. Parpinelli do Amaral. Essa vai pro seu Adelcio. Ei, seu Adelcio.

Agora são 6h40, vamos levantando. Vamos levantando pra você comprar um pão lá quentinho, lá na Rose Padaria Café e já fazer um pão com mortandela. Ei, o leitinho quente com esse frio, hein? Tá 13 graus aqui no Alto da Marechal. Aí você pega, né? Você pega aquele pãozinho quentinho, E já põe lá com mortadela, já faz aquele pão com ovo, e aí você deixa tudo do jeito aí pra poder acordar pra mais um dia.

0: tá chegando aí as festas juninas. É, tá quase indo embora o meio de maio, rapaz. Passa rápido demais. Mas com a grandeza de Deus nós estamos aqui, é? Pra mais um dia, né, Zoca? Bom dia lá pra Zoca que tá ligadinho aqui comigo. Ô Bragança, essa música aí que você pediu aí, mais tarde eu toco pra você, viu, menino bom? Eu mando essa música aí pra você. Bom dia também pra minha filhada Vitória. Tá ligadinho aqui comigo. Hoje é dia, hein, Vitória? Hoje é dia. É, já pegou o frango, Vitória? Bom dia pra você que tá ligadinho aqui comigo, acelerei. Ah, acordando pra mais um dia, 6 horas e 42 minutos. É mais um dia com a graça de Deus, povo.
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0: Manda um abraço pro Paulo.

A Neide, o pessoal lá do Ricardo Transporte Cerâmica São Luís. Um abraço pra vocês, hein? Essa música aí vai lá pro meu cunhado Edinho. Alô, Edinho, alô, Dayana.

0: 6h45. Esse aí de bobo não tem nada, hein? É, esse aí de bobo não tem nada. É, se finge de leitão pra poder mamar deitado.
1: Oh, meu Deus, que beleza.
0: É, que beleza esse aí, hein? É, esse aí não é bobo, não. De jeito nenhum, viu? É. Esse aí não é bobo, não, viu? É.
1: Eu não entendi o que ele falou.
0: Ah, você não entendeu o que eu falei, é? Ele se finge de leitão pra mamar deitado. Ah, Roseli, bom dia pra Roseli. É, a vovó Coruja. Tá ligadinha aqui com a Rádio Difusora FM, ela e toda a família.
2: Manda um abraço pro Messias aí, você tá indo pra feira.
0: Alô, Messias.
2: Terça-feira, bateu você falar um acidente batendo em mim, você não falou, né?
0: Não, Júlio? Falei,
2: mano. A mulher, quando ligar pra mim, até hoje.
0: Subiu?
2: Essa moto elétrica aqui na ponta da vila.
0: Capaz.
2: Não é uma moto vermelha, você não falou nada, hein?
0: Subiu.
2: Quem disse, você manda um recado pro seu, ele cobra essa mulher pra mim aí. Ah. Que deu prejuízo no meu carro, você não fala nada, né?
0: Subiu, Messias.
2: Ô, louco, Julinho. Pra onde você fala? Pra mim você não fala, né?
0: Ô, Messias, a mulher sumiu, Messias. Bateu no teu carro e subiu, Messias. Ô, meu Deus do céu, viu? Mas que coisa! É que essa mulher que subiu, bateu no teu carro, sumiu, Messias. Tá que nem a mulher do Zé. A mulher do Zé subiu. Estão procurando ela até hoje. Ah, Juninho Queiroz, manda um abraço aqui. É, pra Dalva do Jardim Bela Vista. É, meu marido Benedito. Nós estamos aqui de rádio ligado com você. 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
3: Dia, meu grande locutor Juninho. Toquei com o Teodoro Sampaio, nos quatro cantos da casa, dedicar para você, Juninho, para o Mato Celimar e com o pai Dr. Jacó, para a minha família aqui em Guanambi. Então, é Sebastião que está falando, tenha um bom dia.
0: Bom dia, Sebastião, daqui a pouquinho sai o teu modão aí, tá? Mas antes eu quero mandar um abraço ao pessoal ali do Jardim Santa Cruz, né, dona Bete? Vai ter coroação de Nossa Senhora aí, pastelada. Um abraço para a família Bukalovski, lá da Guapirama, o Polaco de Curitiba. Eles estão ouvindo, me dando um abraço para a família toda. Esse povo é bom demais. Esse povo é bom demais, às 6h48.
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0: Um forte abraço ao Marceluz, toda a equipe aí da Tecnólogos, o povão também aí da Mini Lanches. Hoje é dia, hein? É dia de comer aquele sanduíche. É, comer aquele sanduíche. Ah, aquele lanche lá da Meire Lanches, lá na Vila Rica. Um abraço a Meire, minha cunhada, a dona Lourdes, minha comadre, tá ligadinha aqui com o Fera do Rádio 6h49.
6: Fala, Juninho, bom dia. Manda um modão gaúcho pra nós aí, Juninho. Fica da tua escolha e manda tudo pra família Batista. Um forte abraço. É o Zé que tá fazendo Colina Verde. Eu mando pra todos os ouvintes que estiver ouvindo o programa. E fazer o bailão gaúcho pra nós hoje, Juninho. Vamos arrastar o pé.
0: Às 6h50. Ainda não dá, irmão. Ainda não dá. Né? Tô voltando aos poucos aqui. É? Ainda não dá. Mas logo nós vai pro Bar do Segredo, todo mundo junto, viu? Você vai lá comigo, né, companheiro? Você vai, né? Então tá bom. Faltam 10 minutos pra 7 horas.
7: Bom dia, Juninho. Tudo bem? É o Rodrigo. Juninho, quero a música do Leandro Leonardo, Doce Mistério. Agradeço pra todo mundo que tá ouvindo. E tenha um bom dia pra todos.
0: Bom dia pra você também, menino Pão. Obrigado.
7: E pra você também, Juninho. Que Deus abençoe.
0: Amém. Deus abençoe você também, meu irmão. Deus abençoe a sua família, tá? Viu, Rodrigo Ramos? Toda a sua família aí ligado aqui na Rádio Difusora. Ô, tá, povo bom!
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Tá escutando aí, o Coutinho? Alô, Diva! Ah, Serginho, se eu tivesse um vô e uma avó pra ir passar o final de semana lá na casa do meu vô e da minha avó, lá no sítio, hein? A vovó já tava lá com o pão feito em casa, esperando o netinho chegar aí no final de semana, porque o netinho dia de semana ele estuda, final de semana ele gosta de ficar lá na casa do vô, da casa da avó, fazer bagunça lá, porque na casa da avó, como diz o ditado, antigo sempre tem um real, né? Lá na casa da avó sempre tem um real. O menino e a menina vai lá, faz bagunça nas ferramentas do vô, o vô fica bravo, a vó fala, deixa, Zé, o menininho aí, quase não vem aqui, agora que vem você tá brigando com o moleque aí. Tem uns netinhos aí que é companheiro, viu? Tem uns netinhos aí que é companheiro, vai lá, ajuda o vô lá a arriar o cavalo. Ajuda o vô tirar leite, separa os bezerros, tem uns netinhos aí que vai lá, ajuda a avó a fazer o queijo caipira, fazer o doce de leite da abóbora,

E sem contar que tem um vô lá que vai lá na casa de carnes Platina e já compra carne pra sapecar uma carne lá pra, pro netinho, né? Porque o vô sabe que o netinho vem e o netinho gosta de comer bem, né? Gosta de comer bem. Tem uns netinhos aí que não gosta de abobrinha não, viu? Gosta é de carne.

0: carne, carne, carne, é. Como me dá proteção. 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
1: Fala, Juninho. Bom dia, meu querido. Deus abençoe você, seu dia, nosso dia. É o Reginaldo da Padaria Pão do Pão. Produção aqui é todo vapor. Ei, da menino. Madrugada. Manda um alô pra nós da Pão do Pão. Pega uma carona, uma música pra nós aí. Beleza? Ó, falei pra moerada aqui que hoje vai no Bar do Segredo, hein? Hoje tem Bar do Segredo ou não tem? A moerada quer saber onde que é o Bar do Segredo, Juninho.
0: Ah, não vai. Pode falar não, né? Vai sim. Não pode contar não, viu, Reginaldo? Não pode contar não. Deixa baixo o negócio aí. 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
2: Bom dia, Juninho Queiroz. Claudinho de Moraes por aqui. Já estamos aqui no Pimentel Truquicente, já estamos na atividade. Oh. Manda uma moda bonita pra nós, nossos clientes. E mandar um feliz aniversário pro Alex também, que hoje a festa lá no Arsenal vai ser bruta, hein? Lá na conveniência bar lá do Alex, beleza? Aquele abraço, tenha um bom dia.
0: Bom dia pra você também, menino bom.
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0: Lá do Conselheiro Zacarias, é o Adão. Tá ligadinho aqui comigo, Adão. Obrigado pela audiência. O Márcio também tá ligado aqui comigo. Obrigado pela audiência também. A dona Eli Braga... É, Serginho, ela fez a cirurgia ontem, graças a Deus. As mãos da Maria passam na frente. Já abençoou que a cirurgia deu tudo certo, né, dona Eli Braga? Ela com o Zezinho estão lá na Arapongas, né? Depois de fazer aí a cirurgia. Como Deus é abençoado, como Deus abençoa todos nós. Deus é poderoso, é o Pai da Eternidade, é o Príncipe da Paz.
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6: Bom dia, Juninho Queiroz, fera do rádio. Que Deus dá um lindo dia pra você, um lindo trabalho. Manda a música pro Paulinho de Catiguá.
0: Alô, Paulinho de Catiguá.
6: De ouro. Manda esse musicão pra nós. Vou sentir agora, se escutar. Tô com o radinho ligado, Juninho, ferói da rádio.
0: Ê, povo bom. Povo bom, né? Fera do rádio. Vamos lá pra mais um dia, irmão. Vamos, levanta da moleza pro corpo, não. Tá na hora de levantar enguiço. Tá na hora de levantar enguiça. Vamos pra mais um dia. Tá chegando o Serginho, o programa Luz e Vigor. A todos vocês, em nome da Cetime Barreto, bom dia!
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1: Paz e bem. Rezemos juntos. Altíssimo e glorioso Deus, iluminai as trevas do meu coração. Dai-me, Senhor, uma fé direita, esperança firme e caridade perfeita. Bom senso e conhecimento, Senhor, para que faça o vosso santo e verdadeiro mandamento. Bom dia a todos. Sérgio está falando, programa Luz e Vigor, que todo sábado está a cargo da Ordem Franciscana Secular, onde sempre procuramos trazer uma pequena mensagem franciscana. E hoje eu gostaria de trazer um título todo especial que chama-se Construindo a Paz. E ela parte da encíclica do Papa Francisco, a Laudato Si, que diz assim: em São Francisco se nota até que ponto são inseparáveis a preocupação pela natureza, a justiça para com os pobres, o compromisso com a sociedade e a paz interior. E talvez este seja o grande desafio que nós enfrentamos hoje em dia: a paz interior. Porque a paz interior é a consciência de que Deus é e habita em toda a criação. E dessa consciência, ela flui, então, os outros três elementos citados pelo Papa Francisco na Laudato Si, que é a preocupação pela natureza, a justiça pelos pobres e o compromisso com a sociedade. Assim, Deus se revela em nós, em todas as criaturas, na beleza, na grandeza, na variedade infinita, na individualidade e no mistério. E foi isso que São Francisco viu, e é isso que São Francisco nos ensina. Mas algo deforma a beleza da criação de Deus, que trata-se da injustiça. De acordo com São Boaventura, a justiça, ela embeleza aquilo que foi deformado. E a justiça é o caminho para a paz de espírito, a paz entre as pessoas e a paz entre todas as criaturas de Deus. São Francisco, como nós conhecemos, ele não era um filósofo. São Francisco era um visionário, um poeta, e passou a vida inteira tentando ver, né, os sinais de Deus no mundo e ao seu redor. E existe uma história muito conhecida entre nós franciscanos que chama-se A Perfeita Alegria, que ele reflete bem esse momento de reflexão, de enxergar as coisas e também qual deve ser a nossa postura diante de muitas realidades. A história, ela é mais ou menos assim. É inverno e Francisco e Leão estão voltando de Perugia para sua amada Porciúncula, a Santa Maria dos Anjos. O frio cortante penetra até os ossos e seus corpos tremem enquanto caminham. E então, de repente, como quando Francisco estava à beira do desespero e Cristo falou com ele na cruz de São Damião, o Senhor agora começa a falar por meio do próprio Francisco, a partir do silêncio e do frio. Francisco diz: Frei Leão? Sim, Pai Francisco. Nós, irmãos menores, nos tornamos exemplos de santidade e edificação para muitos. Mas anota, querido irmão, que não há alegria perfeita nisso. E então Francisco fica calado, e eles caminham em silêncio. O irmão Leão se perguntando se isso é tudo que Deus deu a Francisco para dizer. Mas novamente Francisco fala: Frei Leão? Sim, Pai Francisco. Nós, irmãos, somos conhecidos como curandeiros, mas mesmo se restituirmos a vista aos cegos, endireitarmos o que é torto, expulsarmos demônios, restabelecermos a audição aos surdos, fizermos o coxo caminhar e o mudo falar, e dermos vida a alguém que está morto há dias, escreve Frei Leão, que isso não é uma alegria perfeita. Ambos não tremem mais com o frio, caminham resolutos e escutam as palavras que Cristo lhes dirige.

0: Rei Leão?
1: Sim, Pai Francisco. Se um dos irmãos conhecer todas as línguas, todas as ciências e todas as escrituras, a ponto de predizer e revelar o futuro, bem como os segredos da consciência e da alma, escreve que essa não é a alegria perfeita. Caminho. Frei Leão se pergunta se Francisco já sabe o que é a alegria perfeita. Ou será que Cristo a revelará a ambos na estrada, como fez a dois de seus discípulos no caminho para Emaús? Frei Leão. Sim, Pai Francisco, estou ouvindo. Frei Leão, ovelhinha de Deus, mesmo que um de nós, irmãos, fale a língua dos anjos e saiba o rumo das estrelas e as propriedades das ervas, e se todos os tesouros de nossa irmã, a Mãe Terra, lhe forem revelados para que ele conheça os caminhos dos pássaros, peixes e bestas, dos seres humanos, árvores, rochas, raízes e águas, escreve que essa não é a alegria perfeita. A caminhada agora se tornou a oração do ouvir em silêncio. Nem mesmo o vento ou o som de seus passos na lama gelada os distraem de serem ouvidos por Cristo. Frei Leão, mesmo se um de nós fosse um pregador tão eloquente que suas palavras pudessem converter os incrédulos à fé em Cristo, escreve que também não é essa a alegria perfeita. Finalmente, o irmão Leão não aguenta mais o suspense. Pai Francisco, eu imploro em nome de Deus que a alegria perfeita é essa. Mas Francisco permanece calado, esperando a resposta de Cristo. Frei Leão. Fala, Pai Francisco, estou ouvindo. Frei Leão, quando chegarmos a Santa Maria dos Anjos, encharcados de chuva, congelados com o frio, cobertos de lama, exaustos de fome, ao batermos a porta dos irmãos, e o irmão porteiro perguntar com raiva: quem sois? E nós respondermos: tu nos conheces, irmão, somos dois dos teus irmãos. E ele disser: mentirosos, sois alguns impostores que vagam enganando pessoas de bem e roubando suas esmolas. Sai daqui. E se ele se recusar a nos deixar entrar e nos forçar a ficar do lado de fora a noite toda, sob a chuva gelada, com fome e tremendo de frio, se suportarmos tal abuso e rejeição, pacientemente e com calma, sem reclamar, com humildade e caridade, pensando que o irmão porteiro nos vê pelo que somos e que é Deus quem o move a nos condenar. Então, Frei Leão, doce Leão, escreve: esta é a alegria perfeita. E se continuarmos batendo, e ele sair furioso e nos afastar com palavras e socos abusivos, e continuarmos suportando tudo isso com paciência, alegria e caridade, escreve: isso é a alegria perfeita. E se voltarmos repetidamente implorando em lágrimas para podermos entrar, e perdendo todo o controle, nosso irmão sair com um porrete e começar a nos bater, e continuamos sofrendo com tanta paciência e alegria, lembrando os sofrimentos de Cristo, o bem-aventurado, e como ele nos ensinou a suportar todas as coisas por amor a Deus. Escreve, Frei Leão, isso é a alegria perfeita, pois acima de todas as graças que Cristo concede a seus amigos, está o dom do Espírito Santo, que nos permite vencer a nós mesmos e suportar de bom grado qualquer dor, injúria, insulto e dificuldade pelo amor de Jesus Cristo. Não podemos gloriar em nenhum outro dom a não ser neste, porque não é nosso, mas é dele. É por isso que o apóstolo Paulo diz: quanto a mim, que eu me glorie somente na cruz de nosso Senhor Jesus Cristo. Esta é a história favorita entre os franciscanos, porque ela revela a fonte da verdadeira alegria franciscana, nascida da humildade, da imitação do Cristo pobre e crucificado. É o que faz de uma verdadeira fraternidade um lugar de cura e

e de perdão. Em vez de um lugar de segurança, fechado aos pobres e abandonados, àqueles que batem sem serem convidados e àqueles indesejados que estão à porta. Numa verdadeira fraternidade, os irmãos aprendem a ver o seu próprio quebrantamento, seu ciúme e seu desejo de poder. E eles aprendem a perdoar isso em si e nos outros. Eles aprendem a rir de si mesmos e dizem um ao outro que é uma alegria perfeita. Só então a sua fraternidade se torna um lugar de cura para os outros. É assim que acontece com a pacificação. É o que diz São Francisco em palavras e ações. Na legenda dos três companheiros, no capítulo 58, nós encontramos essa passagem. Assim como proclamais a paz com a boca, assim, em maior medida, a tenhais nos vossos corações. Ninguém, por meio de vós, seja provocado à ira ou ao escândalo, mas todos sejam provocados pela vossa mansidão à paz, à benignidade e à concórdia. Pois, para isto fomos chamados, para cuidar dos feridos, enfaixar os que têm fraturas e a chamar de volta todos aqueles que erram. Meus irmãos, minhas irmãs, que o Senhor nos abençoe e nos guarde. Mostre-nos a sua face e tenha misericórdia de nós. Volte para nós o seu olhar e nos dê a sua paz. Que o Senhor nos abençoe. Em nome do Pai, e do Filho, e do Espírito Santo. Amém. Um bom final de semana a todos, paz e bem.

0: Olá pessoal, bom dia, a graça e a paz do Senhor Jesus a todos vocês que nos ouvem, nos acompanham pela Rádio Difusora 102.3 FM. Bom dia, Juninho Queiroz, e bom dia a todos vocês.
1: Bom dia, Nilton.
0: Que fazem parte dessa emissora, proprietários. Então, o nosso muito obrigado por vocês permitirem que nós estejamos aqui todos os dias, mais uma vez, compartilhando da Palavra de Deus. Palavra de Deus, que é viva, eficaz, transforma e é atual, além de curar, sarar, libertar e mudar vidas, assim como mudou a minha. Eu sou o Nilton, sou da Igreja Metodista Central de Santo Antônio da Platina,

E esse é o programa Bom Dia com Jesus. Amém? Bom dia, Juninho Queiroz. Quero falar com você hoje sobre a bênção do nosso Deus, a bênção da verdade, a bênção da fidelidade. E quero ler com você um texto que está lá em Isaías 65, 16. Diz assim a palavra do Senhor: Então, todo aquele que pedir uma bênção na terra usará meu nome fiel para receber a bênção. Em outra versão, está dizendo que você vai receber a bênção daquele que tem a palavra da verdade. E todo aquele que fizer ou fazer um juramento na terra usará o nome fiel, ou o nome verdade, que é o nome de quem? É o nome do nosso Deus. Vai usar o nome fiel para poder jurar. Porque as aflições anteriores passaram, foram esquecidas, banidas para longe da minha vista. Isso é o Senhor que está falando. As aflições anteriores passaram, foram esquecidas, foram banidas para longe da minha vista. Então Deus está o quê? Esquecendo as aflições, esquecendo aquilo que passou, e Ele está trazendo para nós o quê? Uma nova realidade, uma promessa de que aquele que buscar em seu nome, jurar em seu nome, esse será recompensado. Diz assim: olha, o profeta Isaías, nesse texto aqui, ele está anunciando uma virada na história, é uma chave, é uma mudança na história de quem? Do povo de Deus. Depois de falar sobre rebeldia e a idolatria, que trouxeram dor e juízo, o Senhor revela um futuro marcado por restauração. Se você for ler o texto, os textos do Antigo Testamento, vai ter muito assim. O povo traindo o Senhor, o povo adulterando, o povo adorando outros deuses. E o nosso Deus, ele vai para corrigir o povo, ele vai para disciplinar o povo. E ele traz ali, através dos profetas, algumas palavras do quê? De exortação, algumas palavras mais duras, para chamar a atenção do povo, porque o povo está abandonando o Deus verdadeiro, o Deus de Israel, e está adorando outros deuses. Eles estão adulterando, eles estão se prostituindo, abandonando o Deus dos milagres, o Deus que criou, que formou e que tirou eles do Egito e que deu uma nova vida para eles. E Deus faz uma promessa com eles, Deus faz uma aliança com eles. Mas eles fazem o quê? Eles traem o Senhor e eles buscam outros deuses. Então, assim, Deus, ao mesmo tempo que ele corrige, mas ele também traz o quê? Uma palavra de consolo, de conforto, de restauração. E nesse texto aqui, ele está dizendo isso. Ele está falando sobre restauração. A promessa aqui é clara: as aflições anteriores serão esquecidas e um novo tempo começaria. Essa é a verdade que ecoa também para mim e para você. Essa é uma realidade para mim e para você. Por maior que nós tenhamos aí um passado pesado, a fidelidade de Deus, a verdade que está na palavra de Deus, ela é capaz de abrir um caminho de esperança e vida nova. Você que está me ouvindo, você creia nisso? Deus, ele está trazendo para você algo que é claro, algo que é novo. Está trazendo para você o quê? Restauração. Ele está trazendo o quê para você? Um novo caminho de esperança e vida nova, desde que você se renda, se entregue e creia nele. Ele está dizendo que ele vai esquecer as aflições do passado e ele vai restaurar a sua vida, sua casa, sua família, desde que você se renda, se entregue e creia nele, em nome de Jesus. O centro desse verso que nós lemos aqui, Isaías, ele está na expressão meu nome fiel. Nos tempos antigos, no mundo antigo, o nome tinha uma representação muito grande.

muito maior do que nós temos hoje. No mundo antigo, o nome era expressão de caráter. O nome representava caráter, essência e autoridade, diferente de hoje. Hoje o nome não vale nada praticamente, né? As pessoas não se importam muito com o nome. E antigamente era diferente. O Senhor afirma que seu povo não se apoiaria mais em ídolos, tá vendo? Eles iam atrás de ídolos, abandonavam o Deus verdadeiro e iam atrás de ídolos. Mas Deus está dizendo o quê? Que eles não vão mais se apoiar em ídolos ou em si mesmos, mas invocaria o seu nome. E o seu nome é confiável e eterno. Quem pede bênção em seu nome, no nome de Jesus, é confiável e eterno. Quem pede bênção encontra também o quê? Provisão. Quem jura pelo seu nome encontra a firmeza e o propósito. Tudo o que realmente permanece vem da fidelidade de Deus. Tudo aquilo que é verdadeiro, tudo aquilo que é do Senhor, ele permanece. E ele não tem instabilidade humana. Em Deus não tem instabilidade. Em Deus não tem voltar atrás. Amém? E o texto também ele declara que o passado seria banido da vista do Senhor. Isso não significa, meus queridos, que ele simplesmente ia fazer vista grossa ou ele ia esquecer, mas que ele decide não mais cobrar nem definir seus filhos pelo que já ficou para trás. Logo, todo aquele que está em Cristo, olha a sua condição. Logo, todo aquele que está em Cristo, que vive em Cristo, que permanece em Cristo, se tornou nova criatura, se tornou nova criação. As velhas coisas acabaram, a velha vida acabou e uma nova vida tem início. Essa é a essência da graça. Nova vida em Cristo, porque em Cristo nós somos feitos novos e o que antes era derrota torna-se testemunho de restauração. O que era derrota, a partir de agora é testemunho o quê? De restauração. As dores são transformadas em aprendizados e a vergonha dá lugar à paz. Meus queridos, essa palavra profética é um convite para que eu e você possamos viver debaixo do nome fiel do Senhor. Amém? No mundo que celebra a rebeldia, no mundo que celebra a independência, nós somos chamados a viver pela fidelidade do Senhor. O passado não tem a última palavra. Cristo já nos deu vitória. Quem se rende a Ele, a Cristo, encontra bênção, força e renovo para seguir com coragem e esperança. Amém? Não quer dizer que você não vai ter lutas, que não vai ter desafios na vida, mas quer dizer que você vai ter alguém para caminhar com você. O próprio Deus vai caminhar com você. O próprio Deus está do seu lado. O próprio Deus caminha lado a lado e está sempre ali, desde que você se renda, se entregue e aceite Ele como seu único Senhor e Salvador. Ele está sempre de braços abertos. Ele é aquele que era, que é e sempre será. Amém? Que Deus te abençoe, que Deus te guarde, que Deus te proteja, que sobre ti levante o rosto, Senhor, e que você seja abençoado, guardado e protegido em nome de Jesus. Que o Senhor acampe os anjos dele ao seu redor e que você esteja sempre na presença dele. Que você tenha vida abundante e plena na presença do Senhor. E se você tiver passando por luta, que Deus possa trazer para você alívio, vitória, refrigério e descanso. Se você que está me ouvindo está passando por alguma dor, alguma enfermidade, eu coloco a sua vida diante do Senhor, para que o Senhor, que é médico dos médicos, ele possa colocar a mão dele soberana sobre você e trazer para você do alto, do trono dele,

cura, que você seja totalmente sarado, curado e liberto em nome de Jesus. Amém? Deus te abençoe. Fique na paz de Cristo. Grande abraço.

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1: 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Obrigado pela sua audiência, obrigado pelo seu carinho. Sejamos todos bem-vindos a esse novo dia, abençoado por Deus, 7:33.
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1: Olha, são 7:34. Olha o recadinho da irmã Lourdes. Hoje nós vamos ter o terço acontecendo lá no Asilo São Francisco de Assis. É o terço que vai acontecer em prol à paz no mundo, lá na partir das 14 horas. E a irmã tem um recadinho importante para as pessoas doarem fralda pro asilo. Você sabia que o Asilo São Francisco de Assis, em Santo Antônio da Platina, ele usa cerca de 150 fraldas por dia? É importante você colaborar com o nosso asilo.
3: Bom dia, Juninho! Bom dia, Santo Antônio da Platina! Ô Juninho, passando para lembrar aos familiares, aos visitantes dos nossos idosos, que nós continuamos com as visitas suspensas por enquanto. Os vovôs estão bem, graças a Deus, mas nós temos essa instabilidade de clima, né? Então isso não é legal para os vovôs. Assim que tudo normalizar, voltaremos às nossas visitas, se Deus quiser, em breve. Juninho, gostaria de lembrar também a toda a nossa comunidade a doação de fraldas para Corpus Christi, que tanto ajuda o Lar São Francisco de Assis. Queremos agradecer e pedir, doe um pacote de fralda. Nós usamos, na média diária, de 150 fraldas por dia, né? No período de 24 horas. Então, que Deus abençoe a todos. Que tenhamos um abençoado sábado e até, Juninho, que Deus te abençoe. Ah, Juninho, lembrando também, quem quiser vir rezar o terço conosco hoje, o pedido do Papa, né? Às 14 horas, o terço pela paz no mundo. Quem quiser está convidado a vir rezar aqui na Gruta Nossa Senhora de Lourdes, rezar conosco pedindo a paz no mundo, no nosso país, na nossa cidade, nas nossas famílias. Venha rezar conosco às 14 horas na Gruta Nossa Senhora de Lourdes, o Terço Mariano, pedindo pela paz no mundo, juntamente unida à Igreja, ao Santo Padre o Papa. Leão 14.
1: Verdade, irmã. O nosso mundo precisa de muita oração, muita paz, né, gente? Se você puder participar na reza do terço, hoje às 14 horas lá no Asilo São Francisco de Assis, aliás, a Gruta de Nossa Senhora de Lourdes ficou linda. Tá muito bonito. Visite lá para você conhecer a Gruta de Nossa Senhora de Lourdes lá no Asilo São Francisco de Assis. E hoje, nosso Papa pedindo a todo o povo brasileiro, independente da sua religião, para que faça suas orações, reze o terço, ore pela paz no mundo.
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1: Você sabia que a cada rosário,

0: Minha que você reza, você espanta o mal, Santa Mãe, que você ajuda através da Virgem Maria a ter a paz.
1: Com o terço na mão.
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Ô, irmã Lourdes. Bom dia para todas as irmãs aí do Asilo São Francisco de Assis. Sempre ligadinha aqui comigo, né, irmã? Com o terço na mão.

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1: Olha a hora, são 7:40. Não perca a sua hora, dê o seu compromisso, tá na hora de você trabalhar, companheiro. Tá na hora de você trabalhar. Você entra às 8 horas? É às 8 horas que você entra lá no seu trabalho? Ou você entra um pouquinho mais tarde, ou você já está trabalhando? Que Deus abençoe e te proteja, meu irmãozinho. Ótimo dia pra você, 7:40. 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Alô, pastor Altair. Tá ligadinho aqui comigo, pessoal lá da Igreja Videira, curtindo o melhor da boa música sertaneja. Ei, Alício, alô, Gelita e o frango, Alício. E arroz com frango, hein?

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4: Opa, bom dia pra você que tá de radinho ligado aqui na Rádio Difusora, Santo Antônio da Platina, Paraná. Obrigado pela sua audiência. Temperatura baixa desta manhã de sábado. Hoje 18 horas tem missa lá na paróquia São José do Jardim Colorado. Hoje 18...

0: 18 horas, missa da paróquia São José do Jardim Colorado. Ô, Padre Carlos Henrique, já tá na hora de tomar o cafezinho.
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0: É, o cafezinho feito lá pela Dona Alzira, lá do Jair Martins. Ê, Dona Alzira, a mãe do prefeito Gil. Bom dia, Gil Martins. É, bom dia também pro Gilzinho. Tá ligadinho aqui comigo, ele e a Fátima, ouvindo a nossa programação. Tá na hora de tomar o cafezinho, Jair Martins. Aquele cafezinho bem gostoso nesse dia.
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0: 7h43.

46 minutos, 7 horas e 46 minutos. 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
7: Alô, minha querida amiga, Adelina da Kombi, tá ligada aqui comigo, Adelina?
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7: Tome seu cafezinho, um cafezinho bem gostoso nesse dia. Você merece, viu? Você é gente boa. Acorda, vamos lá lutar com a vida pra lá e pra cá, povo.
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7: É sábado, irmão, é sábado, é final de semana. É sábado, irmão, é final de semana, 7:54. Alô, Felipe!
9: Opa, bom dia, Juninho, tudo bem? 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Juninho, ontem, sexta-feira, foi um sucesso aqui. Eu quero mandar um bom dia pro Gilmar e a esposa Mara, lá do Roberto Renault. O Gilmar veio buscar aquele queijo, Juninho, aquele queijo que estica aqui, sabe? Pra fazer lasanha de berinjela, rapaz. Pensa, diz que vai ficar uma delícia, hein? Mandar um bom dia também pra Bel, a Maria Aparecida e o Adevaldo, família Violas, marcando presença no Sacolão. Bom dia pra Ivanir também, José também, o Abel, lá da Serra Pelada. Bom dia pra dona Maria França, a filha Vilma, da Aparecidinha 1. Bom dia pra dona Aparecida e o seu Ismael, da Vila Coelho. É, Juninho Queiroz, o povo tá em peso aqui no Sacolão da Economia. Você acredita que ontem o Robertão Tapeceiro veio aqui no Sacolão? O homem não gosta de parar de trabalhar, não gosta de sair de casa. Mas pra vir no Sacolão da Economia buscar aquela sacola de pocã, a pocã aqui do Sacolão, Juninho, tá uma delícia. Pensa na pocã boa, graúda, docinha, é aqui do Sacolão da Economia, né, Robertão? Robertão, a esposa, marcando presença no Sacolão da Economia, Juninho.
7: É, mas fala pra ele, vai Corinthians pra você ver, viu? É, fala pra ele, vai Corinthians, você vai ver só. Deixa você falar primeiro. São 7 horas e 56 minutos. Quero mandar um abraço ao meu amigo, o Vermelho. Vermelho é o presidente da Câmara aqui de Santo Antônio da Platina. É, manda um abraço a ele, a esposa, a família. Deus abençoe, viu, Vermelho? Tá escutando o nosso programa. 7 horas e 56 minutinhos. Juninho
6: Queiroz. Honra demais cantar com o trio Parada Dura, né?
7: Que prazer. Hoje tem coroação de Nossa Senhora lá no bairro Água Branca, comunidade São Judas Tadeu. Alô, Carlinhos.
6: Honra demais cantar com o trio Parada Dura, né?
7: Que prazer.

Lasqueira. Agora são 8 horas com pontualidade Santo Antônio da Platina. 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Tá lá também a Simone, todo timão lá, ouvindo nosso programa. Ô Juninho Queiroz, manda um abraço aqui para todo o pessoal do Jardim do Sol. Um abraço aqui para o Sandro e a Alessandra. Muito obrigado pela audiência, a Marileia, todo o pessoal que hoje vão estar coroando Nossa Senhora. Lá no Jardim do Sol, tô sabendo, tem pastelada aí depois, né? Um abraço ao pessoal aí do Jardim do Sol.

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2: Ô, Juninho Queiroz, estou ligado aqui com você. Eu, a Maria Clara, a Verônica, a Ana Beatriz, né, a minha esposa Fabiana, nós estamos aqui, sempre ligadinho com você, o pessoal lá da Seguradora Três Meninas, ouvindo nosso programa. Oi, povo da Vila Rica, obrigado pela audiência. Vamos acordar, Luciano, é mais um dia.
3: Bom dia, Niquerói, sou o Luciano. Olha o pituca aí, feliz pra todo mundo que tá ouvindo. E o senhor, melhorou mais?
2: Tamo aí, com a graça de Deus.
3: Eu quero pitoco.
2: Você quer o pitoco? O que é que você quer fazer com o pitoco? Ô, Luciano, você quer o pitoco? O que você quer fazer com o pitoco, hein, Luciano? Essa vai lá também pro César, da padaria Santa Terezinha, ele e a dona Ana.

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1: Ótimo dia pra você! Bom dia, 8 horas 7 minutos.
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0: 8 horas e 13 minutos, lá em Sapopema, no Paraná, tá o Marcelo ligado comigo.
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0: Alô, povão de Sapopema, no Paraná, tá ligado aqui na 102.
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0: Alô, César, o César e a Aline, tá ligadinho aqui comigo? O garotão aí, né, César? A mamãe lá no Monte Real, hoje tem coroação lá no Monte Real, hein? É, hoje à noite tem coroação, amanhã às 10 horas tem missa. Acontecendo lá no Santuário de Nossa Senhora das Graças, às 10 horas da manhã.
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1: Acorda pra mais um dia. É, você que tá aí ouvindo a programação difusora, ótimo dia pra você. É, você tá com uma cara de safadinho.
2: Ah, safadinho.
1: Você tá com uma cara de safadinho hoje, hein? Não sei não essa noite, hein?
2: Ah, safadinho.
1: Safadinho.
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1: É, a coisa tá feia, a coisa tá preta.
5: Alô, Gilson, aí na Fazenda Ramal.
1: Bom dia, bom dia, bom dia pro povo da Fazenda Ramal. Rio Vermelho, lá na Jundiaí do Sul. Ouvindo nosso programa. Bora, bora, bora, bora, bora.

0: Alô, Robson Aldi, tá ligadinho aqui comigo, né, Robson? Escutando o melhor da boa música sertaneja. Agora são 8 horas 23 minutinhos.
1: Ah, Juninho, lembrando também, quem quiser vir rezar o terço conosco hoje, o pedido do Papa, né? Às 14 horas, o terço pela paz no mundo. Quem quiser está convidado a vir rezar aqui na Gruta Nossa Senhora de Lourdes, rezar conosco pedindo a paz no mundo, no nosso país, na nossa cidade, nas nossas famílias. Venha rezar conosco às 14 horas na Gruta Nossa Senhora de Lourdes, o Terço Mariano, pedindo pela paz no mundo, juntamente unida à Igreja, ao Santo Padre o Papa. Leão 14.
0: Valeu, irmã Lourdes, lá do Asilo São Francisco de Assis. Tá ligadinha aqui comigo, né, irmã? Curtindo o melhor da sertanejo, 8 horas 24 minutos. 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Hoje tem coroação e missa com o Padre Delcídio, lá no bairro Dourado. 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Hoje nós vamos ter a missa e a coroação com o Padre Delcídio lá no bairro Dourado, 8h24 Brasil.
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0: Oi, Dona Antônia, aí na Vila 7, tá ligadinho aqui comigo, é também a Dona Sônia. Eita, povo bom! São 8:28.
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0: 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Bom dia, Cetime.
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0: Opa, Cetime Barreto aqui em Santo Antônio da Platina. Ótima manhã pra você. Ligados aqui na Rádio Difusora, o Paulinho lá em Joaquim Távora. Alô, meu querido amigo Caju Velho. Tá ligadinho aqui com a Rádio Difusora FM. Bom dia. Alô, povo de Jaraguá. É, tá ligadinho aqui comigo, obrigado pela audiência. O povo de Jacarezinho, o César, lá do Guapé, também tá ligado aqui comigo. É, ouvindo o nosso programa, obrigado pela audiência. Vocês é bom demais. Vocês escutam a Rádio Difusora, obrigado pela audiência. Alô, povo de Jaguaré, São Paulo, Antônio Carlos. Oi, Antônio Carlos, lá em Jaguaré, tá ligado comigo?
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0: Opa, bom dia, são 8:30. 8:30, bom dia. 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
1: O Cláudio tá ligado comigo. Alô, Isaí!

0: Aqui com a Rádio Difusora FM. Alô, povo de Embu das Artes, em São Paulo. É, nós temos ouvinte em todo o Brasil. Sabe por quê? Porque as pessoas, elas usam o aplicativo da rádio. 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
0: Difusora FM. Ô, povo querido da Setibe Barreto, tá ligadinho aqui com a gente. Hoje é dia de feijoada, né? Hoje é dia da grande feijoada do Rotary em prol do Lar Jesus Adolescente. É, você pode falar ali com a Setibe Barreto, é, pode falar com a Nelly, com o pessoal do Rotary. Hoje tem o grande dia da feijoada lá no Luz de Lua, é, em prol aí do Lar Jesus Adolescente. Vai acontecer essa grande feijoada aí, né? E o pessoal vai tocar um samba lá, vai curtir a tarde, das 12 horas até as 15 horas, a grande feijoada acontecendo do Lar Jesus Adolescente, promovida pelo Rotary. Um abraço para todo esse povo maravilhoso aí, ligadinho aqui com a Rádio Difusora, irmão! Ô, fera do rádio, será que dá para você tocar aquela moda que fala assim...

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4: Hoje é aniversário do advogado Diego Abdala. Ô, Diego, meu amigo, parabéns pelo seu aniversário, hein, Diego? Alô, Chico Som, lá de Jundiaí do Sul. Tá ligado aqui comigo, Chico Som.
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6: 8h42. 8h42.
4: 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Alô, Paulinho, alô, Leda. Povo amado e querido do melhor posto de combustível da região. Tá escutando aí, Valdeci do Som? É, meu amigo Gerson Brito, da Saúde aqui de Santo Antônio da Platina, tá completando aniversário, Gerson. Parabéns pelo seu aniversário, hein, Gerson? Obrigado pela sua audiência. Vocês que todas as manhãs estão ligadinhos aqui com o Fera do Rádio. Ontem foi aniversário da Dona Sil. A Dona Sil, lá da Popular Velha, a sogra do Pedro Pirica. Aniversariante aí, Dona Sil. O Heroaldo tá mandando os parabéns para você. Muitos anos de vida. Patrimônio histórico da Popular Velha, do Núcleo Habitacional Luiz Giovanetti. Grande abraço, Dona Sil, ouvindo nosso programa.
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4: Oi, Michele Teixeira.

Teixeira, aniversariante de hoje, só pra velhinha do bolo panificadora Fripan F2 Supermercado, Michele. Deus te abençoe e te proteja, tá? Muitos anos de vida. A Sueli, irmã do Brancão, tá completando aniversário hoje, hein, Sueli? Obrigado pela audiência. Parabéns pra você nesta data querida. Alô, Brancão, a Sueli tá completando aniversário hoje. Também fazendo aniversário hoje, o meu amigo e afilhado Elber, filho do Jair, do Jair Super Cap Show, da querida cidade de Jacarezinho. Grande abraço. A Ineide tá ligadinha aqui comigo, né, Ineide? Hoje é dia daquela feijoada lá na Ineide, Salgado, como o pessoal conhece. Hoje tem... Ô, Bruna, é verdade que hoje tem aí a feijoada? Um abraço pra vocês aí, tão ligadinho aqui com a Rádio Difusora. 8h44. 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
2: É, indica essa rádio, indica lá, fala assim, ó, lá em Santo Antônio da Platina, no Paraná, tem uma rádio lá que chama Rádio Difusora FM 102.3. Você precisa ver como é que essa rádio é boa. Lá tem um locutor lá que ele fala assim que quem escuta a rádio dele lá é chique. É verdade.

É o fera do rádio. Sabia que quem escuta a Rádio Difusora é chique? Conta pra todo mundo. Fala assim, lá em Santo Antônio da Platina, na cidade joia do Norte Pioneiro, tem uma rádio lá que o locutor fala assim que quem escuta a rádio dele lá é chique. Isso é chique, né? Porque você escuta a melhor rádio da região do Norte Pioneiro do Paraná e escuta modão também, viu? Alô, Alessandra Santina, aí na Guapirama, tá ligadinha aqui comigo. 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Ligadinho comigo. Alô, Dercilei, são 8h49. Essa vai também lá pra a família do Chiquito Marques, ouvindo a Difusora FM. É modão sertanejo, que vai lá pro Júnior Gaudêncio, família Gaudêncio, papai e mamãe, né, Júnior? Ligadinho aqui com a Rádio Difusora FM.

0: Hoje tem coroação de Nossa Senhora lá no bairro Dourado, com a missa com o Padre Delcídio. Hoje tem coroação de Nossa Senhora no bairro Água Branca. Hoje tem missa às 19h30 e depois a pastelada. Hoje também tem coroação lá na comunidade São Roque, né? Um abraço ao pessoal da comunidade São Roque, também ligado aqui comigo. Pessoal lá do São João do Ribeirão Bonito. Hoje tem festa por lá e coroação e missa, hein?
1: Como é que você tá? Tudo bem? Bom dia.
0: Bom dia.
1: Então também sou Chico. Tô assistindo essa rádio. Desde que você entrou nessa rádio, eu assisto essa rádio.
0: Olha que bênção, né?
1: Bom dia. Fiquei contente, você tá bem. Cortou no rádio de novo.
0: Que bom. Eu também tô contente de estar aqui.
1: Bom dia pra você.
0: Tá bom, um abraço. Deus abençoe e proteja. Dona Benedita Roque, tá ligada aqui com o Fera do Rádio. Obrigado pela audiência.
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0: Deus abençoe e proteja a Franciele. São 8h57. 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
2: Bom dia para todo o pessoal da Pastoral da Promoção Humana. Bom dia para o pessoal também do Supermercado F2 e Panificadora Fripan, Vitodonte em Santo Antônio da Platina, Comércio de Veículos Platinense. Alô, Fábio, alô, Cleito, todo o timaço de atendimento aí, bigorda. O pessoal também da Pilote Pneus, meu amigo Maurício, o timaço aí de atendimento da Pilote Pneus, ouvindo a Rádio Difusora. É, tá friozinho hoje, Thaís.
3: É uma delícia.
2: Tá, você gosta de frio, Thaís?
3: Eu gosto.
2: É, hoje tá gostoso. Você já sabe o que, o povo pensa, né? É, você sabe o que, o povo pensa quando dá uma esfriadinha assim? Sabe?
3: Comer quirelinha.
2: É, quirelinha, não, isso eu não quero mais não. Quirelinha eu não quero mais não. E não quero saber de quirelinha não. É.
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2: São oito. Ah, essa Thaís, ela... Não existe essa Thaís, viu? Ela é demais. O Sandro da Autoelétrica que diz, né, Sandro? Existe a Thaís, ó? Existe, ela tá aqui. Ela vem chegando aqui para o programa.
3: É, chupeta no Sandro.
2: Ela tá chegando. Ai, meu Deus do céu. A todos um bom dia, bom sábado. Grande abraço do Fera do Rádio. Deus abençoe e proteja. Até breve, gente.

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3: Opa, muito bom dia! Bom dia pra você que tá aí na sintonia com a nossa 102.3. É a rádio do povo, meu Brasil brasileiro!
1: Brasil!
3: Pra você que tá na sintonia nesta manhã de sábado, hoje, dia 30 de maio de 2026. Vamos saber o que se comemora nesta data de hoje? Antes, lembrando a você quantos dias faltam pra terminar este ano. 215 dias, estamos vivendo a lua crescente. Hoje se comemora o dia da criatividade. Hoje também é o dia das bandeiras, dia também da batata frita, do decorador. Hoje também é o dia do geólogo, dia de você regar uma flor. Também um alerta, hoje se faz a esclerose múltipla. Hoje é o dia da mulher militar e também se comemora no dia de hoje, né? O dia da Federação Equatoriana de Futebol e a Lei de Organização da Justiça Federal. 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

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Agora são 9h18. Está chegando as previsões, o horóscopo do dia, saber o que os astros estão prevendo. Começando com você, Ariano, Ariana, bom dia. Hoje, a vontade será de mudar de cenário, viajar para perto, encontrar gente diferente ou fazer um programa que tire do automático. Aceite um convite que surgirá de última hora, poderá ser surpreendente. Valerá também se inscrever ou fazer um curso, retomar o contato com um grupo de outras cidade ou organizar papéis e documentos. Mas hoje, circule, é o que diz os astros para você. Oi, Taurino, Taurina, bom dia. O coração falará mais alto hoje. Então embarque em um clima romântico no casamento ou namoro e curta momentos mágicos de grande sintonia. Se algo precisa mudar nos padrões de consumo ou no orçamento, você pode falar abertamente. Novos negócios entrarão no radar e você poderá encontrar maneiras diferentes de ganhar dinheiro nesta fase. E tem mudanças à vista para você. Gêmeos.

Oi, gêmeos! Bom dia! Vários planetas em seu signo anunciam um sábado animado, repleto de carinho e de surpresas. Gostosas, principalmente, né? Algo do destino se revelará no amor e aproveite para você circular, encontrar pessoas queridas, fazer umas comprinhas ou um bate-volta para almoçar num lugar bonito e compartilhar os sonhos, vitalidade, ideias geniais e caminhos iluminados para você. Câncer. Oi, Câncer, bom dia! O sábado será mais reservado, com vontade de desacelerar, ouvir uma boa música, escrever, meditar e focar no autocuidado. Boas relações e negócios chegarão naturalmente nesta fase, com Vênus e Júpiter em seu signo. Conversa com vizinho, irmão ou amigo próximo dará boas dicas sobre um tema delicado. Carisma e poder de atração estão em alta para você. Oi, Leonino, Leonina, assim como eu, bom dia. Um convite social, participação em um evento ou encontro com uma amizade especial darão um colorido vibrante ao sábado, que também será gostoso para viajar com os filhos ou curtir programas divertidos ao ar livre e principalmente descontrair. Valerá comemorar uma conquista recente e se preparar para uma nova jornada. Criatividade e amor estão em alta para você. Oi, Virgem, bom dia! Carreira ainda ocupará sua cabeça neste sábado com uma decisão importante que vai merecer reflexões e a participação num evento profissional. Trocas de mensagens com a família ou com alguém do passado vão falar alto ao seu coração e vão despertar lindas lembranças. O clima será de reconciliação numa relação em crise. Surpresas no amor. São as previsões, o horóscopo do dia. 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

0: 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Agora são 9:25. Aquele bom dia para Lucimara Dias, que está ouvindo a nossa programação, cliente também da Casa de Carnes Loma, né, Lucimara? Um ótimo final de semana para você. E ela já manda aqui também, né, o seu recado. Um ótimo e abençoado sábado. O Sandro tá aí ligadinho com a gente. O pessoal lá da Autoelétrica do Sandro. A Cris, beijão para vocês. A Adriana também está ligadinha com a nossa programação, interagindo com a gente. Já mandando aqui o seu recado. E aquele vai Flamengo, Marcelo, lá de Sapopema. Bom dia, Thaís e Rafa. Manda aí pra nós música com Leandro e Leonardo. Estou aqui na fazenda fazendo aquela faxina. Não, estou aqui fazendo aquela faxina em casa e ouvindo a programação. Manda pro meu esposo Sica, minha filha Caroline e todos os ouvintes. Se nos atender, muito obrigada. A Elisângela lá da Platina com aquele sábado ligada com a gente. Temos ela também, Deusana.
1: Bom dia, Taizinho. Cheguei chegando, o lixeiro acabou de passar ali, lá da rua Viana, que tal? Bom dia, Deusana. Ô, oh, é nóis, falei pra ele, chega aí, vem. Ô, oh, chicote estralem, povão platinense, ô, oh, lixeira, é até pra vocês também hoje, a programação da Taizinha, né? Vai cair, que tem promoção humana também, meus 5 filhos que é no coração, Fioquinha, Ricardo, fazendo de 15 anos das grotas, hein? Meio de junho é aniversário, mercado de irmão, Taizinha. Vou fazer live no final das grotas, hein? Ô, oh, Valdir Pedreiro, posso esquecer o nome do sindicato? Tá chorando de aqui, pra todo pedreiro pra fora, chega aí, vem. Quero ver a música do Bruno Marrone aí, hein? Pega qualquer um.
0: Qualquer uma, Deusana. Um abraço, querida. Tem aniversário hoje. Oi, Thaís. Me chamo Lena. Gostaria que você tocasse uma música linda pra minha filha, meu anjo, porque amanhã é o aniversário da minha filha Ana Carolina. Desejo muitas felicidades pra ela. Que Deus a abençoe. A aniversariante de amanhã, Ana Carolina.
2: Parabéns, parabéns, parabéns.
0: Muitas felicidades hoje e sempre. Oi, eu sou Silene, bom dia, Thaís. Hoje é o aniversário do João Vitor. Está completando 26 anos e recebe os parabéns da noiva Lalesca, dos pais Marcos e Eucilene, de toda a família e em especial do sobrinho, do Pedro Lucas.
2: Parabéns, parabéns, parabéns.
0: Parabéns, João Vitor, Lavanderia Esmeralda, o pessoal lá ouvindo sempre a nossa programação. Oi, Fioca, bom dia.
3: Bom dia, Thaís, toca pra mim, Country Beat, manda para Deusana, Rita de Cássia, Nina Hortense, Mari Suzeli, Catiane, Viviana, Edilane, Zenilda, Hilda Caetano, Fátima de Cotiguá, Marley, Raimunda, Nair, Beth, Leandra.
0: Valeu, um abração, Fioca, bom dia pra você, Ofélia Teixeira, lá na linda cidade de Cambará. Quem está por aqui também, a Priscila, a Pri, tá pedindo um sucesso para ouvir com Gustavo Lima. Um abração e agora são 9:29, a rotina. Leandro e Leonardo.

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2: Bom, e agora são 9h35. 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E agora são 9h36, quem está chegando para mandar o seu recado, agradecendo, né, a todos os amigos, clientes, a Juliana. 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

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Agora, últimas previsões. Um bom dia para você, Libriano, para você, Libriana, e a previsão hoje, viagem, curso de idioma e conexões com pessoas de longe ganharão um forte impulso neste sábado. Aceite o convite de um programa diferente, se inscreva numa formação acadêmica ou retome um plano de mudança de cidade. Verifique uma documentação importante, irmãos e amizades próximas inspirarão reflexões sobre o futuro e também sobre a carreira. Oi, Escorpião, bom dia. Conversa com a família sobre dinheiro, planejamento de uma viagem ou de mudança de casa apontará soluções. Então aproveite o sábado para você falar com quem está longe, para conferir a agenda cultural, visitar uma exposição, se inspirar. Então conte também com a orientação de uma pessoa experiente para melhorar uma negociação. Você terá bons resultados de trabalho. Sagitário. Oi, Sagitário, bom dia. Jogue autoestima para cima, renove sua imagem e se prepare para um domingo de grandes emoções. Conversas com o par definirão um projeto de longo prazo a dois, concretize um plano do casamento, se você estiver só, e será um ótimo momento para conhecer gente interessante e aumentar as chances para o amor. Encontros marcantes e inspiradores. Capricórnio. Oi, Capricórnio, bom dia. Encontro carinhoso com alguém especial. Romance que intensifica ou conversa importante com filhos darão intensidade ao sábado. Tome uma decisão corajosa e resolva assuntos do coração. Rotina e saúde também pedirão atenção. Aposte em uma caminhada, alimentação leve e momentos de relaxamento para restaurar as forças. O casamento está em alta para você. Oi, Aquário, bom dia. Programa diferente, viagem de fim de semana ou encontro com pessoa de fora vão animar o clima. O sábado vai trazer surpresas gostosas no amor, novidade dos filhos ou do par e aquela sintonia com o seu grupo. Aceite convites de amigos para se divertir e relaxar, e Plutão retrógrado em seu signo vai trazer reconsiderações. Você poderá voltar atrás em uma decisão. E para finalizar as previsões, oi, peixes, caminhos para o futuro estarão iluminados neste sábado, que vai trazer soluções financeiras, entendimento com a família e reformulações importantes no projeto de vida. Encerre processos do passado e se estabilize. Um plano profissional ganhará forma e bons apoios. Mudanças acontecerão de dentro para fora e abrirão seus caminhos. São as previsões, o horóscopo de hoje, muito mais para você na programação de segunda-feira. 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
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Agora são 9h44. Você está ouvindo aí a nossa programação, interagindo com a gente, o Pedro, lá em Abatiá, também pedindo um som para curtir na programação. Enquanto isso, Bruno e Marrone, Como Eu Te Amo.

0: Bom, e agora são 9h49. 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
0: 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Agora são 9h51.
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0: 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Agora são 9h55, deixando os últimos sucessos para você ouvir na programação. Na sequência, o Padre Reginaldo Manzotti com o seu programa Experiência de Deus. Nosso encontro, segunda-feira, a partir das 9 horas da manhã. Eu, Thaís, o Rafa e você. Tchau, tchau. Bom final de semana.

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1: Bom, eu já havia dado tchau, né? Mas antes, deixa eu só trazer aqui a Adriana, lá da Ótica e Relojoaria Villani, que tem também um recadinho pra você, né, Adriana? 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
1: Amém, um beijão, Adriana, um bom final de

0: 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A Nete Lima também já está por aqui. Thaís, manda hoje minhas felicitações para Camila Lima Pissuto, aniversariante de hoje, 30 de maio, minha sobrinha que mora em Curitiba, né? Que Deus conceda muita saúde, paz e muitos anos de vida para aniversariante de hoje, ô Camila!
1: Parabéns, parabéns, parabéns pra você!
0: Muitas felicidades e agora sim, tchau, tchau!

0: seja nosso Senhor Jesus Cristo, para sempre seja louvado. Queridos filhos e filhas, quero saudar a todos. A todos neste sábado, você que me acompanha sempre, você que só me acompanha hoje. Querido povo de Deus, nós estamos, Jesus das Santas Chagas, pela libertação dos vícios. Terceiro dia, libertação dos vícios. Véspera de celebrar a Santíssima Trindade, Deus Unitrino, Deus que é Pai, Filho e Espírito Santo, e também amanhã visitação de Nossa Senhora. Filhos amados, povo querido, eu quero saudar a todos. Olha pra mim. Saúdo a você pela Rádio Evangelizar, de onde tudo começa. Saudar as rádios irmãs cujos nomes cito neste momento.
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0: Saúde a você. A partir da TV Evangelizar, sinal digital em todo o país, em várias cidades, canal aberto. 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Filhos e filhas, a minha fé é inabalável. A minha fé em Deus é inabalável. Põe no seu coração. Em nome do Pai, do Filho e do Espírito Santo. Amém. Naquele tempo, Jesus e os discípulos foram de novo a Jerusalém. Enquanto Jesus estava andando no templo, os sumos sacerdotes e os mestres da lei e os anciãos aproximaram-se dele e perguntaram: com que autoridade fazes estas coisas? Quem te deu autoridade para fazer isto? Jesus respondeu: vou fazer-vos uma só pergunta. Se me responderdes,

Eu vos direi com que autoridade faço isso. O batismo de João vinha do céu ou dos homens? Respondei-me. Eles discutiam entre si. Se respondermos que vinha do céu, ele vai dizer: por que não acreditastes em João? Devemos então dizer que vinha dos homens? Mas eles tinham medo da multidão, porque todos de fato tinham João na qualidade de profeta. Então eles responderam a Jesus: não sabemos. E Jesus disse: pois eu também não vos digo com que autoridade faço estas coisas. Senhor Jesus, o Evangelho mostra uma dureza de coração. De um lado, eles percebem que há em ti algo de novo, Messias, algo que vem do céu, algo que vem de Deus. Mas questionam a autoridade porque no fundo não querem se abrir à tua vontade. Por isso, eles enganam-se a si mesmos, querendo criar ciladas, mas eles mesmos caem em suas ciladas. Assim somos nós, Senhor, quando não queremos nos abrir à graça de Deus, à ação do Espírito Santo, à Trindade Santa. Por isso, Senhor, abra-nos a Trindade Santa. Abra-nos, Senhor, ao Teu Santo Espírito. Abra-nos, Senhor, para compreendermos a Tua Palavra. Abra-nos, Senhor, para compreendermos as Tuas verdades. Por isso, você que está acompanhando comigo, peça: vem, Espírito de Deus, sobre mim e me torne uma pessoa dócil à Palavra de Deus. Eu vou repetir: dócil à Palavra de Deus. Se nós tivermos um coração duro, se por algum motivo criarmos uma casca de resistência, nós colocamos obstáculos a Deus. Claro que Deus é maior do que tudo isso, mas nós colocamos um obstáculo. Então, Senhor, tira essa verniz, tira, Senhor, essa casca e me permita, Senhor, que o Teu Espírito Santo venha abundantemente sobre mim. Que o Teu Espírito Santo venha me mover para as coisas de Deus, do alto, do céu. Vem, Espírito Santo de Deus. Nossa Senhora, amanhã, apesar de ser domingo, festa maior, Santíssima Trindade, amanhã nós contemplamos Maria que sai em visita à sua prima Isabel. E quando a saudação chegou aos ouvidos, Isabel ficou cheia do Espírito Santo e São João Batista manifestou alegria no ventre de Isabel. É o encontro do Antigo e o Novo Testamento. É o encontro de Jesus e João. Vem, Espírito Santo de Deus, e faça-nos sentir a presença de Deus em nossa vida, como Isabel sentiu. A chegada de Jesus provoca alegria. Vem com teu poder tocar meu ser, fluir em mim. E você, onde sente a necessidade de pedir, ó Santíssima Trindade, Pai, Filho, Espírito Santo, venha manifestar teu poder sobre mim. Eu me abro a tua graça, Senhor, nas coisas mais escondidas, nas feridas mais ocultas, nos pensamentos menos dignos de um cristão. Eu quero ser um homem novo, uma mulher nova. Peça isso a Deus hoje. Eu posso ser um novo homem, uma nova mulher, com teu poder renascer. Vem, Espírito Santo, vem sobre nós.
Venha nos renovar, venha nos santificar. Vai pedindo, filho.

Você está sentindo que o teu problema é espiritual? Alguma coisa está errada, padre. Porque eu não sei o que eu estou sentindo, mas não estou bem. Vai pedindo, vem Espírito Santo sobre mim, vem aquietar meu coração, vem inflamar minha alma. Vem Espírito Santo de Deus. E que a presença de Jesus possa provocar em mim o que provocou em Isabel. Alegria, regozijo, transformação. Fluir em mim. Vem Espírito Santo de Deus. Filhos queridos, nós só começamos o programa. Nós estamos na leitura orante de Jó. Você tem gostado? Partilhe conosco desde já. 41-3221-6060, mande um áudio. Claro, sempre eu peço, torne-se um associado da obra Evangelizar é Preciso. Quanto tempo você escuta o padre? Há quanto tempo você me escuta? 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Eu volto já. Volte comigo.

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0: 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Guilhermina, que a paz de Jesus esteja com você.
1: Bom dia, Padre, sua bênção.
0: Bom dia, Deus abençoe, Guilhermina. Você fala de onde?
1: Carlinda, Mato Grosso.
0: Meu abraço a Carlinda, Mato Grosso. Como que você me acompanha?
1: Pela Rádio Bambina, de Alta Floresta.
0: Certo. Pois não, filha?
1: Padre, eu queria um conselhamento do senhor.
0: Diga, por favor.
1: Eu tenho uma filha minha que ela discutiu comigo, não conversa mais comigo, já tem quase 8 anos. E ela passa por mim, ainda vira a cara. E aí ela desconectou toda da família, né? Minha. E a família dela agora é só do marido dela.
0: Certo.
1: E ela não deixa ter contato nem com os meus netos. Porque ela tem 2 crianças, né? Um de 5 e o outro, acho que tem 1 aninho, acho que é menininha.
0: Tá.
1: Vem. E eu queria conversar com o senhor, porque uma vez eu tentei conversar com ela. Mas só que ela falou pra mim que não considerava eu como mãe. E ela falou pra mim também que é uma palavra que dói muito em mim até hoje. Eu até falei com meu pai que eu vou levar essa palavra pra dentro do caixão. Que ela falou assim que eu era um monstro na vida dela. Que eu não fui um monstro pra ela, padre. A quem me conhece sabe tanto que eu sofri pra tratar ela. Eu até caí pelo lote com os outros.
0: Certo, mas
1: e limpando o carro.
0: Guilhermina, ela está com quantos anos hoje?
1: Ela vai fazer 25 agora.
0: O que que aconteceu para vocês brigarem?
1: Foi assim, eu nunca gostei desse rapaz que ela tava, né? E a mãe dele sempre me provocava, falava as coisas. Aí, eu nunca quis nada do casamento deles, né? Até que uma vez, quando minha sogra tava com câncer, eu cuidando da minha sogra, foi, ela fugiu com esse cara e deixou as outras crianças sozinhas dentro de casa. E quando eu cheguei da casa da minha sogra, ela já não tava mais em casa. Daí ela saiu inventando as coisas, né, que eu tinha estocado ela de casa, mas eu nunca toquei ela de casa.
0: Sim.
1: Aí simplesmente eu falei pra ela assim, que ela já não tava conversando comigo dentro de casa, né? Eu falei pra ela assim, ó, que for pra você ficar dentro da minha casa, virando a cara pra mim, é melhor que você arruma um canto pra você. Mas eu não toquei. E ela, quando foi esse dia que eu fui cuidar da minha sogra, que era uma semana minha limpar a casa, outra semana da minha cunhada, e esse dia ela pegou as coisas, vazou e deixou as crianças sozinhas, pequenas, dentro de casa. Aí ela saiu inventando, dizendo que eu tinha tocado ela de casa, um monte de coisa. Falou até com a mulher que ela trabalhava. E até hoje, ela foi na rádio também inventar sobre mim, falando que eu falei que ia bater na sogra dela, coisa que eu nem sono, nunca falei assim, ó, eu tive um sonho, tava batendo tua sogra, nem isso eu falei.
0: Entendi. Filha, Guilhermina, Guilhermina.
1: Sim.
0: Eu imagino o quanto você sofre, porque uma mãe ama a filha, independente do que ela faz. No fundo existe amor. Faz 8 anos que vocês não se falam. Só que você tem que viver. E a tua vida tem que continuar.

0: É aí que está o ponto. Ela fez uma opção de excluir você da vida dela. Você não excluiu.
1: A minha família toda, até meu pai.
0: Então você não. Então, ela excluiu.
1: Não. Sim, ela excluiu, mas eu não.
0: Então, aí que tá. Você tem que perdoá-la e rezar. Uma mãe reza pelo filho sempre. E pedir a Deus, Deus, na hora certa, faça a restauração da minha família. Só que você não pode ficar nesse estado de uma culpa permanente. Isso não vai te fazer bem. Você sabe a verdade. Se você fosse uma má pessoa, você não teria ido cuidar da tua sogra. Você contou que foi até nesse dia que ela saiu de casa. Então você fez sua obrigação.
1: Eu ficava com ela no hospital, fiquei por 8 dias com a minha sogra no hospital, cuidando da minha sogra, até assim, a minha mãe falar assim, nossa, eu pensava que era a sua mãe, a sua sogra, assim, a minha
0: então,
1: sogra.
0: Guilhermina, ela não, se eu entendi direito, ela não só desconectou você, ela desconectou a família inteira, não foi?
1: Sim, a minha família inteira.
0: Então não é só com você, o problema não está em você, o problema está nela. Então você vai ter perdoar
1: meu pai, meu pai tem 86 anos e ele fala as coisas assim, minha madrasta fala que ele escorre lágrimas do olho.
0: Então, você entendeu, Guilhermina? Não puxa para você o que não é teu. Só que eu quero que você reze comigo, Senhor Jesus.
1: Senhor Jesus.
0: Pelas tuas santas chagas.
1: Pelas tuas santas chagas.
0: Dolorosas e gloriosas.
1: Dolorosas e gloriosas.
0: Abençoe a minha filha.
1: Abençoe a minha filha.
0: Não digo o nome alto, mas pense nela agora. Que ela tenha paz.
1: Que ela tenha paz.
0: Que ela tenha felicidade.
1: Que ela tenha felicidade.
0: Eu a perdoo.
1: Eu a perdoo.
0: Por todo o mal que ela me causou.
1: Por todo o mal que ela me causou.
0: Mas eu não desejo mal para ela.
1: Mas eu não desejo mal para ela.
0: Jesus.
1: Jesus.
0: Se for da tua vontade.
1: Se for da sua vontade.
0: Eu sei que é.
1: Eu sei que é.
0: Restaure a minha família.
1: Restaure a minha família.
0: Restaure o nosso amor.
1: Restaure o nosso amor.
0: E nossa amizade.
1: E a nossa amizade.
0: Amém.
1: Amém.
0: Guilhermina, concentre-se no seu pai. Não, você não é o problema. Se ela só tivesse cortado você, poderia até você pensar isso. Mas ela se isolou da família. Apenas não feche o teu coração para ela. Que Deus abençoe Guilhermina, de Carlinda, Mato Grosso, Rádio Bambina FM de Alta Floresta, diretor Sebastião, Dom Canísio Claus, da Diocese de Sinop. Eu vou para o intervalo, eu volto com a leitura orante, nós estamos em Jó, volte comigo.
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nós vamos para a leitura orante de Jó daqui a pouquinho. Você sabe que é o capítulo 22. Mas antes, gente, hoje é dia 30. 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Amado povo de Deus, vamos para a leitura orante? Bíblia aberta, cartilha de oração.

capítulo 22. Seguintes, atenção, hoje é a terceira fala de Elifaz, um dos amigos de Jó, aquele que eu falo que é o do argumento. Ele é um bisturi. As palavras dele são muito bem colocadas. Vamos tentar observar qual é o argumento que ele vai usar hoje contra Jó. Jó, capítulo 22, versículo 1. Então, Elifaz falou em resposta: será que uma pessoa, por mais sábia que seja, poderia ser útil para Deus? Será que interessa ao Todo-Poderoso que você seja honesto? Que lucro? Nem ele tem, se você é correto em todas as coisas? Se ele o castiga e o chama para prestar contas, não é porque você o adora com todo o respeito, mas sim porque você cometeu muitos pecados e em suas maldades não tem conta. Gente, atenção! Elifaz continua a dizer, principalmente o versículo 4 e 5, atenção! Se ele o castiga e o chama para prestar contas, não é porque você o adora com todo respeito. Por que ele castiga e o chama? Versículo 5. Porque cometeu muitos pecados e as suas maldades não têm conta. Como garantia de um pequeno empréstimo, você ficava com as roupas dos seus patrícios e assim os deixava nus. Olha, ele começa a acusar coisas que Jó não fez. Mas ele diz que sim. Você não dava água para as pessoas cansadas, nem comida aos que tinham fome. Você usou, Jó, a sua posição e o seu poder para se tornar dono da terra. E foi jogando. Você roubou e maltratou os órfãos. Por isso agora você está cercado de perigos. E de repente, o medo toma conta de você. Você quer andar no caminho dos maus? Continua Elifaz. Deus está nas alturas do céu. Ele olha para baixo e vê as estrelas. Mas você perguntou: será que Deus sabe alguma coisa? Pule para o versículo 21. Terceiro discurso de Elifaz. Jó, faça as pazes com Deus. Jó, faça as pazes com Deus. Deixe de tratá-lo como inimigo. E assim ele dará a você tudo o que há de bom. Jó, deixe que Deus o ensine e guarde as palavras dele no seu coração. Se você, Jó, voltar para o Todo-Poderoso e se humilhar, se você acabar com a maldade que há em sua casa, só o ouro mais precioso não tiver valor para você e for como pó ou pedrinhas de ribeirão, então o Todo-Poderoso será o seu ouro puro, será a sua prata mais preciosa. Tem lógica isso? Veja, ele usa de lógica. Vê, não é isso que nós precisamos? Abrir mão de todo o ouro do mundo, então Deus será o ouro mais puro, a prata mais preciosa. Quer dizer, Deus será o tudo na nossa vida. Está perfeita a argumentação, quase convincente para Jó.

Jó, se você fizer isso, ele será a sua alegria. E você poderá olhar para ele com confiança. Ele ouvirá suas orações. E você lhe dará o que prometeste. Tudo o que você fizer dará certo. E a luz brilhará no seu caminho. Deus rebaixa os orgulhosos, mas salva os humildes. Ele os salvará se você for inocente e se for correto em tudo o que fizer. Conselho maravilhoso. Só que houve um erro. Jó não havia pecado. Mas esses conselhos valem para mim e para você. É justo? Vamos retomá-los? Abrir mão de tudo aquilo que nos leva a sermos acumuladores, colocando a idolatria do dinheiro à frente de tudo. Abrir mão dessas coisas materiais para que Deus seja tudo em nossa vida. Senhor, Deus Todo-Poderoso, eu me coloco com humildade diante de Ti. E se por acaso

esta grande graça, Senhor, de colocá-lo como tudo em minha vida. Este foi o trecho da leitura orante de hoje, mas nós voltamos rezando. Volte comigo.

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o comentário, nós já rezamos desse trecho, você encontra no livro Inabalável, na página 104. O ímpio que prospera e o inocente que sofre nos desafiam a confiar na justiça e sabedoria de Deus. O drama de Jó inaugura um diálogo tenso entre a liberdade divina e a expectativa humana de justiça. Em nossa lógica, deveria ser olho por olho. O bem deveria gerar recompensas. O mal deveria gerar punição. Mas a história de Jó contradiz essa equação espiritual. E o catecismo recorda: não há um justo sequer que não tenha de sofrer. Você entendeu o que eu falei? Retome lá, releia, página 104, o último parágrafo. Você pode ler todo de novo.

0: Nós gostaríamos que a lógica fosse uma matemática. Fez o mal, ganha o mal. Fez o bem, recebe o bem. Diz aqui, Jó contradiz esta equação espiritual. E aqui eu cito o Catecismo da Igreja Católica, 618, que diz: não há um justo sequer que não tenha de sofrer. Senhor, que eu me coloque segundo os teus desígnios e na tua justiça de Pai. Amém. Escute esse testemunho, por favor.
1: Eu me chamo Conceição e tenho um testemunho para dar ao Padre Reginaldo Manzotti,
0: pois
1: que
0: não.
1: Foi uma das pessoas que muito me ajudou através da canção. Em maio de 2009, eu tive uma depressão que estava me levando ao desespero. Eu orava, eu pedia a Deus que me ajudasse a sair daquela situação. Eu tinha uma filha de 6 anos e todos os momentos daquela doença vinha a imagem eu tirando a vida da minha filha.
0: Meu Deus!
1: E aquilo só ia me deixando cada vez mais doente. E eu ouvia muito o Padre Reginaldo Manzotti às 10 horas. E sim, uma das canções dele me fez ver o quanto eu era amada por Deus. A canção que me deu forças para tirar da depressão, para me sair da depressão, foi No Poder da Tua Cruz.
0: Nossa.
1: E eu gostaria de dizer ao Padre Reginaldo Manzotti que ele foi essencial na minha cura,
0: querida,
1: na minha libertação, que as músicas deles, a qual eu ouço até hoje, são para mim motivos de vitória. Eu consegui me levantar da depressão e ter forças para enfrentar tudo.
0: Nossa, Conceição.
1: E hoje eu tenho a alegria de estar no ministério da igreja.
0: Amém.
1: É porque lá em 2009 eu encontrei forças através das músicas do Padre Reginaldo Manzotti para continuar em pé. Deus abençoe imensamente, Padre Reginaldo Manzotti. Que
0: Deus
1: o Senhor
0: abençoe você,
1: sempre,
0: querida,
1: com as minhas orações.
0: Meu abraço, querida Conceição, de algum lugar do Brasil. Que bom que você conseguiu sair dessa depressão e conseguiu, de alguma forma, deixar para trás esses pensamentos intrusos. Louvado seja Deus. E essa música que você se refere, todo dia eu abro o programa às 10 horas, há 22 anos. Essa música No Poder da Tua Cruz. Sobe o som, sacristão. A minha primeira música. Foi a primeira música que eu compus dentro de um ônibus, indo de Curitiba para São Paulo. Nunca tinha composto nada e Deus me deu essa graça. Obrigado, Senhor. Evangelizar pela música. É isso que eu acredito também. Célia, que a paz de Jesus esteja com você, Célia.
2: Amém, com o senhor
0: também, Padre. De onde você fala? Bom dia.
2: Sua bênção.
0: Deus abençoe.
2: Eu falo de São Paulo, capital.
0: Como que você me acompanha ali em São Paulo?
2: Na Rádio 9 de Julho.
0: Meu abraço, Rádio 9 de Julho, Padre Jorge.
2: Ai,
0: diga,
2: padre,
0: lá, querida.
2: Eu queria falar tanto com o padre. Eu quero agradecer todos os mimos que eu recebo.
0: Opa.
2: Eu
0: então você é associada.
2: Fiel.
0: Ah, que bom, muito obrigado.
2: Eu rezo, ponho o Senhor todo dia nas minhas orações. Eu sou muito grata ao Padre entrar aqui na minha casa todo dia.
0: Amém.
2: E aí eu tenho uma graça para contar do Padre Pio, que eu tinha uma dor muito grande, que não tinha como eu aguentar. Aí o Padre fala, pede grande, que são o Padre Pio atende.
0: É verdade.
2: Aí eu pedi, Padre, Padre Pio me ajudar a livrar eu daquela dor. E aí eu faz mais um ano que eu não sinto mais aquilo, é porque eu tenho o intestino muito preso.
0: Sim.
2: E aí eu me dava aquela dor e eu quase morria de dor, eu chorava.
0: Entendi.
2: Até hoje, Padre, já faz mais de um ano.
0: Amém.
2: Não tive mais.

0: Então eu quero agradecer primeiramente Deus, né? E ele por ter sido.
1: São Pio de Petrotina, foi intercessor seu.
0: Então, e o padre que me ajuda
1: tá
0: muito
1: bom.
0: Também.
1: Então, graça recebida.
0: É graça testemunhada. Top sim.
1: Isso, sério.
0: Padre, eu quero pedir oração para dois filhos meus que estão sem se falar por causa de uma bobeira.
1: Tá.
0: Isso me deixa muito triste. Eu não gosto de ver inimizade dentro da minha casa.
1: Qual o nome de querida?
0: É Cristiane e Roberto.
1: E brigaram por quê?
0: É, por bobeira.
1: É. Mas faz tempo que não se conversa?
0: Já faz mais de uns 2 meses já.
1: Ô, filha, vamos pedir pra então, reatar.
0: E aí eu quero apanhar também o Paulo, que é meu filho, em oração.
1: Tá.
0: E duas netas minhas, Larissa e Giovana.
1: Tá certo.
0: E eu pedi oração, que eu também tô ruim agora de novo, com a dor na coluna.
1: Tá bom. Anotei, querida. Que Deus abençoe.
0: Padre,
1: oi.
0: Os mimos que o padre manda pra mim, eu fico muito feliz. O último foi a de Nossa Senhora do Carmo, que eu rezo aquela oração todo dia pra dormir.
1: E faz um bem imenso rezar, não é? E Nossa Senhora do Carmo é mãe, é madrinha, é dinda.
0: E muito obrigada pelos mimos que o padre dá.
1: Tá bom, querido.
0: Viu?
1: Eu que tenho que agradecer a senhora por ser associada, que Deus abençoe, tá bom?
0: Faço com muito prazer, com muito gosto, acho que elas, a doação extra, todas elas eu ajudo.
1: Tá bom, Deus abençoe, querida Célia de São Paulo, Rádio 9 de Julho, Padre Jorge da Silva, Cardeal Arcebispo Dom Odilo Pedro Scherer de São Paulo. Escute esse testemunho, por favor.
2: Sua bênção, eu tô passando aqui só para deixar o meu testemunho sobre esse livro inabalável.
1: Opa!
2: Esse livro tá tocando muito meu coração.
1: Ah.
2: E uma das partes que me tocou assim na minha vivência que eu passo hoje foi esse trecho. Em meio às tempestades da vida, pela fé, podemos ouvir a voz do Criador e permitir que ela nos transforme. E acima de tudo, aprendemos a confiar. Não
1: olha
2: porque
1: aí
2: entendemos, mas porque cremos.
1: Isso
2: muito
1: mesmo.
2: Obrigado, que Deus, o Espírito Santo, te ilumine sempre, para que você possa escrever esses livros maravilhosos, para que a gente mude, que a gente torne um ser mais amável.
1: Amém.
2: Que ame mais a Jesus sem tantos porquês, né?
1: Verdade.
2: Muito obrigado, Padre Reginaldo.
1: Eu que agradeço, querido. Obrigado por ter ligado. Se você está gostando do livro, ligue também 0800-410-6060. 0800, ou melhor, não, manda um áudio para mim. É o mais fácil. 41-3221-6060 e conte qual parte do livro tá te tocando. Inabalável, inclusive que tem a música Inabalável. Peça para tocar nas rádios irmãs. Eu volto já, volte comigo.

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Queridos filhos e filhas, hoje aniversário de Dom Bruno Eliseu Versari, da Diocese de Ponta Grossa, Paraná. Aniversário da Rádio Franciscana FM, Dona Francisca, Rio Grande do Sul, TV Evangelizar, canal 21.1, Araçatuba, São Paulo. E as TVs Telenet Itabira, Minas Gerais, Neonet São José de Quatro Marcos, Mato Grosso, Valenete Itabira, Minas Gerais. Sobe o som, sacristão. Vai lá, filho, sobe o som. Minha fé inabalável. Aniversário de Dom André Vital Félix da Silva, da Diocese de Limoeiro do Norte. Amanhã, Ceará. América FM, Belo Horizonte, aniversário amanhã, Minas Gerais. Capital FM, Patos de Minas, Minas Gerais. Difusora AM, Cajazeiras, Paraíba. Nossa Rádio FM, Passos Maia, Santa Catarina. Sintonia do Vale FM, Volta Redonda, Rio de Janeiro. MR Rede, Sobral, Ceará. Skid Telecom, Rio Largo, Alagoas. E WordNet, Sobral, Ceará. 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Você acompanha tudo pela TV Evangelizar. Ao meio-dia e a partir das 14h30. Também quero convidar, sábado que vem, convido você para Brasília, retiro espiritual, Sagrado Coração de Jesus, corações feridos, corações curados. Vai ser na paróquia, sábado que vem, Imaculado Coração de Maria, a partir das 13 horas. Por favor, marque presença Brasília. Eu espero por vocês. 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

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Terceiro dia, Jesus das Santas Chagas, libertação dos vícios. Senhor, Pai misericordioso, pelas santas chagas de vosso Filho Jesus, concedei a vida a todos aqueles que se encontram encarcerados em um vício, escravos de alguma droga. Senhor, Pai cheio de misericórdia, pelas santas chagas dolorosas e gloriosas de Jesus, libertai da escravidão do vício nas drogas, bebida, cigarro, compulsões, mentiras. Quebrai todas as cadeias e grilhões dessas pessoas que cito agora. Diga o nome das pessoas. Diga o nome das pessoas. Senhor Pai misericordioso, Deus da vida, pelas santas chagas de Jesus, libertai as carências, os traumas, os desgostos, toda a escravidão espiritual, afetiva, emocional, moral. Preenchei o vazio na vida dessas pessoas a ponto de conseguirem a libertação deste mal. Senhor, pelas cinco chagas de teu Filho Jesus, tirai todos estes malefícios, dai serenidade no viver e no querer. Senhor Jesus, nas tuas santas chagas, colocamos todos os dependentes químicos e as causas que levaram a essa dependência química. Livrai de toda carência, rejeição, falta de amor, amargura, todo complexo de inferioridade. Abençoai, Senhor, nossos amigos e todos os que se aproximarem de nós, de nossas famílias, possam nos levar ao bem. Jesus, pelas tuas santas chagas, libertai minha família do vício. Jesus, das santas chagas, libertai minha família do vício. Jesus, das santas chagas, libertai minha família do vício. O Senhor esteja convosco, Ele está no meio de nós. Que a bênção de Deus, por intercessão de São Pio de Pietrelcina, Nossa Senhora do Carmo, recaia sobre todos, em nome do Pai, do Filho, do Espírito Santo. Amém. Eu me despeço com a música Pelas Mãos de Maria, o clipe Evangelizar é Preciso.

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3: Alô, oi, alô, Roberto. Os três corações, um abraço.
1: Tudo no ar.
3: Alô, Luiz Felipe, de Santo Antônio da Platina.
4: Brasil!
3: É verdade que você é sobrinho do Roberto, dos Três Corações, lá de Ribeirão Claro, e que você vai disputar o tênis de mesa, representará o Brasil no tênis de mesa, Luiz Felipe. Tá sabendo dessas, hein, Miguel?
1: Não, Zé Augusto, capaz, olha que notícia.
3: Eu também não tava sabendo.
1: Olha que notícia, que novidade legal.
3: É, um grande abraço também pra nossa irmã Lourdes, que vem aí dizendo que continua ainda restrita a visitação aos nossos velhinhos do asilo por causa do tempo, né? O período assim é de contágio, por causa de gripes muito fortes e tal. E se não, se pegar um lá, pega todos. Então, vamos evitar a visitação, porém, lá na gruta você pode ir. A gruta fica ali fora, fica longe dos aposentos.
1: Dos vozinhos.
3: Dos vovôs lá do asilo São Francisco de Assis. Vamos pra gruta. Fala nisso. A irmã Lourdes vai deixar um recadão no nosso programa falando sobre a visitação na gruta hoje, tá? Tem programação lá, sacra, no Asilo São Francisco de Assis. 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
1: Aê!
3: 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Hoje são... Hoje não, mas amanhã tem som ao vivo lá a partir de 1:30 PM, se o tempo continuar estiado. Hoje aberto das 11 em diante, amanhã também, 11 da manhã. 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Logo mais, a 1 da tarde, na Hungria. Na Hungria, o jogão de bola entre PSG da França e Arsenal, que busca, sendo o sétimo time inglês a tentar uma Champions. O Arsenal, se ganhar, será pela primeira vez. Já pensou que incrível? E o PSG já ganhou uma vez e busca o bi. Vamos nessa!
1: Estamos chegando. Bom dia, Zé Augusto. Bom dia a todos os nossos queridos ouvintes na sintonia também.
3: Um bom dia para Dona Fica, que tá ligada na nossa programação lá na Vila Rica. Olá, Dona Fica. Obrigado pela sintonia, minha querida. Deixando um abração apertado também, viu? Para todo rádio ouvinte de Santo Antônio e de toda a nossa região, Norte Pioneira, Sudoeste, de São Paulo, internautas pelo Brasil e mundo afora.
1: Exatamente. Eu também tenho abraços para mandar. 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
1: Logo mais, meio-dia e meio.
3: Meio-dia e meio? Acho que é meio-dia, hein?
1: Meio-dia e meio, pelo menos foi o que me passaram.
3: Bom, geralmente eles fazem meio-dia, agora se hoje eles vão fazer meio-dia e meio, tudo bem. Mas sempre é meio-dia, mas é, realmente você tem razão, aqui tá falando assim, o sorteio será realizado dia 30, meio-dia e meia, ao vivo, Vale do Sol 100,5.
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3: 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Meio dia e meia na Vale. Você acompanha o sorteio da CESAP. Bom dia, manda o teu recado e manda na sequência a abertura musical com a primeira.

Pode deixar, Zé Augusto. Eu quero mandar um abraço muito especial, muito apertado pro meu pai, José Cerevati, nosso querido ouvinte, que quarta-feira fez aniversário aí, completou mais um aninho de vida. Beijo, pai, te amo. E também quero mandar um abraço muito especial pro meu primo, o Sandro, lá da Alta Elétrica, meu primão, gente boa demais, que também completou aniversário essa semana. Pra ele e pra todos os aniversariantes do dia, da semana, vai o nosso programa, toda a nossa programação e a abertura musical, que a gente começa mais ou menos assim. Vem chegando Ana Castela pra abrir o programa.

0: bom, muito bom. Que musicão da Ana Castela, hein?
1: Tá vendo só essa pra mim?
0: Cara, eu amo essa música.
1: É boa, né?
0: Nossa, o toquinho dela.
1: Uma assim, maravilha.
0: Aquele efeito, assim, da
1: tu,
0: música, né?
1: Tu, legal.
0: Linda, Zé Miguel. A propósito, foi você que escolheu?
1: Foi eu que escolhi pra abrir o programa.
0: Você é bom de música, hein, cara?
1: Tá vendo só?
0: Toca aqui.
1: É nóis.
0: Você é bom de música, Zé Miguel.
1: Aê!
0: Você é craque, rapaz. Você é craque. Vou te falar uma coisa, hein? A cada dia que passa, o que eu falei pra você nos bastidores aqui agora há pouco?
1: Tá melhorando tudo, né? Dicção.
0: Você não tá mais falando ali perto, até é o Roberto.
1: Até a questão de...
0: Tá vibrando o R. Você pega muito fácil. Voz, né? Você pega muito fácil tudo que a gente explica, cara.
1: Tá vendo só?
0: Você é um fenômeno, garoto.
1: E também não é só isso. É porque a gente tá com o melhor profissional, um dos melhores profissionais da nossa região, que explica pra gente. Você é um verdadeiro professor, né, Zé Augusto?
0: Eu não sei, cara. Pra questão
1: de comunicação, não tem outro pra aprender.
0: Bom, eu fico lisonjeado com as suas palavras, porque... dá a impressão mesmo que você tem um reconhecimento de que não deveria. De repente,

0: ser tanto assim, porque você tem talento.
1: Mas também não é só isso, Zé
0: Augusto. Você tem o talento.
1: Eu tenho.
0: A gente explica, mas você pega rápido. Sim. Esse é o detalhe. Sim.
1: Eu também tenho um pensamento, até mesmo uma filosofia de vida, que eu acredito muito naquela frase que fala que ninguém faz nada sozinho.
0: Sem dúvida.
1: Então, se a gente não tiver quem apoie, quem incentive, quem vai lá e dê um incentivo maior pra gente, e dê a dica e fala, faz isso, faz assado, melhora aqui, melhora ali, a gente não vai pra frente. Então, sem os outros, a gente não é nada.
0: Olha, essa humildade que você transparece, parece que eu também tenho um pouco dela, modéstia à parte, eu acho que a gente vai buscando, assim, na formação de caráter da gente. Você quer ver? De repente você fala, mas que tem a ver uma coisa com a outra? Você já viu aquela história na Bíblia, no capítulo 15 de Mateus? Capítulo 15, versículo 21, 28. Daquela mulher, aquela que pediu para Jesus tirar o demônio da filha dela?
1: É? Já vi.
0: Viu falar?
1: Sim, sim. Esses dias então, até foi o evangelho na missa, né?
0: Então essa mulher, ela pediu ali o tamanho da humildade dessa mulher. E o tamanho foi enorme. Por isso Jesus a atendeu. E olha que a princípio parece que ele desfez dela. Olha que interessante, né, cara? Então eu vou falar tudo em relação ao que nem você falou aí, você rasga a seda pra gente, porque você não sei o quê, você é um professor, mas você é um talento. Então eu reconheço o teu talento. E você diz que reconhece eu como um didata, um cara que tem te ajudado no rádio. Então, já que nós somos recíprocos também na nossa humildade, e tem gente que é muito mais humilde do que eu e você juntos.
1: Ah, com certeza, isso aí não tem nem dúvida.
0: Eu gostaria de passar essa mensagem de Mateus 15, versículos 21 e 28. Então a Cananeia, o povo cananeu, ele era um povo assim bem, bem deixado de lado. Era um povo considerado mesmo pecador, maldoso, sabe? E era considerado assim tipo do mal mesmo. Uma cananeia passa por Jesus e fala: Senhor, tem piedade de mim. Cura minha filha, ela está com um demônio. Olha para você ver, hein? Senhor, tem piedade de mim, cura minha filha, ela está com um demônio. Sabe o que Jesus fez? Jesus, parece que ele não tinha dado nem importância. Parece que nem ouvido ele tinha dado. Os discípulos dele de lado, a mulher insistiu de novo, os discípulos dele falaram: ô mestre, vamos sair daqui, dispensa essa mulher, despacha essa mulher logo, que a gente tem que seguir. Tipo assim, para os discípulos, aquela mulher talvez estivesse atrapalhando aquele momento de Jesus ali no lugar onde ele se encontrava, tá? Daí, a mulher insiste novamente. E ela fala: Senhor, daí sabe o que ela faz? Ela prostra-se diante de Jesus, uma cananeia. Eles não acreditavam no Cristo, não, rapaz. O povo era demais, era um povo assim, bem. Se você for colocar adjetivo para eles, era um povo bastante frio em relação às coisas de Deus, como cristão. Eram péssimos exemplos. E aí essa cananeia prostra diante de Jesus e pede de novo. Jesus, ao invés de responder para ela, respondeu para o discípulo. Ou seja, o que você imagina com isso? Nossa, mesmo a mulher prostrando diante de Jesus, ele ainda assim não a atendeu, não a ouviu. Aí é que está o tamanho da humildade que eu falei, que às vezes está um pouquinho em mim, está um pouco em você, está e muito mais pessoas que nos ouvem agora.
1: Com
0: que
1: certeza.
0: Talvez tenham muito mais humildade que nós. Então, Jesus responde para os discípulos e depois, na humildade dela, ele fala, ele compara ela como uma cadelinha, um cachorrinho. Porque ele falou que que até o pão seria dado para os cachorrinhos, né? E que naquele momento não seria o momento. E ela falou assim: mas até as migalhas, Senhor, a migalha que o Senhor jogar aí, eu considero como seja para mim, porque a sua migalha, o pouquinho que o Senhor me passar desse pedaço de pão que seria dado pro cachorrinho, eu tô aqui, eu aceito que eu sou, porque o meu povo cananeu é, eu sou uma cananeia, eu sou da dos piores adjetivos aqui, perto do Senhor, mas eu reconheço a sua grandeza. Eu, na minha humildade, eu me volto para ti prostrada. Eu fico de joelho diante de ti e falo mais uma vez: tenha piedade de mim, tire o demônio da minha filha. Porque você sabe, né? A filha dela estava endemoniada. O que é um

0: demônio, por exemplo, hoje, quantos pais aí têm pedido, Senhor, me ajuda? Tem pai e mãe que estão me ouvindo agora. E às vezes a gente não é um cananeu. A gente é pior do que eles. Às vezes você, mulher, não é uma cananeia. É pior. Porque às vezes a gente quer a fidelidade de Deus, mas a gente não é fiel a Ele em nada. A gente quer pedir. Senhor, tem piedade de mim, cura meu filho, que está nas drogas. Está com demônio, que a droga é um demônio. Que está lá fazendo o seu filho de refém. Senhor, tira minha filha dessa vida. A minha filha, olha a situação que ela se encontra. Tem um demônio nela. O demônio da vida perversa. O demônio da droga. O demônio do mau conceito. O demônio de não querer trabalhar. O demônio de ficar cutucando as pessoas aqui dentro de casa. Entrando em conflito comigo, com o pai dela. Não entende com ninguém. É um inferno aqui dentro de casa. Tira o demônio da minha filha. Tira o demônio do meu filho. Não é assim? Quantos pais não fazem isso? Mas quantas e quantas vezes você também não disse, Deus não está dando ouvido para mim. E aí é que está o tamanho da tua fé. Como que você sabe que não está dando atenção para você? Ele está ouvindo o que você está falando. Mas será que você está, a senhora, o senhor, compenetrados de verdade? De verdade. Já se prostraram diante do Senhor de verdade, com toda a sua humildade, com toda a sua simplicidade, com toda a sua inferiorização, seu complexo de inferioridade. Não é complexo, não. Com toda a sua pequenez, porque diante de Deus, diante de Jesus, a gente não é nada. Então, qual o tamanho da sua fé? Qual é o tamanho da sua fé? Para você resgatar a sua saúde, para você resgatar o seu filho das mãos do inimigo, qual que é o tamanho da sua fé? Quantas e quantas vezes você tem colocado os joelhos e tem pedido? Você tem esperado no Senhor? Nós temos que esperar no tempo dele. Porque às vezes a gente está cru ainda. A gente não tem toda essa fé que a gente diz que tem, não. Que a gente trata mal os outros, trata-se mal dentro de casa, não cumpre o que a palavra de Deus pede, não é bom com o vizinho, não faz caridade para ninguém, não conversa de forma bastante atenciosa e cheia de amor e atenção para com os filhos, não faz isso, e a vida passando. A gente critica as pessoas, a gente fala mal da vida das pessoas. Como é que Deus vai nos ouvir? Joelho no chão e limpeza na alma e essência, para que o Jesus possa nos ouvir e tirar o demônio do filho da gente, da filha da gente. Fé, mas fé verdadeira. Prostrar diante do Senhor, despir-se da vaidade, despir-se da soberba. Aí sim. E para quem que a gente pede? Que dá a impressão que não está nos atendendo, que está fazendo pouco caso da gente? Para Jesus. É Ele que fala: vinde a mim, todos que estão cansados, desapontados, e eu os aliviarei. Seu fardo está pesado, fala comigo. Mas fala comigo, ora comigo, exponha de verdade. Mas, por favor, venha despido da sua vaidade, do seu orgulho, do seu faz de conta. Assim não, que você está enganando a si mesmo e não a mim. E outra, não é eu que te encontrei, porque tem gente que fala assim: depois que eu encontrei Jesus. Não. Na verdade, é você, na verdade, que está indo ao encontro de Jesus. Não ele ao seu encontro. A gente que precisa ao encontro dele. Ele está sempre disponível. Então, eliminemos o demônio das nossas vidas com bastante humildade, serenidade, joelho no chão e clamar com o mais profundo do nosso ser. É assim que a gente move montanhas. É assim que a nossa fé pode ser considerada um grão de mostarda. Um beijo no coração de todos os pais que buscam a conversão dos filhos, que buscam conversão própria, que buscam que a paz prevaleça no seu lar, que a paz que exceda todo o entendimento se faça presente no seu lar, na sua família. Bom dia.
1: Linda mensagem, Zé Augusto. Parabéns.
0: E vamos que vamos, né, meu
1: vamos
0: querido?
1: Vamos que vamos. Vamos continuar o nosso programa por aqui. Vamos. Mas antes eu quero soltar aqui.
0: O quê?
1: Eu vi aqui um efeito que ele tem muito a ver com isso aí que você falou. E vamos terminar assim.
0: Aleluia, aleluia mesmo. Aleluia.

0: E glória a Deus, né? Porque hoje tem muita gente deixando todas essas considerações de lado. E por isso é uma confusão bárbara. Tem gente que não acredita mais em milagres, porque tudo hoje pode. Quando você põe na cabeça que tudo pode, ou seja, todo pecado pode também. E eu em pecado, como é que eu vou ter o meu juízo no lugar para pedir com fé e Deus me atender? Que a própria consciência minha me condena. Então a minha fé não vai ser aquela fé do jeito que eu imagino que seja. Que Deus quer que a gente se esforce para ser cada vez melhor. E todos os dias. E
1: com
0: cada
1: certeza.
0: Vez buscando mais. Né? Um bom dia pro seu Milton. Um bom dia pra esposa, dona Cida. O casal tá ligado no programa do José Augusto. Toca pro povo ouvir. Vamos, meu querido José Miguel.
1: Vamos de sucesso já? Então vamos com essa aqui. Vem chegando na programação. Gustavo Mioto, Mari Fernandes.

0: Uma salva de palmas, Mari Fernandes!
1: Obrigado, gente!
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0: 3224-4020. Anote com a gente, são 11 horas mais
1: 35 minutos.
0: Repita, então repita.
1: 11 horas e 35 minutos na melhor sua difusora FM.
0: Ah, e a irmã Lourdes tá aí, você viu? A irmã Lourdes, ó. Olha ela ali, ó.
1: Olha ela ali.
0: Deixa eu ver, pera lá. Irmã Lourdes, ela tá com... Ah, não, é bem pra cá. Quer ver?
1: Vai.
0: Irmã Lourdes, epa. Pera aí, você tá mexendo aí ou sou
1: não,
0: eu que tô mexendo?
1: É você.
0: Não, sou eu?
1: É.
0: Mas eu quero... Aqui, ó. A irmã Lourdes, ela tá aqui, ela tá falando sobre o restringimento, né? A visita no asilo, ou seja, tá cortado temporariamente. E a programação, acho que de hoje. Escuta lá, vamos escutar?
1: Fala, irmã, fala com nós.
0: Irmã Lourdes, por favor.
2: Oi, José Augusto, meu amigo, bom dia.
0: José
1: bom dia. Augusto,
2: passando para lembrar que as visitas temporariamente continuam suspensas até a normalização do nosso clima, mas pedindo, Juninho, que a nossa comunidade que tanto nos ajude...
0: Brasileira, senhora irmã.
2: Foi nesta festa de Corpus Christi, um pacote de fralda para os nossos idosos, para o nosso lar São Francisco de Assis.
0: Brasilzinho para a senhora.
2: Mas, José Augusto, quero convidar a comunidade hoje, às 14 horas.
0: Certo.
2: Virem aqui... Na Gruta Nossa Senhora de Lourdes.
1: Olha que bem.
2: Para juntos rezarmos o terço pela paz no mundo, pela paz na nossa cidade e nas nossas famílias. O terço que o Santo Padre o Papa está pedindo, rezando, pedindo a paz no mundo. Então a nossa comunidade está convidada a vir rezar conosco o terço às 14 horas, hoje, aqui na Gruta Nossa Senhora de Lourdes.
0: Okay,
1: aê, irmã, valeu, mais um Brasilzinho aí pra senhora.
3: Brasil!
0: Irmã Lourdes, a senhora começa chamando a gente de algum, depois só...
1: Termina com o Juninho.
0: Não, ela até não terminou com o Juninho, mas depois já falou Juninho. Ah, ainda bem que é Juninho.
1: É, misturou bem, né?
0: É, ainda bem que é Juninho, porque o Juninho que é herói, o fera do rádio, a gente boa demais.
1: Ah, ele é o fera, né? Ele é o fera.
0: Ainda bem que falou Juninho, irmã. A senhora me elogiou.
1: Aqui, irmão. Ó. Inclusive, sabia que o fera do rádio também tá pra falar com nós no ar?
0: É?
1: Tem uma mensagem dele aqui, vamos ouvir?
0: Vamos,
1: fala fera... com nós, Juninho,
0: que
1: vai.
0: Que honra, que honra. Opa! Ah, você tá de sacanagem. Você agora se arrebentou comigo no meio.
1: O fera do rádio aqui, ó.
0: Ah, é. Zé Miguel, você deu bem no meio do José Augusto, hein? Eu tô aqui louco esperando o Juninho falar. Você me vê que você é miado, é, rapaz?
1: Aqui o fera do rádio, ó.
0: É ele?
1: É ele!
0: Ah, vai dar um arranhão, não sei, esse homem. Escuta só pra você ver, vai. Vai falando isso dele. É?
1: Ai, ai.
0: Agora não é mais Juninho, esse miguiadinho aí. Não é nada disso não, filho. Agora com aquele coração lá.
1: Aquele novo lá que ele tá?
0: Novo coração, tudo certinho, né?
1: Zero bala, né?
0: Zero bala, agora o bicho é do jeito que nós faz aqui, ó.
1: Dinâmico.
0: Juninho Queiroz, o fera do rádio.
1: Aqui, ó.
0: É galo, filho.
1: Cantando bonito que nem galo,
0: afinado. Juninho Queiroz, você é o galo. O galo roda, né, Juninho? O cachorrão da dona Liliane, né, Juninho? O seu lobo. Você é o lobo de casa, hein, Juninho? Não vai botar outros bichos aí, não. Tem uns bichos aí que não combinam, hein? Epa! Vai botar outros bichos aí, não, que não vai valer pro Júnior, não.
1: É, não vale, não vale. Mas ele tá cantando afinado que nem um galo e tá brabo que nem um cachorro.
0: É, falar em cantar afinado...
1: Tá brabo com nós.
0: Falar em afinado, você tá muito afinado nas músicas, hein, cara?
1: Ah, valeu. E eu tenho mais aqui pra tocar. Tem seleção musical chegando.
0: Fala
1: se
0: nisso,
1: quiser, a gente dispara.
0: Fala nisso, tem gente participando com a gente,
1: viu? Teve gente que pediu um sucesso que, inclusive, eu já programei. Então. Pediu o sucesso do Gustavo Mioto, Despedida de Casal, já tá programado. É a próxima que a gente vai tocar.
0: É mesmo, né?
1: É mesmo. Isso
0: então,
1: mesmo.
0: Bom, daí... Me ajuda lá então, vai, aqui
1: vai.
0: Ó, só pra gente atualizar, nós temos os pedidos musicais, vamos subindo,
1: sobe, sobe, sobe.
0: 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É, o seu Carlos Roberto Rodrigues está ligado conosco, hein?
1: Alô, Carlos Roberto de Jundiaí do Sul.
0: Jundiaí do Sul, ele falou, tô ligado. Daí, ó, José Augusto, José Miguel, Elisângela Cascavel, tô ligada no programa de vocês.

0: manda a música, Eduardo Costa, Amor de Violeiro?
1: Pra já.
0: Amor de Violeiro.
1: Pra
0: como é que
1: já.
0: Canta, como é que canta essa, hein?
1: Ah, você sabe como é que é? Eu acho que eu sei.
0: Você sabe?
1: Ah, mas eu ainda não aqueci minha voz, eu
0: acordei
1: faz pouco tempo.
0: É.
1: Eu acordo pra vir trabalhar no sábado.
0: É, porque falou em Eduardo Costa, falou Zezé de Camargo e Luciano, falou Chitãozinho Chororó, tem que subir,
1: que
0: né?
1: Gogó.
0: Tem que
1: e
0: subir,
1: te falar,
0: né, cara?
1: Zezé de Camargo e Luciano também já pediram e já tá programado, assim como Eduardo Costa e Gustavo Mioto.
0: Verdade.
1: Também. Temos com bastante música pra tocar. Amigo,
0: já que você. Letras pequenas, você tem dificuldade de ver, né?
1: Não.
0: Não tem?
1: Não.
0: Então o que escreveram
1: aqui? Até porque
0: ó?
1: Essa telona aqui é enorme.
0: Então tá. Quem é que tá aqui?
1: Bom dia, José Augusto. Bom dia, José Miguel. Um ótimo sábado pra vocês. Deus abençoe o dia de vocês. Hoje vou de carona com qualquer música que tiver.
0: Muito bem.
1: Então colocamos ela de carona com o Amor de Violeiro, Aparecida de Siqueira.
0: Aí, ó. Aparecida de Siqueira, mas não é de Siqueira. Aparecida é daqui,
1: é
0: o sobrenome
1: dela que é de Siqueira.
0: Isso mesmo.
1: Só que ela não é de Siqueira Campos, não.
0: Não. Bom dia, José Augusto, Zé Miguel. Estamos ligados na difusora.
1: Aô, beleza.
0: Vila Almeida, Ribeirão do Pinhal. Luciana Santos!
1: Alô, Luciana!
0: Obrigado, Lu!
1: Obrigado pela sintonia de sempre!
0: Bom dia, querida! Aquele abraço! Eu tô pra ir na tua cidade, viu, Lu? Tem um senhor aí que quer vender uma casa boa em Jundiaí, aí em Ribeirão do Pinhal. E eu tô pra fazer uma avaliação aí na bela cidade de Ribeirão do Pinhal. O José Augusto tem vários clientes da corretora nossa, de corretor de imóveis, tá bem? Avaliação, pra venda, nós fazemos tudo o negócio. E o que eu vou pegar é pra venda. Semana que vem estarei aí, se Deus quiser, na terra da Luciana.
1: Aí sim.
0: Aqui, ó. José Augusto, José Miguel.
1: Nós dois. Somos nós dois.
0: Brasil bem carinhoso pra irmã. Quem que tá mandando?
1: É a nossa querida Valdirene Rosa, Val Rosa do Brasil.
0: Val Rosa do Brasil.
1: Ela tá mandar um Brasil pra irmã?
2: Brasil!
0: Eita, Valdirene!
1: Destruiu tudo, vai de novo. Vai.
2: Brasil!
0: Que é isso,
1: Brasil?
0: Olha aqui, ó. Vai Corinthians. Tem gente que não desanima mesmo, hein? Hoje o Corinthians pega, acho que o Grêmio de Porto Alegre pelo Campeonato Brasileiro. E o Sandro da Alta Elétrica com a esposa Cris. Mandando um abraço. Corinthians! Lá vai, Timão!
1: Pro inclusive, eu mandei um abraço pra ele aí, ó. Ele fez aniversário essa semana. Grande corintiano nosso aí, ó.
0: É, né?
1: Valeu, ó.
2: Corinthians,
0: 2, Grêmio, 0, termina a partida, o Timão vai a 24 pontos e sobe da tabela de classificação antes da Copa do Mundo, e o Brasil estreia na Copa e contra Marrocos. Quer apontar o resultado? Não, é cedo pra falar.
1: Não, é cedo pra falar?
0: É cedo. E daqui a pouco, meio-dia e meia, tem um sorteio, tem sorteio?
1: Tem sorteio sim, sorteio da ACZAP especial de Dia das Mães, logo mais, meio-dia e meia.
0: Esse sorteio seria nas duas emissoras, Difusora e Vale, é que o nosso computador, o meu aqui de frente comigo, o que tá de frente com o José Augusto, ainda tá com problema, ele deverá ser consertado na segunda-feira.
1: Segunda-feira que vem a gente volta com a programação normal,
0: daí,
1: né?
0: A pergunta que eu faço é, eu tenho coragem, não tenho medo?
1: Vai.
0: Se ela na Vale, esse computador aqui, que já foi uma semana que tá assim estourado, ficaria? Deixa eu responder, não fala nada, não, que senão você vai, o pessoal dá conta pra você.
1: Exatamente.
0: Não ficaria.
1: Eu levo a conta.
0: Não ficaria. Mas aqui, deixa o fonte do José Augusto que estourado. Mas vamos lá, mas dá, o recurso que a gente tem ainda dá pra fazer bonito e fazer a diferença. E a nossa audiência lá em cima.
1: Fazer bem feito. Com certeza, a audiência lá em cima, muitas vezes líder de audiência. É o Manhã Regional.
0: Essa é a Difusora FM.
1: É o Manhã Regional, esse povo querido que não deixa nós.
0: E o meu
1: muito
0: abraço
1: obrigado
0: apertado.
1: Pelo carinho de cada um de vocês.
0: Meu bom dia e parabéns pelo investimento, pela coragem do empreendimento pra La Maison Atelier, que tá aqui na Avenida, em frente ao Molines, na Avenida Oliveira Mota, né, Tereza? Grande abraço, querida. Vou fazer uma visita a vocês semana que vem, tá? Um forte abraço também para o pessoal da Pilote Pneus. Pilote Pneus, meu amigo Maurício, tá na sintonia, ligado aqui na nossa programação. Já pensa em gente fina, hein? É o meu amigo Maurício. Um grande abraço pra você, tá certo? Então a gente vai fazer assim, ó. Mandando sucesso pro povo, porque é hora de tocar um oferecimento também da Samp, a sua concessionária Fiat. 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O meu querido Brazinho tava mostrando aqui, porque o Brazinho, ele é um menino super por dentro, hein? Ele não é bobo,
1: ele
0: não
1: é. Não, nem
0: ele acompanha
1: pouco.
0: A tecnologia, acompanha tudo. Ele participa de todas as promoções. Mostrou pra mim agora ali, ó. Uma grana que ele tem que retirar em cashback. Tá vendo? Porque ele sabe aproveitar o cashback, tá? 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
0: Sucesso!
1: Vamos lá então, Zé Augusto.
0: Manda
1: vamos
0: pro chegando. Ar, hein?
1: Vai.
0: 11h46.
1: Bom dia pra você.

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0: certíssimo, José Miguel. Agora são 12 horas e 3 minutos, meu garoto.
1: Eu.
0: Então já estamos na escuta do pessoal da Vale. Daqui a pouquinho sai o sorteio.
1: Daqui a pouquinho o sorteio.
0: Daí a gente passa o link pra lá. Então, vamos fazer o seguinte. Eles fariam o sorteio meio dia e meia.
1: Isso.
0: Mas eles resolveram fazer um pouco antecipado. Então vai ser mesmo agora por volta de meio dia e pouquinho. Já estamos a 3 minutos além do previsível deles ali, que disseram que ia fazer meio dia, mas... Não dá nada não, vamos lá, vamos aguardar aqui.
1: Vamos aguardando, estamos na linha, daqui a pouco a gente passa pra lá.
0: 4 mil reais em vale compras da CESAP com quem comprou no comércio platinense, valendo prêmios Dia das Mães. Você pode ir mandando aí, pode pegar aí o... Se você quiser, pode você...
1: Eu?
0: Isso.
1: Vai, o que eu tenho que fazer?
0: Dá uma olhada aí, pode mexer e colocar música.
1: Ah, tudo bem.
0: Você tem música pra tocar
1: eu
0: já,
1: tenho,
0: né?
1: Eu tenho músicas aqui, já pra atender pedidos, inclusive.
0: É, são quantas?
1: Duas?
0: Dois. Então manda a brasa.
1: Vamos mandar.
0: Faz o seguinte, manda primeiro e vamos ficar na escuta. Isso. Qualquer coisa.
1: É melhor a gente
0: excepcionalmente, se entrar lá pro sorteio, a gente, excepcionalmente, vai cortar a música pra entrar com o sorteio, claro. Porque a prioridade não vai ser a música.
1: É.
0: Vai ser o sorteio do Dia das Mães.
1: Então vamos fazer o seguinte, pra ficar melhor pra gente ficar na escuta, vamos de música. Atendendo o pedido, vem chegando Paula Fernandes e Chitãozinho Chororó.
0: Vai
1: Paula
0: nessa.
1: Fernandes, Chitãozinho Chororó. Pegando Lágrimas. Sucesso!

0: sortudas que vão ganhar os prêmios. E eu já vou pedir pro nosso querido Arthur cortar a câmera, porque eu tô recebendo visitas aqui nos nossos estúdios. O time da Associação Comercial, também a galera do Sicredi, sempre parceiro de todas as campanhas aí da Associação Comercial. Eu vou começar com o nosso presidente, nosso querido Alex Schmidt, tá no meio da mesa. Alex, boa tarde, meu amigo. Você é de casa já, não vou falar nem seja bem-vindo, porque você é de casa.
1: Boa tarde, Jair. Boa tarde, ouvintes da Vale. É uma satisfação novamente estar aqui nessa nossa casa, né, Jair? Que a gente já está até acostumado a vir aqui em todos os sorteios, então já vou chamar até de nossa casa aqui. Ô, Jairo, mais uma vez encerrando uma campanha da Associação Comercial com uma campanha de muito sucesso. Foram mais de 35 mil cupons entregues. Em comemoração ao Dia das Mães, são 5 prêmios que logo nosso colega diretor alemão vai falar para vocês quais são os prêmios. Eu queria só aproveitar esse momento para agradecer esse grande parceiro nosso, Sicredi, em mais uma campanha, hoje aqui representado pelo nosso amigo Thiago. Thiago, quero que você leve em nome da Associação Comercial nosso abraço ao nosso amigo Guarini, a toda a diretoria, todo o time do Sicredi, por acompanhar a gente em mais essa campanha.
0: Tiagão, boa tarde, meu amigo. Obrigado novamente, Sicredi, por abraçar a Associação Comercial. Sicredi, que é parceiro da Associação Comercial, parceiro da Vale do Sol FM. Seja bem-vindo aqui aos nossos estúdios.
2: Obrigado, Jairo. Bom dia a todos os ouvintes. Queria agradecer a Associação de Comercial, né? Por todos esses anos aí de parceria. Eu tô aqui representando o Sicredi, em nome do Adriano, que não pôde vir. E queria mandar um beijo aí para todas as mães, um grande abraço e é isso aí.
0: Show, top demais, bacana demais ter o Sicredi novamente junto com a gente nessa campanha que com certeza foi um sucesso. E junto ali do nosso querido Thiago do Sicredi, junto também do Alex, que é presidente da Associação Comercial, tem meu parceiro Diego Alemão. Primeiro, parabéns, meu irmão, você fez aniversário. Eu não te dei os parabéns ontem por causa da correria, mas eu tô dando os parabéns aqui pessoalmente. Opa, na
3: obrigado,
0: rádio.
3: Obrigado, obrigado.
0: Ao vivo, hein?
3: Ao vivo,
0: hein? Lisonjeado, hein? Quer que eu mando música aqui da Xuxa pro seu?
3: Não precisa, não.
0: Toco indo furacão depois, já tá valendo.
3: Depois eu toco. A gente tem esse algo em comum que é bom demais, que é torcer pro maior do mundo, que é o Atlético
0: Paranaense. Com certeza.
3: Alemão, parabéns e parabéns aí também, não só pelo seu aniversário que você completou na data de ontem, mas parabéns pelo trabalho que você vem fazendo também à frente aí da diretoria da Associação Comercial. Você que é diretor de eventos, mais uma promoção que foi um sucesso, né, meu amigo?
4: Com certeza, mais uma promoção aí que tá, ajuda até nas vendas dos comerciantes, né? Os prêmios desse ano também, Dia das Mães, até falar para vocês aqui, primeiro prêmio, R$1.600 aí em Vale Compras e mais 4 prêmios de R$600. E o vendedor aí que tiver o seu nome no cupom recebe R$200 em espécie aí na mão. Então a galera aí vendeu bastante cupons aqui pra gente ser sorteado. E vai ter mais eventos, mais próximos sorteios aí, mais promoção aí pela CISAP aí.
0: Show de bola! Alex, quantos cupons foi nessa promoção?
1: Foram 35 mil cupons distribuídos, Jair.
0: Show demais, mais de 35 mil cupons aí distribuídos, quase a quantidade da população de Santo Antônio da Platina. Vamos lá pro sorteio então, porque tem final da Champions, né? Daqui a pouquinho,
3: certeza,
0: 1 da tarde,
3: hora
0: eu vou tá acelerar batendo, aqui também a missa, porque vai lá pra você.
3: Já estamos PSG, de Arsenal aqui, ó.
0: Eu acho que vai dar Arsenal também, vamos lá. Como é que é o nome do
1: Bernardo.
0: Bernardo. Vai lá,
1: Fazer o sorteio aqui.
0: Futuro presidente da Associação Comercial. Vai lá, Bernardo.
5: Eu estarei lá.
0: Capricha, garotinho.
1: Pega um, filho.
0: A gente vai fazer 4 de 600 primeiro, não é isso? Os 4 de 600.
1: Peraí.
0: Vamos lá. Afirma a mão. Segura um.
1: Aí.
0: Um só. Isso.
1: Joga um fora.
0: Ah, peguei. Boa, Bernardo. O Zé dá uma conferência pra ver se tá tudo ok. Sabe que tem que estar preenchido certinho. Todos os dados, né? Tem um regulamento.
1: Então vamos lá. Começando com um dos prêmios de R$600. A sortuda foi a Lúcia Rosa. Tá? Ela, a vendedora foi a Gisele Baião. E a loja que sorteou foi a Nivea Home.
0: Nivea Home.
1: Legal. Então vamos lá. Lúcia Rosa, parabéns, Lúcia. A vendedora, Gisele Baião. E a Nivea Home, nossa associada, muito obrigado, Nivea, por estar com a gente nessa empreitada da associação. Então, a sua cliente aí foi a sorteada.
0: Show! Já levou 600 e a vendedora 200 pro bolso. 600 em vale compras e os vendedores R$200 aí no

0: Pix. Mais um de 600 agora?
1: Bora lá.
0: Vamos lá. Vai lá, Bernardo. Capricha, garotinho. Segura mais um. Boa. Mais outro. Você tá conferindo também pra ver se tá tudo ok.
2: Nossa, tá, Fernando da Previne.
0: Preenchido corretamente.
3: A loja do nosso amigo Fernando, lá da Previne. Opa. EPIs. Quem foi sorteado aí foi o João Mateus de Godoy.
0: João Mateus.
3: O vendedor aí foi o Leonardo. Então, parabéns aí. Quarto prêmio, R$600 na mão de Vale Compras aí. E ó, aliás, o Vale Compras deverão ser utilizados nas lojas participantes da campanha, viu?
0: Ah, importante. O João Mateus e o Emergê dá pra presentear a mamãe ou a esposa, né? Se for mamãe também, com esse Vale Compras aí de R$600 nas lojas que participam, que são associadas aí da Associação Comercial de Santo Antônio da Platina. Mais um de 600. Segurou, Bernardo. O Zé tá conferindo ali pra ver se tá tudo ok. No preenchimento do cupom, tudo ok também.
1: Tiagão, faz as ordens.
0: Galera, tá preenchendo certinho. Depois que teve uma pessoa que perdeu uma moto, lembra que teve? A pessoa não preencheu certo, perdeu de ganhar a moto.
4: Em terceiro lugar, Jaqueline Lamin, a vendedora Lucimara, da loja Nunes.
0: Loja Nunes. Ganhou mais 600. E a vendedora da loja também, 200 no bolso. O alemão tá segurando ali os cupons ganhadores. Tem mais um de 600, depois a gente vai pro primeiro prêmio, que é R$1.600. Segura lá, Bernardo!
1: Segura, filho. Um só.
0: Isso. Passando ali pro nosso querido Zé, da Associação Comercial. O Guilherme também tá fazendo a transmissão através das redes sociais da Associação Comercial. Se acompanha na Vale e na Associação Comercial também. O Geeker faz parte da mídia lá. Vamos lá, Alex.
1: Vamos lá. Então, a loja que sorteou foi a Ótica Relojoaria Popular. A vendedora foi a Stephanie. E a ganhadora foi a Margarida Petrini Marques.
0: Margarida Petrini Marques.
1: Então vamos lá, mais uma vez. Ótica Relojoaria Popular. A vendedora Stephanie faturou 200 e a Margarida levou R$600 em vale compras.
0: Show! Agora nós vamos pôr 1.600.
1: Agora é o quente.
0: Agora eu quero ganhar. E saiu o nome do Arthur, é Xuxa.
3: Um só.
0: Um só.
3: Aí.
0: 1.600 em vale compras. Dá pra comprar alguma brusinha pra mãe, hein? Se é eu, compro tudo em figurinha lá no alemão.
3: Pra completar. Tem ainda aí álbum, vai um bom completar. Tem troca de figurinha todo minha... sábado, aproveitando aqui,
0: aí eu
3: viu?
0: Vou na falar ideia assim, adesivos. A minha mãe que quer completar o álbum. É eu que quero, falo que é minha mãe. Vamos lá!
4: E o grande ganhador é Rodrigo Emanuel.
0: Rodrigo!
4: E o vendedor foi a Flávia da Pneucan.
0: Rodrigo Emanuel, o ganhador, e a loja que é participante, parceira, Pneucan, aqui de Santo Antônio da Platina.
3: Nosso amigo Toninho.
0: Grande Toninho, parceiro aqui da Vale também, tantos anos. Pneucan, que fica ali na marginal ali da BR-153, próximo ali ao posto Rodoluz, a Unicar Chevrolet, grande Pneucan, 1.600. Foi um garoto que ganhou, né? Um homem que ganhou, provavelmente. Vamos aí vai ver, presentear.
1: Vai comprar um presente pra mamãe, né?
0: Vai, ou vai fazer igual eu, comprar tudo em figurinha e álbum lá.
3: Só chegar lá na ideia de desejos que tem lá, hein, pô.
0: Meninos, ó, R$600, eu anotei aqui. Se tiver errado, vocês me corrijam, mas Lúcia Rosa, comprou na Nivea Home, levou 600. João Matheus Godoy, lá na Previne, mais 600. Jaqueline Lamin, 600 em vale-compras também, ela comprou na loja Nunes. A Margarida Petrini Marques, na Ótica Popular, também ganhou 600. E o grande vencedor da campanha do mês das mães, aí do mês de maio, Rodrigo Emanuel, que fez a sua compra lá na Pneucan, R$1.600 em vale-compras. É isso mesmo, presidente?
1: É isso, Jairo. Agradecer mais uma vez a vocês, a toda a equipe da Vale do Sol, a toda a equipe da Difusora Platinense, a diretoria da rádio, Alexandrinho, por mais essa oportunidade de estar aqui. Agradecer nosso time da Associação Comercial também, Jairo. O Gui, que está começando agora com a gente. Seja bem-vindo ao nosso time lá, Gui. E o Zé, nosso antigo companheiro já de casa, que é o dono da Associação Comercial.
0: Não, o Zé é falar para você. CNPJ está no nome dele.
1: Exatamente, Zé. Obrigado por toda a ajuda aí. Agradecer mais uma vez ao Thiago.

0: nome do Sicredi, a todo o time Sicredi, leve nosso abraço a toda a diretoria, toda a gerência do Sicredi, ao Guarini. Agradecer ao Alemão, em nome de toda a minha diretoria, da Associação Comercial, ao Nelson de Camargo, Luiz Nunes, Neto Villani, enfim, toda a diretoria, nossas meninas lá também, a Michele, que faz parte da diretoria. Então, todo o nosso time da diretoria que ajuda a gente a tocar o barco lá. Deixar um beijão pras mães aqui também. Você vai mandar um beijo pra tua mãe, filho?
1: Vai lá, Bernardo. Capricho, fala. Beijo, mamãe, beijo, te mamãe. Amo. Vai lá.
0: Ih, ficou
1: tua com hora de brilhar.
0: Um beijo pra mamãe Maria Fernanda, né, filho? Então tá bom, gente. Um abração a todos e um beijo pra todas as mamães.
1: Obrigado, Thiago. Obrigado. Leve meu abraço pra todo o pessoal do Sicredi também.
2: Obrigado, Jairo. Obrigado a todos. Um grande abraço. Valeu.
1: Valeu, Alemão, meu irmão. Obrigado, viu? Forte abraço, até a próxima, meu amigo.
3: Tamo junto, até a próxima. Até a próxima promoção aí da CISAP.
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6: Manhã Regional pra você. Terminou aqui o sorteio, portanto, galera. Sorteio das mães. Voltando agora só o ano que vem. Parabéns às mamães. E o pessoal que ganhou vale compras, 4 mil mangarotes, 4 mil reais em sorteios. 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
7: Vamos já?
6: É, você tá fazendo assim, ó. Ou é pra gente ver quem tá na linha aí pra... Vamos dar uma atualizadinha?
7: Vamos dar uma atualizadinha?
6: Tem jeito, tem jeito.
7: Na verdade, não tem muita gente participando por causa que ocorreu todo o sorteio, toda a questão, uhum. Mas pessoal pedindo mais pra colocar o nome no sorteio, mas o sorteio já foi, meu verdade, povo, sinto verdade. Muito. Vamos fazer o seguinte, então?
6: Vamos lá.
7: Vamos tocar uma música e daí a gente volta com os classificados e encerra tudo?
6: Perfeito.
7: Pode ser?
6: Perfeito, meu
7: então,
6: garoto.
7: E qual? Vamos atender um pedido, vamos atender um pedido, vem chegando João Carreiro e Capataz. Sim. A gente toca e volta com classificados e tudo e a nossa despedida. Fechou?
6: Fechou.
7: Então, sucesso chegando!

0: pegada seca aqui da programação 102.3, 12 horas e 26 minutos, 12 e 26, 12 e 26. Estamos chegando ao final da nossa programação, mas antes a gente vai tocar um musicão pra você, pra encerrar o nosso programa desse sabadão. Um tempo frio, o sol não tá nada animado, pelo menos até a hora que a gente entrou no estúdio. Tinha sol não, tava ofuscado o tempo.
1: É, tava
0: brusco. Tava gelando, e tinha uma garoinha querendo nos pegar, porque eu tava fazendo uma avaliação do imóvel rural, antes de vir pra cá, né? Tava lindo lá na propriedade onde eu fui. Uma propriedade maravilhosa, hein, gente? Logo, logo ela vai estar aqui pra gente vender pra vocês. Então eu fui ver onde tinha o fogão, a lenha e tal. Daqui a pouco começou um chuvisqueiro fininho, mas gelado. A gente ó pra dentro da casa. Daí tinha um forno a lenha lá, ficamos pertinho, tomamos um cafezinho, comeu a batata doce assada, né? Um milho assado. Que coisa boa e tal do milho assado, hein? Batata doce assada, milho assado.
1: É uma maravilha,
0: delícia. Maravilha demais, mesmo. Depois você fica comigo no arredoma fechado ali, tá bom? Eu vou mostrar pra você o que é maravilha, tá? Você viu que é o torpedo aí, antes da seleção brasileira começar o jogo lá. Quer nem saber, rapaz. Você fica comigo ali no cantinho, lá no cômodo fechado. Você vai ficar, Zé Miguel?
1: Deus
0: o livre. Zé Miguel, então vou fazer o seguinte... Classificados o José Augusto, porque na sequência tem
1: a tarde é nossa!
0: É nossa!
1: Ai, Zé Augusto, eu não tô aguentando, tô dando muito.
0: Vamos lá com os classificados.
1: Vamos lá. Corta pro Zé Augusto, vai.
2: José Augusto!
0: O imóvel. Ah, dona Silvia, o senhor. Que é isso?
1: A minha mãe até saiu de perto.
0: Dona Silvia saiu aqui de dentro do estúdio, por quê, dona Silvia? Você tá com medo do quê?
1: Já começou
0: não,
1: aqui.
0: Dona Silvia.
1: Zé Augusto, corre
0: também
1: rápido
0: com isso assim.
1: Daí, que também eu vou sair correndo daqui.
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0: 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Tchau e até segunda, se Deus quiser. Tchau, Zé Miguel.
1: Tchau, meu povo.
0: Eu deixo fiquem você despedindo. Todos... Eu deixo você despedindo, já mandando uma música pro povo, tá?
1: Já me cortou aí, mas se eu... Brincadeira.
0: Não,
1: mas
0: eu vou... pra abreviar.
1: Aham, sim. Eu já vou embora também com a graça de Deus. Fiquem todos com Deus. Uma abençoada semana. Até semana que vem, sabadão. Estaremos aqui novamente. Eu vou embora porque aqui tá começando a feder, né, Zé Augusto? Tá um problema complicado. Mas eu vou deixar vocês com um baita de uma sucessão. Vem chegando Jorge Matheus para finalizar nossa programação. Tchau, meu povo!

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0: Começou, vamos nessa! Muito mais! Muito boa tarde, meu Brasil brasileiro!
1: Brasil!
0: Eu já cheguei por aqui!
2: Já chegou o disco voador!
0: Eu, Rafa Regis, RR, eu tô na área! A partir de agora com você nas ondas da 102.3. Com você também, sim, você que já baixou o nosso aplicativo, você que já deu play, seja sempre muito bem-vindo, muito bem-vinda à nossa difusora FM. Vamos juntos, vamos nessa até as 4 da tarde, sempre, igualzinho segunda a sexta, com muita alegria, descontração. E a partir de agora, deste exato momento, a sua participação. 43 99648 4765. Manda beijo, manda abraço. Alô, você aniversariante, você que tá ficando mais experiente neste sabadão, penúltimo dia do mês de maio, hoje dia 30 de maio de 2026. Vem compartilhar com a gente esta data sempre tão especial. 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As primeiras participações já estão pipocando neste WhatsApp lindo. E vamos de sucesso? Não, de sucesso, que pescar que nada! Bruno Marrone, e a partir de agora à tarde, é toda nossa.

0: as primeiras do nosso programa. Simbora, é pra esquentar mesmo, é pra esquentar. A intenção é essa. Você curtiu Bola da Vez, Gino Ingênuo, Mulher Brava, Lubé e Pescar Que Nada, Bruno Marrone. Então simbora participar. Se não vai pescar, então vem participar no nosso WhatsApp 43 996484765. Eu tô de olho aqui, viu? Você que tá aí curtindo o nosso programa. Rafa, vai começar a final da Liga dos Campeões da Europa. Você acha que eu não tô de olho aqui também? Pra passar pra você. Ih, mas não vou conseguir assistir. Eu dou um sinalzinho aqui assim, ó. E falo, tem gol. Que nem um plantão no futebol, certo? Bom, por aqui é o seguinte. Eu quero a sua participação, o seu recado. Deixa eu mandar um abraço aqui. Vamos lá pra primeira participação. Lá pra baixo, Sidney Ferreira Alves. Grande abraço a você. E ele já tá pedindo pra soltar o Pitoco. Esse cãozinho, eu vou falar um negócio, viu? O cãozinho fofoqueiro entregou legal. Ele tá oferecendo pra todos os ouvintes. E o Sidney, sabe de onde que ele é? Ele é de Maringá. Que beleza, belíssima e arborizada Maringá. Um abraço pra você, Sidney. Obrigado pela participação, obrigado pela mensagem. A Tereza Toledo já tá acenando por aqui. Obrigado pela participação. Roberto, do Três Coração. Fala comigo, Roberto, boa tarde.
1: Boa tarde, Rafa. É, já que é o Roberto, do Três Coração. Gostaria de ouvir uma música com o Lucas Samuel aí, cara de bobo. Eu ofereço pra minha esposa Rosa, pra minha filha Valéria, minha filha Josiele, pra minhas irmãs que moram em Santo Antônio de Pratino, pra todo mundo que estiver ouvindo e pra você da rádio, você me atender, muito obrigado. Tchau, Rafa Regi. Fica com Deus, filho.
0: Um abraço. Tchau, Roberto. Fica com Deus, filho. Um abraço pra você. Obrigado pela participação. Condé. Alô, Jundiaí do Sul. Boa tarde.
2: Boa tarde, Rafa. Eu, Condé de Jundiaí do Sul, Rafa. Quero ouvir. Eu sabia, essa música ia ser pro Fuca, pro Ariel, pro Samuel Calho, pro Guizola fazendo perto do socorro, pro prefeito Betinho, pra todo mundo que tá vendo programação. Então, boa tarde, Rafa, tudo de bom. Vai Corinthians, que a tarde é toda nossa.
0: Muito bem, Condé, vai Corinthians, hoje tem, Condé. Ai, meu Deus do céu, que a gente passe o período da Copa do Mundo fora da zona do rebaixamento. E a tarde é toda nossa. Assinou muito bem, meu amigo Condé. E pra fechar essa primeira rodada, Clóvis Viana fala. Indique uma música, Clóvis, por favor.
3: Alô, Rafa Reis, meu amigão, aqui é o Cláudio Souza de Ana Serra França. Muito boa tarde, indico com a música.
0: Vai.
3: Espinheira, para você, para minha família, para todo o Brasil. Pelo meu aniversário que é hoje.
0: Toma! Para tudo neste programa, porque você ganha.
4: Parabéns, parabéns, parabéns para você.
0: Felicidade, saúde e muita paz pra você, Clóvis Viana. Aí sim, hein? Que Deus te abençoe hoje e sempre. Tudo de bom. Muito obrigado por compartilhar com a gente esta data sempre tão especial. Que beleza. Então daqui a pouquinho de presente. Tudo que dá o Van Espinheira, eu mando pra você. Viu, Clóvis? Ouvinte, eu ia falar de todas as tardes.

Mais de todas as manhãs, tardes, começo de noite, o que você imaginar. O Clóvis, esse já é nosso ouvinte de carteirinha, né, Clóvis, como se diz. Um abraço. Ô, Leandro, um abraço pra você aí em Abatiá, tudo certo? Tá pedindo a música Mudança, oferecendo pra mãe Nancy, pra sobrinha Sofia, pessoal que tá lá no sítio, o seu Ademir, o pai, é isso? Então um abraço. Seu Ademir, um abraço pro senhor também, obrigado pela participação aí. Ô, Leandro, diretamente de Abatiá, mamãe Nancy, a sobrinha Sofia. Valeu demais, já coloco também aqui pra gente curtir daqui a pouquinho, certo? Ih, eu tenho que soltar ele. Ai, meu Deus do céu, que medo, hein? Cuidado aí, hein? Ó o pitoco, a solta. Teodoro Sampaio.

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0: nós estamos de volta exatamente 1:08. Galera que está com a gente também curtindo, compartilhando a tarde deste sabadão. 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

0: E vamos pro nosso WhatsApp, 1h09. Deixa eu ver quem está com a gente. Agora é o Fico, já falou Roberto, Três Coração. Agora fala o irmão Fico. Fala, Fico.
1: Boa tarde, Rafa Regis. Eu sou o Fico, Três Corações. Queria ver uma música do Nick Tinoco, Parabéns, Parabéns. E hoje é meu aniversário.
0: Oh, mas que beleza.
1: Fazendo 65 hoje. Queria que você tocasse a musiquinha pra mim aí, tá bom? Parabéns. Uma boa tarde pra você aí. Tchau, tchau. Fique com Deus.
0: Um abraço pra você, Fico. Que legal. Aí, aniversário do Clóvis Viana, aniversário também do nosso amigo Fico. Várias personalidades deste programa ficando mais experiente neste sabadão e ganhando.
2: Parabéns, parabéns, parabéns pra você.
0: Ô, Fico, felicidade, saúde e muita paz pra você. Que Deus te abençoe hoje e sempre. Tudo de bom pra você, Fico. Valeu demais. Deixa eu ver quem mais tá chegando por aqui, soltando a voz, apresentando comigo. A tarde é nossa. Boa tarde.
3: Bom dia, Rafael. Aqui é a Maria de também. Fátima.
0: Ô, Maria de Fátima.
3: Manda uma música pro meu irmão lá no Três Corações, o José Aparecido, pra ele e pra toda a turma lá do Três Corações. Ele tá fazendo aniversário.
0: Pois
3: hoje.
0: É, aí, tá vendo? Já registramos
3: manda
0: aqui.
3: Manda a música o programa inteiro aí pra ele, ó, Rafa. Fazendo um favor.
0: Maravilha, obrigado pela participação. Tá aí, tá vendo? Acabamos de registrar aqui. Tá recebendo os parabéns também, viu, Fico? Obrigado, da Maria de Fátima.

0: Quem mais? Oi, Pedro, tudo bem com você? Tá pedindo César e Paulinho, Morena do Rodeio, eu mando já já. E fecha essa rodada com a Carmelina. Fala comigo, Carmelina, boa tarde.
1: Oi, Rafa, boa tarde, Carmelina. Tudo bem, Rafa?
0: Tudo ótimo.
1: Ô, Rafa, manda uma música pra nós aí do Pitoco. Eu fecho pra tudo minha família. Tchau, Rafa, fica com Deus, Rafa.
0: Amém, Carmelina. O Pitoco não passou por aí, não? Ah, ele já latiu por aqui. Já passou por aqui. Já soltei esse pitoco. Abraço pra você, Carmelina. Obrigado pela participação. Rick Renner, eu e o Sabiá. Agora 1:11.
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0: essa, Chico Amari Xodó. Você curtiu aqui no A Tarde é Nossa. Teve também do Duque Dalvan Espinheira, Eu e o Sabiá. Tá bom demais, você é que faz acontecer esta programação. Eu preciso fazer uma pausa, mas pra ouvir a sua mensagem, o seu recado aqui no nosso WhatsApp, 43996484765, pra você mandar aquele beijo, aquele abraço. Quero mais aniversariantes, tô feliz da vida aqui com os nossos ouvintes de todas as tardes e que estão ficando mais experiente neste sabadão. Mas o Luizão fala comigo também, né, Luizão? Boa tarde.
1: Tenho boa tarde, Rafa. Aqui quem tá falando é o Luizão. É só a música do Gino GNI. Vai pra tudo que gostar da música, principalmente pra Rosa Silva.
0: Muito bem, principalmente pra Rosa Silva. Um abraço pra Rosa Silva também. Ah, meu amigo Sandro, como é que tá aí pós-aniversário?
2: Tô ruim.
0: Não.
2: Mas tô ruim e tô ruim mesmo.
0: Para.
2: Tô ruim mesmo.
0: Hoje é dia, hoje é dia. Hoje, Corinthians. Se o Corinthians não te der um presente antecipado diante do Platense, né? Vamos deixar quieto esse jogo. Vai quem sabe te presentear aí no pós-aniversário hoje com uma vitória fora de casa, né? Não quero passar a Copa do Mundo na zona do rebaixamento, mas tudo bem. 3-0? Pô, isso tá lindo demais. Já tem um palmeirense também aqui. Boa tarde, Rafa. Manda um modão aí pra nós, oferecendo para o aniversariante do dia, o Clóvis. O Clóvis Corinthians, é isso? Manda o canarinho prisioneiro. Ô, Rogério, um abraço pra você. Pra você eu mando. Calma aí, ó. Pra você eu mando.
3: Palmeiras!
0: Então é o Clóvis
3: Corinthians
0: que ganha deste programa. Claro que ele ganha.
3: Parabéns pra você.
0: Felicidade, saúde e muita paz pra você, Clóvis. É o nosso ouvinte também que tá fazendo aniversário aí. Já pediu sucesso, a gente já tocou. É que eu tô registrando aqui o parabéns do nosso amigo Rogério lá da Autoescola Preferencial, certo? Um abraço. É o Clóvis Corinthians, gostei do apelido pra ele. É, ele sempre manda aquele vai Corinthians, tá certo. Germano, tá pedindo uma música com o Amado Batista. Oferecendo para a esposa Josiane, para os filhos, a Isabela, o João Vitor, o Matheus, pro amigo Deda também, lá na fazenda da Guabiroba. Um abraço a todos. Valeu, obrigado pela participação, obrigado pela mensagem. Ó, essa é boa, Angélica. A Angélica tá lá no bairro Dourado pedindo a música Cabelo Loiro. Oferecendo para as tias, para a mamãe, claro, Dona Carmen, não é? E as tias Isabel Falasca, para todas que estão curtindo lá no bairro Dourado, certo? Ô Angélica, obrigado pela participação, valeu demais. Mais um modão, César e Paulinho e a Morena do Rodeio, agora 1h25.

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0: 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E deixa eu aproveitar aqui, vamos passear lá em Cambará, Ofélia Teixeira, a linda cidade de Cambará, também tá ouvindo aqui o nosso programa. Quero mandar um abraço pra Priscila, pedindo uma música aqui do Murilo Huff. Beleza, vai pra todo mundo que tá curtindo a nossa Difusora FM. Inês Fusco, Sabadão também tá por aqui, ai se não tivesse, fala pra você, viu? Um abraço, Mato Grosso e Matias. Acho que eu tenho essa sim, viu, Inês? Um abraço, obrigado pela participação. Enquanto isso, Maria França fala. Fala, Maria
1: Boa
0: França.
1: Boa tarde, Rafa, tudo bem com você?
0: Tudo certo.
1: Pra mim é por você que canto, crescer pra você, todos os ouvintes, meus clientes. Minha filha Vilma André, meu filho Bruno, minha vizinha Elisa, Sandra, minha colega Marta Cesário. Pra minha colega que mora em Cornélio, Procópio, a Bia, crescer pra ela, família e pra para todo que gostar da música. Rafa, se você me atendeu, agradeço. Um bom final de semana para você. Um bom churrasco amanhã, tá bom? E Deus abençoe você, tua família e toda a nossa família.
0: Vai ter churrasco amanhã? Eu não tô sabendo, mas tá bom. Se alguém tiver algum aí, se quiser me chamar, posso chamar. Ai, um abraço pra você, Maria França. Obrigado pela participação, viu? Quem mais solta a voz por aqui?
2: Bom dia, boa tarde, Rafa Regis.
0: Boa tarde.
2: É Maria do Aparecidinho, Rafa. Ô, Rafa, manda aquela música pra mim da Barquinha. Tô aqui em casa hoje, de folga, limpando uma casa. Mas e eu ofereço pra todos meus colegas, toda a minha família, pra vocês da rádio. Pra mim.
0: Muito bem.
2: Tudo que gosta dessa música.
0: Eu que agradeço, obrigado.
2: Me atendendo, nossa, muito obrigado. Tenha uma boa tarde,
0: né?
2: Fica com Deus.
0: Mando já pra você, viu? Obrigado pela participação, obrigado pela mensagem. E na sequência eu já vou mandar aqui a do Tião Carreiro e Pardinho pra nossa amiga Angélica, lá do bairro Dourado, certo? Mas antes, mandando aquele abraço pro Júlio César Bueno, lá em São Manuel, sábado. Júlio César, um abraço pra você. Cabelo loiro, simbora! Agora 1h39.

0: minha linda Tonique Tinoco. Ô, Fico, essa foi de presente pra você, que você pediu. Eu tenho aqui hoje que eu fui nos arquivos, hein? Olha que eu fui no subsolo dos arquivos da nossa Difusora FM, mas tô mandando essa pra você de presente, viu, Fico? É um dos aniversariantes deste sabadão, certo? Agora, 1:49, o negócio é o seguinte, eu tenho um recado. 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
0: Teodoro Sampaio, Mato Grosso e Matias, quando a saudade aperta. Agora 1h52. Alô, Inês Fusco, aquele abraço.

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Estamos de volta, exatamente 2:07 nessa tarde maravilhosa, neste sabadão. E eu quero agradecer, viu? Eu quero agradecer demais a sua participação, o seu recado, você que me faz essa companhia sempre, sempre, sempre tão especial aqui na 102.3 do seu rádio. 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
1: Exatamente 2:09. Olha, hoje sabadão, eu tô muito bem acompanhado neste sabadão. Eu tava com uma saudade de falar com a galera. Ela já falou na nossa co-irmã Vale do Sol FM, mas ela também queria falar aqui na nossa Difusora FM. Hoje eu tô muito bem acompanhado. Ela está conhecida nesta cidade, na nossa região, como a Garota do Tempo. Muito boa tarde pra você, minha companheira Eloá, tudo bem?
2: Tudo.
1: Então tá bom. Você tava com saudade de fazer a previsão do tempo?
2: Demais.
1: É? Então tá bom. Então vamos fazer o seguinte, Eloá. Vamos lá pra galera da nossa agora Difusora, hein? Não pode errar. Difusora FM. Vamos fazer aqui a previsão do tempo. Fala pra mim a máxima prevista pra este sabadão, Eloá.
2: 23.
1: E a mínima?
2: 13.
1: 13 graus, sol com muitas nuvens durante o dia, períodos de céu nublado, noite com poucas nuvens, certo? Então é o seguinte, tem gente também que é bom, amanhã é domingo, né? Amanhã é domingão, e tem muita gente que vai fazer aquele churrasco, sabe? Vai fazer aquele churrasco caprichado. Aí você tem que falar pra galera se vai chover ou não. Mas antes, qual que é a máxima prevista pra domingo, hein, Luan?
2: 24.
1: E a mínima?
2: A 13.
1: E amanhã como é que vai ser o dia, hein? Dia do quê?
2: Dia de sol com algumas nuvens e névoa ao amanhecer. Noite com poucas nuvens.
1: Certo. Então não tem previsão de chuva, certo? Não.
2: Sim.
1: Tem. Certo. Então tá bom. Agora, vamos falar também do começo da semana. Ó, segunda-feira, Eloá já vai adiantar aqui, de acordo com o site da Climatempo, qual que é a máxima pra esta segunda-feira, Eloá?
2: 23.
1: E a mínima?
2: 13.
1: E fala como é que vai ser a segunda-feira.
2: Dia de sol com algumas nuvens e névoa ao amanhecer. Noite com poucas nuvens.
1: Muito bem. Também sem previsão de chuva, então? É isso?
2: Sim.
1: Então tá bom. Vai, que maravilha. Essa foi a previsão do tempo com Eloá Silva. Muito obrigado, viu, Eloá? Você quer mandar um recado aí pra galera? Enfim, fique à vontade. Gostou de fazer a previsão do tempo?
2: Sim, todo dia eu amo isso.
1: É isso. Você sempre consulta a previsão do tempo antes de sair de casa?
2: Sim.
1: Antes de ir pra escola?
2: É.
1: Então tá bom. Você sabe como é que é aqui, né, Eloá? Se o tio fala e já pensou, fala assim, ó, não vai ter previsão de chuva. Aí começa a chover, aí já viu, né? Aí você já viu o que os ouvintes fazem, né? Aí vão reclamar com quem?
2: Com você.
1: Comigo. É, acontece. Ah, Eloá, obrigado, viu?
2: Não,
1: valeu.
2: De nada.
1: Manda um boa tarde pra

0: galera. Boa tarde.
1: Boa tarde pra todo mundo aí.
0: Valeu, tá aí Eloá Silva, gente, a nossa garota do tempo, também falou com a gente aqui no A Tarde é Nossa. 2:11, falando em previsão do tempo, vamos curtir sucessos por aqui.

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1: 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Deixa eu mandar mais beijos e abraços. Elizabeth de Guapirama tá mandando um sonoro aqui. Oh, meu Deus, hein, Elizabeth? Que coisa.
0: Palmeiras.
1: Um abraço pra você. Tá pedindo ponto G. É de Brito Samuel. Mando já já. Mando já já pra você. Quem tá soltando a voz lá em Jundiaí do Sul é ele, o amigo de todas as tardes. Fala.
2: Olá, meu amigo. Olá, Rafa. Boa tarde. Som. Boa tarde aos nossos queridos ouvintes ligadinhos na Difusora FM, a 102.3, meu amigo Rafa. Fala, Chico. Aqui vos que fala é o amigo de todas as tardes, Chico Som, Jundiaí do Sul. Meu amigo, hoje eu gostaria de ouvir aquele sucesso do Mato Grosso e Matias, Enquanto o Sol Brilhar.
1: Linda música.
2: Eu quero oferecer a todos os jundiaienses, oferecer também aos amigos lá da cidade Guapirama, Catiguá, e oferece também aos meninos das ambulâncias, os meninos aí na rodagem, ok?
1: Boa, Chico.
2: Se você me atender, eu agradeço, meu amigo. Aquele abraço, estou saindo pela direita. Fui!
1: Foi ele! Cuidado, Chico! Abraço, obrigado, meu amigo aí em Jundiaí do Sul, valeu demais. Olha o Marcelo, corintiano, diretamente de Sapopema, mandando um sonoro. Abraço pra você, Marcelo, obrigado. Hoje tem, Marcelo. Ô, Maria França, não faz esse tipo de convite que eu aceito.
3: Ô, Rafa, se não tiver churrasco aí, pode vir aqui que nós fazemos.
1: Ai,
3: churrasco.
1: Meu Deus do céu.
3: Por que não? A carne já tá comprada.
1: Já?
3: Pode vir.
1: É melhor ainda.
3: Mas come à vontade, tá bom?
1: É, você
3: tá
1: beleza. Convidado. Um abraço pra você, Maria. Obrigado pela participação. No bairro da Alegria, meu amigo Marcinho Garçom. Ai, Marcinho. Fala é nada, hein? Fala é nada. Ainda bem que vai fazer uma pausa esse brasileirão. Deixa eu ver quem mais tá chegando por aqui. Tamires, é você, Tamires, que fala comigo?
4: Boa tarde, Rafa Reis.
1: Boa tarde.
4: Sou Lourdes Gomes.
1: Lourdes.
4: De Santo Antônio da Platina. Eu queria que vocês me tocassem uma música, Vitor e Léo. A Linha do Tempo. Se me atender, muito obrigado. Abraço pra vocês todos daí da rádio. Fica
1: muito
4: com Deus.
1: Muito bem, Lourdes. É que tava com o WhatsApp, por isso que eu falei aqui, né? Falei, Tamires. Mas, Lourdes, um abraço pra você. Já na próxima sequência eu mando. Cidinha, alô, Ibaiti, tá mandando um sucesso. A Barquinha eu mandei agora há pouco e foi de carona, então. Pra você, Cidinha, pro namoradão aí, José Viana, de Jundiaí do Sul, mas tá faltando aquele beijo romântico. Ô, Cidinha, cadê o beijo romântico pra ele? Isso, agora sim. Um abraço, obrigado. E a minha amiga Neuzeli Penha, um abração pra você, Neuzeli, a São Paulina. O programa tá 10, que bom. Que bom que você está curtindo, viu? Pra você eu mando essa aqui, né? Fazer o quê?
0: São Paulo!
1: Valeu, Neuzeli, ótimo final de semana. E bora curtir com Ed Brito Samuel. G. A tarde é toda nossa, 2:25.

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0: 10h34 minutos e você tá de volta comigo. Meu muito obrigado sempre por essa companhia. Antes de mais algumas participações, mais alguns recados da galera, pessoal que tá com a gente, tá curtindo a tarde deste sabadão? Posso mandar um recadinho? 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Deixa eu mandar aqui beijos e abraços. Meu amigo corneteiro tá por aqui, mas antes dele, quem vai falar aqui? Quem fala? Quem solta a voz? Não soltou. Certo. Também continuou sem soltar a voz. Muito bem, duas mensagens em branco, não tem problema.
1: Brasil!
0: Quero ver... Ah, ela fala. Ela não vai ficar em branco, não. Fala, Fioca!
2: Boa tarde, Rafa.
0: Boa tarde.
2: Toca pra mim, Vaneirão Sambado. Manda para Deusana, Rita de Cássia, Nina Hortência, Fátima de Cotiguaia, para Reginato, Nair Marley Raimunda e vai pra Leandro e
0: vai pra Corinthians. Bete. Um abraço pra você, Fioca. Fioca, você pegou, pescou bem aí. Eu tava pensando justamente nisso. Sabadão, nesse horário tradicional.

Não, aqui tem que ter aquele vaneirão e não toquei nenhum até agora, hein? Ô, meu Deus do céu, boa, Fioca. Já vai na carona aí na próxima sequência, tá bom? Paulinho 16 lá em Joaquim Távora, não, que é só o Juninho Queiroz que toca, não é, não.

0: Branco, boa tarde.
1: Boa tarde, Rafa.
0: Tudo bem, Branco?
1: Boa tarde, é nosso, sábado é nosso. A rodovia é nossa.
0: Eita, Petão Preto.
1: Só espero que vocês não durmam durante a Copa no Z4, tá?
0: Não vai, não.
1: Não é nada maligno, não.
0: Não, não é.
1: Só um alerta, tá?
0: Imagina se não for, se fosse.
1: Valeu, Rafa, um abraço e com Deus. Bom final de semana, meu amigo. Toca o Herói de Velocidade aí pra gente.
0: Ah, bela, é bela pedida, meu amigo Branco, São Paulino. Deus abençoe teu final de semana, viu? Um abração pra esposa, pra toda a família.
2: São Paulo.
0: Ai, ai, ai, viu? Chá pra lá. Vamos tocar sucesso na linha do tempo? Vitor e Léo, agora 2:37.

0: Milionário José Rico, herói da velocidade, atendendo meu amigo branco do suco, vô João. A tarde é nossa, você tá curtindo? 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

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Meu amigo Valdir Bahia, um abraço pra você. Aí em Ibaiti, né, Valdir? Um abração, obrigado pela participação. Olha, eu tive um probleminha aqui na transmissão, mas já recuperou. Aos 6 minutos, eu tava acompanhando, é isso que eu quero dizer aqui, a final da Champions League. Aos 6 minutos, Kai Havertz abriu o placar para o Arsenal, mas no segundo tempo, aos 20, Ousmane, ele, Dembélé, o francês, deixou tudo igual, 1-1. Estamos aí próximo já do fim da partida, né, dos 90 minutos. Muito provavelmente vamos para a prorrogação. Aí são mais 30 minutos de bola rolando, né? 2 tempos de 15. Se persistir o empate, penais. Certo, meu amigo Valdir Bahia? Só para dar esse resumão aí do futebol, ou no caso agora da final da Liga dos Campeões da Europa. Horário diferente, começou 1 da tarde. Jogo que acontece em Budapeste, na Hungria. E por aqui eu quero aproveitar, mandar aqui alguns beijos e abraços, galera que está com a gente, curtindo aqui o nosso programa. Antes de mandar o próximo recado, antes de mandar o próximo sucesso, aliás, deixa eu mandar um abraço. Jamil, eu não tenho essa que você pediu aqui do Baitaca, eu tô mandando outra, tá? Já na sequência tem Castração a Pialo e a gente vai curtir. Quero mandar um abraço também pra galera do Guapé. Alô, alô, Cezinha. Obrigado pela participação, obrigado pela mensagem, viu? Valeu demais. Curtindo aqui também. Letícia, obrigado pelas palavras. Ela tá lá em Joaquim Távora, curtindo o nosso programa. A Ingrid tá lá em Jacarezinho também. Tá de folga, tá tranquila, tá sossegada. Um abraço pra você, Ingrid. Obrigado. Pedindo um sucesso aqui com João Bosco e Vinícius, qualquer uma das mais antigas. Certo, Ingrid? Sei, obrigado. Pode deixar que eu mando uma aqui. Vai por minha conta. E também Josué, tá ligadaço com a gente. Obrigado, Josué, tá mandando aquele vai Parmeira. É isso, obrigado pela participação. Castração a Pialo, Baitaca. Agora 2:56.

0: Que Vinícius, vem me amado. Você curtiu aqui numa tarde é nossa. Exatamente 3 horas mais 3 minutos. Break, e eu volto, com muito mais. Tem mais participações aqui no nosso WhatsApp, tem mais sucessos pra gente curtir aqui na nossa Difusora.
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0: A última hora aqui do A Tarde é Nossa. Daqui a pouquinho ele chega chegando na área, o rei da caiporada, Antônio Jacó, para comandar o sertanejo classe A, e você segue, segue aqui na nossa programação. Agora 3 e 8, vai participando, vai mandando o seu recado, já já tem mais. 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Deixa eu mandar um recado aqui também. Olha, uma ouvinte que entrou em contato com a gente. É, ela encontrou um óculos. Aliás, um óculos que tem até duas lentes, viu? Tem mais lentes aí, parece, né? Ela encontrou, inclusive, ali na Afonso Pena com a Tiradentes. Certo? Duas lentes extras aí no caso, né? Então a pessoa deve estar precisando bastante. Então foi encontrado esse óculos na Afonso Pena ali com a Tiradentes, certo? Se alguém entrar em contato aqui, a gente repassa o contato dessa ouvinte que encontrou, beleza? E quem mais está por aqui soltando a voz, inclusive, quem fala?
1: Boa tarde, Rafa Regi. Quem é o Nico de Vidarema?
0: Fala, Nico.
1: É, gostaria que você tocasse uma música. O nome do cantor, eu não lembro agora. Eu sei que o nome da música é Amanhã. Se você tocar, meu muito obrigado. Eu mando aqui para Maria, para toda a população de Vidarema.
0: Maravilha. Obrigado pela participação, obrigado pela mensagem. Essa daqui, com Leonardo. Amanhã, eu toco é hoje. Agora 3 e 11.

0: Ana Rick Renner, você tá curtindo o fim de semana aqui na Difusora FM? Que bom, que bom, que maravilha! Eu tô devendo várias e várias participações aqui no nosso WhatsApp, 43996484765. 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Deixa eu mandar um abraço e os parabéns aqui também. Hoje é aniversário da Camila Lima Pissuto, que é sobrinha da nossa querida Nete Lima, que está ficando mais experiente e ganhando deste programa.
1: Parabéns, parabéns, parabéns pra você.
0: Felicidade, saúde e muita paz para a Camila. Um abração, que Deus abençoe hoje e sempre. Saúde, paz e muitos anos de vida. Não é, minha amiga palmeirense, a Nete? Valeu, obrigado por compartilhar com a gente este momento especial. Quero mandar um abraço aqui. Pra quem, pra quem, pra quem? Deixa eu mandar um alô aqui, estamos trabalhando. Ah, radião ligado aí, né? O pessoal da pedreira lá em Baiti, né? Valdir, pai. Um abração e seguimos, hein? Fim do primeiro tempo da prorrogação, é isso? É, 1-1. Foi o resultado dos 90 minutos e segue 1-1 Arsenal e Paris Saint-Germain, final da Liga dos Campeões da Europa. Quem mais tá por aqui? Quem mais tá participando? Deixa eu mandar aqui o recado. Solta a voz.
2: Alô, Rafa Regis.
0: Oi, boa tarde.
2: Pra você e pra todos os ouvintes. Manda uma do Alan Jackson aqui pra nós aqui. Eu mando aqui pra Carla, pra Dona Dirce, pra todos que gostarem da música. Um grande abraço, Rafa, e um feliz fim de semana.
0: Muito obrigado. Aí eu gostei, hein? Que maravilha. Eu gosto assim. Abração pra você, eu já mando uma na sequência, Leonardo, e participação do Alan Jackson. Show de bola, pode ser? Obrigado, viu? Obrigado pela participação. Quero mandar um abraço aqui também pra Ana, vamos lá pra Abatiá. É isso, né, Ana? Boa tarde.
3: Boa tarde, Rafa. Rafa, toca pra mim uma música com Baitaca, A Morte do Tico Louco. E oferece pra Josilane, lá em João Guitávora, pro Isaltino, pra Maria dos Anjos, pra Mayara, pro...

0: Paulo, João Miguel, e aqui no Jardim do Sol para Thaís, para Helena, para Madalena, para o Kesley e para o Carlos Daniel e para o meu amigo Claudinho, lá no Aparecidinho.
1: Muito bem, Ana. Obrigado pela participação, obrigado pela mensagem. Agora 3:27. 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Vou seguir te amando, Leonardo e Alan Jackson. Bora curtir agora 3:28.

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rápida mesmo, só pra deixar por dentro aí a galera que curte a agenda do futebol. 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Como eu disse, financiamento é fácil, sem enrolação. 3:36. Quero aqui aproveitar e informar que segue 1-1 Paris Saint-Germain e Arsenal. Estamos neste momento com a final da Liga dos Campeões da Europa. E ainda hoje, hein, daqui a pouquinho, daqui a 25 minutos, Flamengo e Coritiba no Maracanã. 18ª rodada do Campeonato Brasileiro, a última antes da Copa do Mundo. Também no mesmo horário, o Atlético Paranaense pega o Mirassol na Arena da Baixada. Bahia e Botafogo, 5:30 da tarde, mesmo horário para Grêmio e Corinthians. 20h tem Santos e Vitória. Amanhã pela Série A, Red Bull Bragantino e Internacional, 11h. 16h, Vasco da Gama e Atlético Mineiro. 16h também, Palmeiras e Chapecoense. 18h

Cruzeiro e Fluminense, Remo e São Paulo. Hoje tem Série B? Tem Avaí e Criciúma, Atlético Goianiense e Goiás, fazer o clássico local, Atletic e Fortaleza, Esporte e Náutico, mais um clássico, agora o clássico pernambucano. Amanhã os paranaenses entram em campo, Londrina e Vila Nova, 11 da manhã, 4 da tarde, Ceará e Operário. Hoje pela Série C, nona rodada, às 18

jogando em Astorga. Venceu, primeira colocação já garantida. Mesmo se não vencer, pode acontecer, caso o Seleto Futsal tropece, né, jogando diante da FECOP lá em Cornélio Procópio. Mas a nossa Platinense está com a classificação muito bem encaminhada, né? Brilhante campanha nessa primeira fase. Jogo é às 8 da noite, hein? 8 da noite lá em Astorga. E finalizando com a seleção brasileira, que deve ter Alisson, Wesley, Bremer, Léo Pereira e Alexandro, Casimiro e Bruno Guimarães, Matheus Cunha, Rafinha, Vini Júnior e Luiz Henrique para o amistoso de amanhã, às 18h30. Brasil e Panamá, é a seleção brasileira se despedindo, né, do solo brasileiro, da torcida aqui no nosso país, depois embarcando para os Estados Unidos. Copa do Mundo tá chegando, hein? Semana que vem, eu nem acredito. A partir do dia 11 de junho. Aliás, semana que vem não, né? Na outra ainda. É ansiedade, gente, é ansiedade. Não tem jeito. É a seleção brasileira em busca aí do Hexa. Se vem, não sabemos, né? Menino Ney se recuperando, pelo menos ainda vai um bom tempo, de 2 a 3 semanas aí, pra se recuperar do edema na panturrilha direito. E aí, técnico Carlo Ancelotti, hoje, inclusive, em coletiva, diz que não tem possibilidade de corte. Não vai trocar ninguém. E também nessa entrevista ele garantiu que Marquinhos, o zagueiro Marquinhos, será o capitão da seleção brasileira na Copa do Mundo. Seleção que fez uma atividade em campo lá na Granja Comari, uma atividade leve, né? Neymar também presente, mas claro, não participando, apenas observando. Já fez atividades na academia da Granja Comari, atividades leves também. E ele segue fazendo aí o seu tratamento deste edema na panturrilha direita. Seleção se preparando para a Copa do Mundo. Brasil que pega o Panamá amanhã às 18h30. Depois, no outro sábado, já nos Estados Unidos, no dia 6, às 7 horas da noite, tem Brasil e Egito. E a estreia no dia 13 de junho, às 19 horas, diante do Marrocos. Aí já é Copa do Mundo. Agora 3h40, rápidos destaques do futebol, você conferiu aqui. E já emendando sucessos, pedido da Ofélia Teixeira, lá em Cambará. Tem alguém no seu lugar? Sucesso com Chico Amado e Xodó.

ai, ai, ai, ai, minha sogra vai chegar. 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
1: Academia, eu não esqueci a sua mensagem, não. Eu quero agradecer todas as participações, todos os recados. E Academia, vai, a saideira tá por tua conta, vai.
2: Rafa, qual que eu esqueci de falar com você, rapaz?
1: O quê?
2: Minha amada, querida Cristiana.
1: Ai, ai, ai.
2: Que eu amo muito.
1: Olha.
2: Você pode botar uma música bem caprichada, mas do Zezé de Camargo e Luciano.
1: Ah.
2: Volta pra mim.
1: Ai, meu Deus.
2: E meu filho hoje tá fazendo, o nosso filho, eu da Cristiana.
1: Ah.
2: E é pai da minha neta, que tem 13 anos.
1: Tá fazendo 13? Não entendi, Academia, mas enfim. Um abraço pra você, pra toda a família. Pronto, melhor assim. Viu? Um abraço. Eu tô com Volta pro Meu Coração de saideira aqui, pode ser? Acho que cabe, cai bem também, né? Valeu, Academia. Obrigado a você. Muito obrigado a você também que mandou o seu recado, você que curtiu o nosso programa. Eu tô indo nessa. Tá chegando Antônio Jacó com o Sertanejo Classe A. Lembrando que, na segunda-feira, 9 da manhã, tá aí Silva, Rafa e você. E meio de meia, esse nosso encontro aqui. A tarde é nossa. Fiquem com Deus. Aquele abraço. Ótimo resto de sabadão. Ótimo domingão também. Eu, Rafa Regis. Eu fui!

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1: Show de bola! 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Show de bola, vamos com a caiporada, vamos então, seleção já sabe, seleção é de vocês, dois pedidos, foi pra tela seu pedido, pessoal que tá ligado aqui na nossa programação sertaneja, hoje a gente vai pular o sorteio do frango assado do Espetinho do Marquinhos, aí tem muitas encomendas pra amanhã e ele ficou sem tempo de preparar lá o frango pra gente fazer o sorteio de hoje, mas no sábado que vem a gente retorna aí com o sorteio do penoso do Espetinho do Marquinhos, tá bom? Ele pede desculpa a todos e aí na próxima semana a gente faz normalmente também, tá legal? Beleza, porque o pessoal tá ligado aqui na nossa programação sertaneja, é que tem muitas encomendas para amanhã lá no Espetinho do Marquinhos e não sobrou espaço pro franguinho que ele sempre reserva aí para fazer o sorteio de todo sábado. Vamos lá pra Platina, pessoal lá em Platina ouvindo a gente, ali no nosso distrito, a pessoal que tá ligado, a dona Elisângela, tá pedindo aqui, sonhei com você. Você quer ficar, é com milionário, você quer ficar milionário? Então sonha com dinheiro, viu, Caipora? Aí, se você sonhar com dinheiro, ganhar na Mega Sena, eu abafo o caso. Abafo no bafo, tá? Pode deixar. Manda pra gente aí, Jacó, essa linda aí do Zé Rico, pra começar o programa. Meu esposo Sica, a Caroline e todo o pessoal que tá ligado. Valeu, Elisângela, um abraço pra vocês, obrigado pela audiência. Aliás, pessoal que tá fazendo a feirinha lá na Platina, que tá sendo um sucesso, tá bom? Benedito Lopes, vai, fez um positivo de carona com essa moda, já a primeira já tá no jeito aqui na nossa programação. Quem mais? Jardim São Pedro, Lúcia Rocha, aí, de carona com o milionário José Rico, pronto, aí, vixe. Tá vendo só? Ô Elisângela, hoje, nossa senhora, mais um aqui, ó, o rei das quengas chegou cedo hoje, né, Derli? Também querendo essa do Zé Rico aí, sonhei, todo mundo querendo sonhar com o milionário. Pra ficar rico. Sonhar com o milionário pra ficar rico. Manda um modão no capricho pra nós aqui, Jacó, no Monte Real, tá? Em nome do pessoal da Companhia da Cerca. Opa, grande abraço pra vocês aí, viu? Tá ligado com a nossa programação. Luizinho, a do Monte Real, todo pessoal que tá ligado aí, viu? Obrigado pela audiência. Estamos aqui te ouvindo, Gabriel, todo o pessoal. Valeu, então vamos começar essa bagarra. Rapaz, a primeira canção do programa de hoje foi boa, hein? Quatro carona, vixe, quatro carona. Quase tem um vai sentado no colo do outro lá. Eu não sei quem é que vai sentado no colo de quem, mas alguém vai lá assim, ó, levantando, subindo e descendo. Aí nos quebra-molas aí das ruas da cidade. Aí subindo vai descendo, é o quebra-mola, viu?

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0: Show de bola! O Sagui chegou cedo, ele e seu bando, o bando do o bando do feitiço, o bando da gangorra, o bando da macumba, o bando da morroida, vixe, olha aí.
1: Boa tarde, Antônio Jacó, seu caipora, aqui quem fala é o Saguizinho, mano, tô com o telefone emprestado aqui.
0: Vixe.
1: Toca aí pra nós retrato de mãe e oferece por Jack Morroida, Juninho Macumbo, Osis Miguito, Salsinho Carreteiro, Gordinho Camelo Amarelo, Bimba do São Pedro Parado, Zé Pretinho do São Pedro Parado e o Chassi de Grilo.
0: Aí, rapaz, você imagina só Chassi de Grilo brincando de gangorra aí com Jack Morroida. Chassi desce, a hemorroida sobe. Mas na lei da física, o chassi vai embaixo.

0: E o Jack Hemorroida vai em cima da carroceria, viu? Sentado na tampa, mas sentado de ladinho, assim, ó. E aí? Aí o caminhão passa com a roda em cima das garrafas de cachaça e do frango e da farofa no feitiço, lá na esquina do feitiço. Ixi, que rolo danado, hein? Que rolo de cara. Seu Clóvis tá chegando aí. Vamos, deixa eu falar bobagem, Jacó. Vai, vai. Fala, seu Clóvis. Tá bebendo café,
1: seu Clóvis? Tá, Jacó, aqui é o Clóvis Soriano.
0: Tá bebendo o café dele lá.
1: Boa tarde, e com a música. No tapete da sala com o Teodoro de Sampaio, para você, para minha família, para todo o Brasil, para Ivani, para Irene, para Beatriz, para Amanda, para Ivone, para o Neno. Se você me atender, muito obrigado.
0: Valeu, obrigado.
1: E hoje estou de aniversário.
0: O quê? É mesmo? Parabéns, seu Clóvis. Eita! Parabéns. Muita saúde. Muitos anos de vida. Show de bola. Beleza pura, pessoal que tá ligado aqui na nossa programação sertaneja também. 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Quem mais? Vem chegando aqui. O Abobrão Bueno. Aí, ó. Falei da carroceria, falei do chassi, agora chegou o motorista dessa bagaça aí, ó, pra levar todo mundo lá, aí, ó.
2: Boa tarde, Antônio Jacó, Abobrão Bueno, Jacarezinho. Antônio Jacó, toca pra nós aí, Zezé de Camargo e Luciano, Indiferença.
0: Boa, hein?
2: Oferece pra todos que gostaram da música, pra vocês aí da rádio, pra todos os motoristas do Brasil, beleza? Especialmente meu amigo Renato Vilela, de Cambará.
0: Opa!
2: Abraço, meu amigo, tudo de bom?
0: Valeu, pra você também, irmão. Ó, de carona com o retrato de mãe aqui na nossa programação sertaneja, meu querido amigo João, também o Juarez, rapaziada ali da Toyo Service, ali no trevo de Joaquim Távora, hein? Aí pertinho ali do Posto Platina, tá ligado com a gente. Retrato de mãe, dois pedidos, foi pra tela, seus pedidos.

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4: Show de bola, pessoal que tá ligado. Essa do Zezé de Camargo e Luciano aqui, ó, às 16 horas e 19 minutinhos. Deixa eu mandar pro pessoal aqui da Sorveteria Zero Grau, né, Valdeci? Um abraço pra você, pra dona Zilda. Hoje é aniversário do Adrian, o Pipico, aqui da Sorveteria Zero Grau, né, Pipico? Parabéns, querido. Muita saúde, muitos anos de vida. Ontem foi do Júnior, proprietário do restaurante lanchonete Big Burger, ali do Platina Shopping também. Hoje é do Pipico. Aí o Adrian, completando mais um ano de vida. Os parabéns, viu, Caiporinha? Deus abençoe, muita saúde, muitos anos de vida, Pipico. Saúde mesmo, irmão, e realizações.
5: Parabéns,
4: parabéns, parabéns, Pipico.
5: Parabéns,
4: família toda aí cantando os parabéns pra ele hoje. Show de bola com o pessoal ligado. Vamos mandar um abraço aqui lá pra Vila Rica, o Adalto dos Santos, tá ligado com a nossa programação, a Elza Maria, tá pedindo aí, João de Barro, olha que moda boa do João de Barro, Sérgio Reis, tem sim, viu? A Elza Maria, pessoal que tá ligado aqui na nossa programação sertaneja também. É, sempre sintonizada aí, essa rapaziada na nossa programação sertaneja. Grande abraço pra vocês aí, na Vila Rica, viu? Sempre ligados com a gente também. Aliás, todo o pessoal lá da Vila Rica sintonizado aqui na nossa programação sertaneja. Um abraço mesmo para vocês aí, sintonizado sempre. É, às 16 horas e 21 minutinhos, pessoal que está sintonizado com a gente aqui pedindo também De Carona Indiferença, viu? Né, Elza? Um abraço para você e pro Adalto aí, ligados aqui na nossa programação. Show de bola com o pessoal. E o Maicon Dutra, o Dirceu Dutra, pessoal da Casa da Esfirra, daqui a pouquinho, meu, servindo a melhor esfirra do Brasil, é, aquela pizza frita, que delícia, pessoal ligado aqui com a nossa programação, viu? Aliás, a dona Elza Maria, lá da Vila Rica, é proprietária da loja Mundo Encantado de Roupas Infantis. Pessoal que tá ligado com a nossa programação agora ali, é na antiga Casa Bertolini, ali que tá o endereço, né? Grande abraço pra vocês aí. Essa moda aqui é boa demais, viu? Quem mais que vem chegando aqui pra baixo? Tá cheio de caipora, tá chovendo caipora. É, na nossa programação, quem é tu? Quem és tu aqui? Hã? Vamos ver?
6: Então, boa tarde, Jacó. Do musicão de Paulo Paulino aí. Chonado, apreciei pra tudo que gostar da música.
4: Luiz Carlos, opa, de Paulo e Paulino é tudo de bom. Daqui a pouquinho, as meninas lá de Abatiá que gostam de Paulo e Paulino, já chega na carona, viu? Ó, tem gente que tá de carona com o João de Barro aqui, ó. É o Natalino Bueno. Ô, Natalino Bueno. Tudo certo, Natalino? Obrigado pela audiência, irmão. Obrigado pela audiência também, viu? Valeu, Conselheiro Marique. Vamos com Zezé de Camargo e Luciano, Moda Apaixonada.

0: Show de bola! Deixa eu mandar um abraço pro pessoal lá da Capela Santa Luzia, lá das Três Vendas, ó. Próximo domingo, dia 7 de junho, o famoso torneio de truco lá, viu? Já sabe, né? R$50 a inscrição. Olha a premiação aí, ó. Primeiro prêmio, uma leitoa. Segundo prêmio, dois frangos assados e uma caixa de cerveja com 12. Terceiro prêmio, um frango assado e uma caixa de cerveja com 12. Então, lá no Salão de Festas da Capela Santa Luzia das Três Vendas, com início às 10 horas da manhã, viu? Grande abraço pra vocês aí. Obrigado pela audiência, rapaziada aí das Três Vendas. Obrigado pela audiência.
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2: 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Vai lá que a Celinha Caiporinha já me cantou lá numa bota para você levar para ela.
1: Eu tô
2: valeu,
1: sabendo,
2: até mais,
1: tô
2: tchau, sabendo.
1: Ela já tá pensando na EFAP, já tá pensando na EFAP, é show de bola. Aí, meu amigo, o João também tá de carona, ó, o João também tá de carona com o João de Barro, né, Joãozão? Tá certo. Meu amigo de infância, Aristeu, já vou contar a história daquela brincadeira que a gente fazia quando éramos meninos, ali no pasto do Zé Lopim, tá lembrado?
3: Boa tarde, Dom Jacó, aqui é o Aristeu no jardim. Toca para nós aí, Teodoro e Sampaio. Vou beber de novo.
1: Ô, louco.
3: Fez minha esposa Maria, fez Bezerra e Santão, galera de Baeti.

0: Galera de Japira,
1: tá nervoso,
0: rapaziada, Guaí, do Guapé, Novo Jardim, José Marinque, pra você da Rádio Gostar da Música, muito obrigado, abraço, amigo.
1: Show de bola, show de bola. Você lembra, né, do dia que cuidava ali da cabritada que tinha ali no pasto do Zé Lotério, aí o bode ficava fechado, e o apelido do bode era Anel. Então, meu filho, e aí tem aquele negócio do João de Barro, solta o anel que eu te dou um cigarro, lembra disso? Não é pra soltar o bode, gente, pra ele pastar, viu? Lembrou, Caipora? Quem mais aqui, ó? É, Jacó, estamos aqui sintonizados. Ah, hoje não tem sorteio, gente. Ô, Terezinha Vernier, não foi liberado, o Marquinhos fez uma explicação pra gente aqui, ó, que tem muitos pedidos amanhã, aí pra dar, não vai dar conta de atender, graças a Deus, lá dos frangos e também da costela, viu? E aí, por isso, ele não realizou essa semana o sorteio do frango assado para amanhã. Mas no próximo sábado volta ao normal, viu? Aí ele vai dar um jeitinho. Ele falou, nem que eu asso antes, Jacó. E aí, nem que eu começo a assar 3 horas da manhã, mas no próximo sábado eu dou um jeito. Epa, tem um rádio lindo sintonizado na 102.3 aqui, ó. Um rádio pretinho. A marca do rádio é SBES. SBES. Um S, um B, um A e dois S, tá? Quem é o dono desse rádio aí?
2: Boa tarde, Antônio Jacó. Aqui é o Antônio de Sapopema. Gostaria de ouvir uma música hoje com Chitãozinho Choró, Planeta Azul. Toca pra nós, meu amigo.
1: Essa moda é boa. Essa moda fala da natureza. Tem uma letra linda, viu? Caiporada tá moendo. Hoje tô gostando, sabadão. Fala, Renato.
3: Boa tarde, Antônio Jacó. Que é o Madruga do bairro dos Messias.
1: Ô, Madruga.
3: Você não toca uma moda aí pra nós, menina da aldeia?
1: Ah, bom,
3: eu ofereço pro meu pai Antônio Madeira, pro meu filho Daniel, pro meu filho Luiz Renato, pro Sidão Litrão e pra todos os caipora aqui do bairro dos Messias.
1: Show de bola, um abraço pra todos aí, Nova Fátima City. Você tava sumido aí, ô rapaz, um abraço aí pra família Madeira, aí de Nova Fátima, ligada aí no bairro dos Messias, na nossa programação sertaneja também. Um bom final de semana e que Deus abençoe a todos vocês. João de Barro, solta o bode que eu te dou um cigarro. lembra dessa aí, ô? Tá lembrado, você tá dando risada aí, né? Você tá lembrado dessa aí, Oristeu? Então tá bom, um abraço.

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0: 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Jacó, aqui é o Germano, manda pra mim aí, Amado Batista, oferecendo para todos os meus filhos, Isabela, João Vitor e Matheus, o Deda e para todo o pessoal da Fazenda Gabiroba, especialmente para minha esposa Josiane. Tem que arrumar uma apaixonada para mandar para a esposa, você não falou o nome da música, mas tem aí bastante música apaixonada do Amado, sim, viu? Certeza que daqui a pouquinho a gente já prepara uma para você. Será que o áudio do Erivelto vai dar? Eu tô achando que tá cochichado. Ih, tá mesmo. Ô, Erivelto, ô Cavernoso, aí de batear, deu não, viu? Deu não. O áudio tá mudo, o tempo tá certo, 16 segundos, só que não chegou pra mim, ó. Chegou só uns rabiscos aqui, uma linha triturada, só mais nada, uma linha costurada. Manda outro aí, grava, viu? Você não gravou, daí não chega. Quem mais aqui?
1: Toninho Jacó, boa tarde, tudo bem? Ô Jacó?
0: Oi.
1: Hoje dá pra você tocar a música do Barrelito pra mim, Amaremos? Ah. Aí eu ofereço especialmente pra você pessoalmente, pra todos aí da rádio, pro meu filho Ender Bray, pro meu netinho Miguel, pra minha nora Lino, pra Deus Aninha. Tchau, Jacó, fique com Deus, Deus abençoe.
0: Show de bola, é moda apaixonada pra casais. Ó, de carona com o Planeta Azul aqui, ó. 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Show de bola, essa moda boa, Planeta Azul. Aliás, falando em Planeta Azul, nós teremos aí o fenômeno. Fenômeno da lua azul, de hoje para amanhã e de amanhã para depois, viu? É a famosa lua azul, que acho que é de 2 anos e meio, que ela aparece aí. A lua azul, na verdade, pela pesquisa que eu tive fazendo aqui, não é que ela tem a cor azul, é porque são duas luas durante o mês, por isso que é chamada de lua azul. Tá? Não é igual a lua de sangue, aquela lua vermelha que ficou bem vermelha, não. Mas, de repentemente, meu filho, se você, igual eu, tiver os olhos azuis, você vai ver a lua azul e vai escutar o Planeta Azul.

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1: 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Obrigado, viu? Pessoal que tá ligado aqui na nossa programação. Trem que não para, não. Jacó, já que é final de semana, o menino pediu o Amado Batista, eu quero namorar. Malvina, de Cornélio Procópio. Também de carona com essa Viviane, da de Ourinhos, né, Viviane? Também de carona com o Amado Batista. Tá sempre ligado aqui na nossa programação, viu? Ó, e de carona aqui com a música Maria.

Temos, a carona tá chegando lá de Pau Sul, São Paulo. O mano do nosso irmãozinho aqui da rádio do Jimmy Assa, o mano dele é o João Moreira, né, João Moreira? Ex-radialista, tá lá em Pau Sul ouvindo nossa programação sertaneja também, viu? Então tá certo, Joãozão, um abraço. Deus abençoe o seu final de semana, abençoado. Eu quero namorar, quero saber.

0: vai namorar na cadeia, Mário Batista. Vai, dá sossego. 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
0: Show de bola. A Cidinha de Baiti tá dizendo o seguinte pro seu namorado Zé Viana de Jundiaí: se você não vir aqui, eu irei aí. E aí, amaremos. Então tá aí, moda boa, viu?

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0: Latina e Cornélio Procópio.
1: Show de bola, vamos lá para São Paulo. Alô, Carlinha, diga, Carla.
2: Boa tarde, Antônio Jacó, sou a Carla de São Paulo. Toca para nós e Acidente de Amor. Vou oferecer para minha família aí de Santo Antônio da Pratina, para minha mãe Rosa, para minha irmã Carol, para minha irmã Mariana, para minha cunhada Regiane, para dona Chiquinha, para Fatinha, pro Bruno, pro Jonathan, pro Matheus e para todos que estiverem ouvindo. Tchau, obrigado, Antônio Jacó.
1: Show de bola, Carlinha. Acidente de Amor é quando duas motos batem de frente, aí a cara dele bate na cara dela. E aí, meu filho, é aquela verdadeira trombada de beiços, tá? Um abraço aí pro pessoal ligado na nossa programação, aí os doutores e motores, a seleção de doutores lá da retífica de motores Platino, Dila, Marcelo Sabino, Toninho, Zé Carlos, Zé Júlio, Marquinhos, a Carol, a Lídia e também o Gabriel.
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0: é que é negócio, hein, Maurício? Fez o nome do pai lá, eu tenho moto, Jacó, Deus o livre. Ah, mas é um acidente bom, viu? 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
0: 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Show de bola, quem vem chegando aqui é o Carlão Félix e também a dona Rosana Félix, meus queridos amigos lá do Ribeirão Bonito, tô ligado. Coloca a gente nesse acidente de beijo aí, Jacó. E como é que foi o barulho do acidente lá, ó, da moto que bateu na outra e o beijo grudou. O beijo grudou no beijo, Carlão. Foi assim, ó. É, a moto bateu de frente e o beijo grudou. Tá certinho, a moto bateu de frente, né, dona Rosana? E o beijo grudou no beijo.

0: É um acidente de amor. Quem mais, né? Maurício da Serra Pelada, Caipora. Um abraço, Maurício. Show de bola. Rapaz do céu, quem é que mandou essa foto dessa churrasqueira fumegando aqui pra mim, hein? Quem?
1: Ô, Jacó, toca pra nós aí a música aí, Incesto. O Amado Batista.
0: Incesto?
1: Tá aí o meu tio Cida aqui. O Guapirão aqui, nós tá assando uma carninha aqui. Manda pra nós ouvir. Se não tiver, manda outra dele aí que você tem.
0: Amado Batista, eu toquei agora.
1: Deus abençoe, muito obrigado. Obrigado.
0: O Amado Batista, eu toquei agora há pouco, mas ele foi jogar um basquete, meu filho, e a bola caiu em cesto, dentro do cesto. Essa não tem, não, viu? Em cesto, não tem. Tô, até puxei aqui, ó. Não tô conseguindo achar. Mas um abraço pra vocês aí, tá? Beleza. Pessoal que tá com a churrasqueira acesa, né? Edelson, obrigado pela audiência. Aí tá sintonizado aqui na nossa programação. A Simone Nalevaico, lá de Japira, e o Fernando estão me ouvindo. Essa é Acidente de Amor, Jacó. Manda pra gente. E a hora que estiver tocando, nós vamos fazer um acidente de beiço, mas bem coladinho, bem devagarinho pra não machucar, viu? Pode machucar, não pode partir não com esse frio aí, só na manteiga de cacau depois. Verdade, viu? Só na manteiga de cacau quando parte o beiço. Grande abraço, obrigado pela audiência, viu? O pessoal que tá ligado. E aliás, né, ela me mandou, ó, aqui tem a calopsita que fala assim, bom dia, Jacó, da Tereza. E a Simone Nalevaico tem uma gata que fica escutando o programa do Jacó em cima do rádio. Você tá duvidando, Maurício? Tá achando que é mentira? Vou mandar a foto pra você aí, ó. Tá duvidando, hein? Colocou um ponto de interrogação. Tá aí, ó. Aí a gatinha, ó. E linda a gata, viu? Aí uma gata linda. Em cima do rádio, escutando o Jacó. São os animaizinhos, são aí as nossas conexões divinas com os bichinhos de estimação dos caiporas que me ouvem.

0: Show de bola, pois é, meu amigo polaco, segundo meu amigo sintonizado com a gente aqui, o Maurício, o polaco do bar tá dizendo aqui, ó, que o acidente de amor do Jonas japonês se deu aí porque, acho que ele tá namorando uma égua lá, foi um coice no meio da cara, acidente de amor também, ué, já imagina, cara. Um coice no meio da cara. Bom, vamos lá com o pessoal ligado aqui na nossa... Cada coisa, hein? O povo tá doido. 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
0: Ô, oh, meu Deus do céu, meu amigo Edelso está falando aqui, Jacó do céu, isso é a história do acidente do amor lá que o cara levou um coice da égua. Meu cavalo tá brabo, porque a égua é dele e a égua acabou traindo ele, viu? Tá bom, Edelso, aí traiu. Então, meu cavalo sabe. Aí, então, manda para nós, meu cavalo sabe. Aí, seu cavalo sabe que ele foi traído? Então tá bom, um abraço, viu, Caipora? Obrigado pela audiência. Pessoal que tá ligado aqui, quem é aqui?
2: Oi, bom dia, Thaís, bom dia, Rafa, bom dia.
0: Opa, bom, é o Jacó agora, bom? Ela mandou cedo, mas chegou agora aqui pra gente. Vou mandar pra você, mandar outro áudio pra mim aqui, ó. Acho que você estava aí fora de área, né? Pessoal, Odete da Fazenda Curitiba, mandou outro áudio pro Jacó, que acho que esse, a Thaís e o Rafa, tá descansando as vozes pra voltar na segunda agora, viu, tá bom? Manda aí, Odete, pra mim aí que eu já mando um alô pra você, tá? É, quem mais aqui sintonizado aqui na nossa programação, pra baixo, pra baixo? Elisandra Lauro, manda um abraço, Jacó, pra minha querida mamãe Neuza Lauro. Diga pra ela que o amor que eu tenho por ela é o maior. Nossa, que coisa linda, hein? O amor que eu tenho pela minha querida dileta mamãe é o amor maior do mundo. Mas não tem maior mesmo, viu? Não tem, verdade, viu? Um abraço, Elisandro. Um abraço, dona Neuza. Que declaração de amor mais linda da filha, hein? Que Deus abençoe sempre, mães e filhas. É, quem que tá. Nossa senhora, Maurício do céu, o cara tá chegando cedo, viu? Ó, vou mandar pra você as pérolas do David. Lá de Guapirama, tô copiando, viu, Maurício? Vou mandar pra você. Se você conseguir decifrar alguma coisa aí correta, manda pra mim. Traduz aí, ô meu tradutor, viu? Você é meu tradutor do Google, ajuda aí, tá? Se conseguir alguma coisa, manda pra mim que eu vou ler aqui. Senão vai ficar tudo enrolado, viu? Porque o David já começou a mandar as pérolas aqui. Quem mais? Zé Trovão,

Zé Trovão também tá dizendo, tô sabendo, Jacó, que o cavalo do rapaz sabe que foi traído. E aí, o que aconteceu? A égua parece que não gostou muito lá do novo amor e meteu um coice pra cara dele, do japonês. Você também, Zé Trovão, você não sabe só fazer mágica não, hein? Sabe fazer gracinha. Aí, ô polaco, um abraço, polaco do bar. Vai pra você, pro Dogão, pra todos os caipora. O sorveteiro viado tá por aí, um abraço pra ele, viu? Ligado com a gente também.

0: Maurício do céu, consegui decifrar a última frase do David aqui, ó. Jacó, já pode arrumar nosso marido? Arrumar o teu marido? Teu marido tá aqui, David, aí, ó. Não foi isso que ele escreveu aí, ó? Ah, já pode arrumar nosso marido pra funcionar, Jacó. Eu tava matando um porco pra vender e com dinheiro comprar uma piranha. Aí, ó, foi o que eu entendi, não foi isso, Maurício? Ó, se alguém duvida, pede que eu vou mandar o áudio do cara, quer dizer, a mensagem do cara aí. É doido de tudo, viu? Um abraço aí pro pessoal que tá ligado com a nossa programação na Casa Barreto. 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
0: Show de bola, pessoal, tá ligado aqui na nossa programação. Um abraço pra Maura Maniero, está sintonizada aqui na nossa programação. Ah, nova do Ed Brito Samuel, Maura do Céu, é linda demais, viu? Ed Brito, essa música tá estourada em todo o Brasil, já que eu mando ela pra você. 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
0: 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Show de bola, e aqui não para de jeito nenhum, o pessoal que tá ligado aqui na nossa programação sertaneja. Pronto, agora o David começou a dar paulada no relógio do Ayrton aí, ó. Tá, presta atenção aí, ó. Tá lá no bar do Salgueiro. Um abraço, agora é um novo dono do bar, no bar do Salgueiro, viu? Tá certo então, um abraço, viu, David? Tá difícil de entender as suas pataquadas, mas tá bom, o pessoal tá gostando aí das suas frases desconexas.
3: Boa tarde, Jacó, sou o Luciano, tô aqui no Jaquentavo. Conheço a música Caneta Inchada, foi pro Zorei do Bar, pra minha esposa Valquíria.
0: Pro Zorei, aí, bom dia, tá mandando pro seu Luciano aí, ó.
3: Luciano, pra tu que estiver ouvindo, todo mundo que estiver ouvindo aí.
0: Falou. Valeu.
3: Põe eu no sorteio de frango e Luciano de Moura Coelho.
0: Hoje não

0: Tem sorteio, não. Marquinhos hoje não pegou, não deu tempo de pegar o frango. O frango escapou do Marquinhos, tá?
1: Boa tarde, Antônio Jacó. Antônio Jacó toca pra mim uma música do Teodoro Sampaio, Vida Dura. E boa, oferece pra Josilene lá em Joaquim Távora, pra Maria dos Anjos, pro Exaltino, e aqui no Jardim do Sol, pra Thaís, pra Helena, pra Madalena, pro Kesley, lá em Abateá, pro Carlos Daniel, pro Chico Jesus, e pra quem gostar da música, e pro meu amigo Claudinho, lá no Aparecidinho.
0: Opa, um abraço, Ana. Tá aí. Ô, Ana, quem gosta dessa vida dura aí é o Sebastião lá da Bahia, o compatião da Bahia, adora essa moda, viu? Quem mais vem chegando aqui? Hã?
2: Boa tarde, Jacó, meu amigo.
0: Opa!
2: O Mauro aqui, te conselhei, Marinho.
0: Ô, Maurão, beleza?
2: Queria pedir pra você, se puder tocar pra mim aí, Pedido de um Pai, Lourenço Lorival.
0: Ô, Maria, tô pedindo a música que você gosta, Maria, vai de carona.
2: Pra você, pro meu pai especial e pra todos que gostaram de ouvir essa linda música.
0: Tá bom.
2: Um grande abraço pra você, tudo de bom.
0: Valeu, agora o Ailton tá igual Tião Carreiro e Pardinho, viu? Consertando o relógio à meia-noite no fundo d'água. Quem tá de carona com o Romance Rosa aqui na nossa programação também é a Marisa Coser, também a Marlene, ligados com a gente. Ed Brito Samuel, dois pedidos, moda boa, estourada em todo o Brasil esse modão aqui, ó.

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0: Show de bola. Aí, a Maria José chegou. As meninas, eu falei que elas vinham, as meninas lá de Abatiá. Então, alguém pediu já de Paulo e Paulino. E ela tá completando aqui com a música Beija-Flor. Isso é linda demais, viu? Um abraço, viu, Caipora? 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
5: 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Caipora, vou esperar você lá também, porque amanhã é domingão, sei que o senhor, lógico, não tá trabalhando.
0: Lógico.
5: Vai lá que a Celinha Caiporinha já me encantou lá numa bota para você levar para ela.

0: Valeu, até mais, tchau, tchau.
1: Se eu começar a atrasar, ela pega pras orelhas e vai levando, assim, ó, vai empurrando. Vamos, vamos, vamos. Já empurrou Beltrão de Cida? Ela já, coitada. Morri de dó dela, viu? Falou, João Caipora. Obrigado pela audiência. Pessoal tá ligado com a nossa programação. O Marcelo tá sintonizado com a gente lá em Sapopema, né, Marcelo? Um abraço, obrigado pela audiência. Tô vendo aí as suas mensagens que você mandou lá. Uma hora você grita, vai Flamengo. Outra hora você grita, vai Corinthians. Outra hora você grita, Santos não. Santos não vai. Meu time tá amarrado, viu? Nem na marra não vai, viu? Um abraço, Marcelo. Fica com Deus, querido. Os sapopemenses ligados aqui na nossa programação também. Deus abençoe vocês. Quem mais aqui vem chegando? Aqui, mais um Caipora.
2: Boa tarde, Otão Jacó. Tudo bem? Você manda Barça, Matheus, Nova Régio, Comal. Tô com a Rádio Gato. Boa tarde, vem com você.
1: Beleza, aí, ó. Tá querendo a vida dura também esse Caipora aí na nossa programação sertaneja, viu? É, grande abraço pra vocês aí, sintonizado com a gente lá no Pombal também, viu? Valeu, seus caiporas. Obrigado, obrigado pela audiência. Também, ó, querendo sucesso apaixonado aqui, beija-flor do de Paulo e Paulino, meu querido amigo irmão Alex, Zé Alex, mini mercado favorito. 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Moda boa que o Sebastião foi de carona. A vida é dura pra quem é mole. Rapadura também é doce, mas não é mole. Mas em pequenos pedaços, banguela engole.
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0: a todo vapor, né, Hélio, né, Marildo, né, Brunão? Um abraço, meus irmãos.
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3: 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Não esquece do Caipora, que tem prazo e que tem brinde para amanhã, tá certo? É, o Ailton chegou. Aí, o Ailton, o cara que tá querendo consertar. Ah, o David, viu, Ailton? Tá querendo consertar o teu relógio à meia-noite no fundo da água. Tá parecendo o Tião Carreiro Pardinho, viu, David? Aí, Ailton, aí, ó.
4: Boa tarde, Antônio Jacó. Aqui é o Ailton, Vila Rural de Guapirama. Quero pedir a música aqui com o Lourenço Olival. Relógio quebrado. Quero aí, oferecer, ó, lá para o Mineiro, Marchalenta, o Adilson Corintiano, o Prechede. Essas horas eu devo estar virando cambota no fundo da grota. E mandar lá pro meu compadre Zé Aparecido e meu genro Bruno, minha filha Carol, e para todos que gostaram da música.
3: Beleza, um abraço, obrigado pela audiência. Deixa eu só mandar um abraço aqui pra Fran, né, Fran? Infelizmente o teu áudio que você mandou pra gente aqui de 44 segundos tá rodando aqui, mas não carrega. Máximo 25 segundos, Fran. Manda outro curtinho aí que eu já coloco você no ar com todo carinho também, tá? Deve ser a Francisca, pelo jeito. Bom, tá aqui, Fran. E esse corintiano aqui, quem é?
5: Boa tarde, Antônio Jacó. Repete essa música só ele pediu mesmo aí. Eu também quero oferecer pra ele, pra toda a família dele.
3: Aham.
5: Pro Pracheque. E pro Marcha Lenta aqui, o Mineiro, pra todo mundo que estiver ouvindo também, e pro vocês aí também.
3: Valeu, e o David tá querendo que quebra o relógio dele, viu? Tá querendo, já mando pra vocês aí, tá? Um abraço, os guapiramenses. Eita, linda demais a Guapirama, hein? Quem mais aqui vem chegando? Elizabeth, diga, Elisa.
6: Ô, Caipora, manda aí o ponto G pro Elizabeth aqui em Guapirama.
3: Ó. Vai, Palmeiras, gostei, viu? Vai, Palmeiras, vai no final. Ponto G é moda apaixonada, viu? Ó, a Milene também de carona com essa, lá em Abatiá. Aí, igual o sorveteiro que faz ponto aqui no bar do Polaco, elas também gostam de pau, de pau, de Paulo e Paulina, claro.

0: Show de bola, que o pessoal tá ligado. A Deusana também tá por aqui, minha filhada, né, Deusana? Ô, Jacó, já que não tem ninguém pra treler, então manda ponto G. Tá sozinho, não tem, viu? Um abraço. Agora deu, viu, o Aparecido aí.
1: O Jacó, toca
0: a Fran, né? Fala, Fran. Ah.
1: O Jacó, toca a música aí, coração, diz, frente pros caminhoneiros, oh, que são meus filhos, meu genro e minha filha. Elizabeth, o Dil, o Ney, o Lucas e o Opa, Rafael.
0: Que Deus abençoe, que Nossa Senhora da Estrada sempre os proteja na estrada, tá? Vou tocar sim, obrigado pela audiência, querida. Quem mais? A nossa calopsita tá chegando?
2: É da Ana Castelo, né? É da Ana Castelo e do Teodoro Sampaio.
0: Ah, você quer essa?
2: Deixa que cai.
0: Ah, você quer essa? Ah, tá bom. E a nossa Jacozinha, cadê ela? Aí, ó. Cadê a nossa? Você gostou da gata aí, na nossa Jacozinha tá aqui, aí, ó. Aí.
2: O que foi, filho? Cadê o Jacó?
0: Ela.
2: Hã? O Jacó tá trabalhando, não é aquele Jacó... que tá aí na minha cabeça aí?
0: O Jacó tá aqui, botando no ponto G na tela.

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1: Fala, meu amigo Tita, tá tomando já suas cachaças aí, Andirá, Tita?
2: Jacó, bom dia, boa tarde, boa noite, boa noite. É. Tô te ouvindo aqui já, hein, Jacó?
1: Beleza.
2: Manda um pra nós aí.
1: Manda sim, um abraço. Um abraço também lá pro Darcy Palma, o André, o Reinaldo, galerinha da Darcol Implementos Agrícolas, rapaziada que são especialistas em irrigação também.
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1: Dona Olinda, boa tarde. Reza pra gente, querida, por favor.
2: Boa tarde, Jacó. Boa tarde aos queridos radiovintes. Louvado seja nosso Senhor Jesus Cristo. Para sempre seja louvado. 6 horas, hora da Ave Maria. Elevemos nosso pensamento ao alto e peçamos as bênçãos necessárias para nossa família. E agradecemos a semana que se finda, as lutas travadas durante essa semana, e com certeza a senhora caminhou conosco. Obrigada, mãe, por mais uma semana. Obrigado pela sua doce companhia. E juntos, com muita fé, invoquemos a Santíssima Trindade. Em nome do Pai, do Filho e do Espírito Santo. Amém. O anjo do Senhor anunciou a Maria, e ela concebeu do Espírito Santo. Ave Maria, cheia de graça, o Senhor é convosco. Bendita sois vós entre as mulheres, e bendito é o fruto do vosso ventre, Jesus. Santa Maria, Mãe de Deus, rogai por nós, pecadores, agora e na hora de nossa morte. Amém. Eis aqui a serva do Senhor. Faça-se em mim segundo a vossa palavra. Ave Maria, cheia de graça, o Senhor é convosco. Bendita sois vós entre as mulheres, e bendito é o fruto do vosso ventre, Jesus. Santa Maria, Mãe de Deus, rogai por nós, pecadores, agora e na hora de nossa morte. Amém. E o Verbo se fez carne e habitou entre nós. Ave Maria, cheia de graça, o Senhor é convosco. Bendita sois vós entre as mulheres, e bendito é o fruto do vosso ventre, Jesus. Santa Maria, Mãe de Deus, rogai por nós, pecadores, agora e na hora de nossa morte. Amém. Rogai por nós, Santa Mãe de Deus, para que sejamos dignos das promessas de Cristo. Infundi, Senhor, nós vos pedimos, a vossa graça em nossas almas, a fim de que nós, pela anunciação do anjo, conheçamos a encarnação de Jesus Cristo, vosso Filho, e pela sua paixão e morte, cheguemos à glória da ressurreição. Pelo mesmo Cristo nosso Senhor. Amém. Avisos. Adquira sua cartela de show de prêmios do Bingo de Santo Antônio no escritório paroquial ou com os movimentos pastorais. Valor R$20. 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Também nesse dia teremos a venda da canjica da catequese. Convido a todos para comprar, levar para casa e saborear esta maravilha. Missa nas capelas, sábado, Jardim do Sol, Santa Joana e Água Branca, às 19h30. Domingo, Capela São Francisco, 8 horas, Santa Cruz, 19h30. Meditemos. Oração a Maria. Mãe, alcança-nos o perdão do Senhor e a graça de viver sempre na amizade com Ele. Adverte-nos quando nos equivocamos de caminho. Ajuda-nos a levantar em nossas quedas. Consola-nos em nossas tristezas. Fortalece-nos em nossa solidão. Serena-nos quando perdemos a calma. Ensina-nos a ser humildes, generosos, puros, sinceros e prestativos. Damos-te graça porque quiseste ser nossa mãe. Somos teus filhos e nos pomos em tuas mãos para que nos eduques, fazendo-nos verdadeiros cristãos, santos e alegres. Amém. Tenham todos uma boa noite, um ótimo final de semana. Que o Senhor nos abençoe, nos proteja e

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1: 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Bom, deixa eu mandar a menina da aldeia aqui pro Denir e a Suzana, sempre naquele cafezinho de Teodoro Sampaio, lá em Joaquim Tava, no bairro dos 40. O Miro, a Márcia, a Fiona e o Turek, também lá na Royal Panificadora com a menina da aldeia. Ó, o Marques, ex-atleta do Palmeiras, filho do Pedrão da churrascaria, mandando então, hein? Então manda a música do menino aí, Jacó. Pedido de um pai que o papai Pedrão mandou eu fazer esse pedido pra você. Então vou atender o seu pedido e o pedido do pai Pedrão, tá bom aí, da churrascaria. Beijo também pra dona Ana, pra todo o pessoal aí, tá ligado? Aqui na nossa programação sertaneja, viu? E o Carlão das Cabrito, o couro de rato, ele tá de carona com a mulher e da calopsita, com a Tereza, com o Teodoro e Sampaio e também a Ana Castela. Se a casa cair, a gente chama o pedreiro. Um abraço, hein, Carlão? O Carlão tá. Ou então toca aí o Xiru Missioneiro pra nós, Jacó. Pode ser também aí, ó. É uma das duas. O Xiru Missioneiro, o rei da guasca aí. Essa é o Tião Costa, motorista da Princesa, gosta também, viu? É, aí é o chá de gariroba, o chá de pau barbado, né, Pedrão? Menina da aldeia pra abrir a noite.

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1: Show de bola, meu amigo Sergião Sartana, tá pedindo aquela moda lá da Lua é Testemunha, né, Sartano? Um abraço aí, obrigado pela audiência, viu? Já que vai ter a Lua Azul que você tá falando aí, toca aí, Jacó, a Lua é Testemunha pra nós então aí. Pois é, viu? Eu vou ver a Lua Azul da porta do seu Fusca, tá bom, Sartana? Um abraço aí, obrigado pela audiência, viu? Vai hoje, amanhã ele briga comigo. Chegou coxar o bigode agora, hein, Caipora? Vamos lá com o pessoal ligado. Luiz Henrique Cardoso tá pedindo aí, só curtindo os modão apaixonado. A hora que saiu apaixonada, manda pra ela, pra minha querida e amada esposa, a dona Michele. Tá bom, então. Só não dá se a casa cair, isso aqui não dá, né? Aí da zebra. Mas tá bom, 18 horas e 13 minutos. Ana Castela com Teodoro e Sampaio, se a casa cair.

a casa cair, Ana Castelo vai levantar sua saia. Deixa que caia, deixa que levanta. Milton Mendes, um abraço, irmão. Obrigado pela audiência. Aí, de carona com Satana, com a lua que é testemunha, né, Mirtão? Um abraço, obrigado pela audiência, Caiporão. Tá sempre ligado. Aí, pedido de um pai, né, Maria? Com três pedidos. Agora deu, viu? Agora deu.

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1: 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Só tá ligado, Marli Juliano, um abraço querida, é aquela dos olhos verdes, é linda, hein? Aí com o Marciano, vou mandar ela pra você daqui a pouquinho, tá? Certeza que vai dar dois pedidos. Zé Aparecido, Dona Rose, Joala, Elaine, o Antônio e Gabriel, o pessoal tá lá na Vila Rural de Guapirama ouvindo nossa programação, um abraço pra você e também pro Ailton. O Ailton já mandou o áudio dele aqui, tá? Quem mais vem chegando aqui na nossa programação sertaneja também? Jacó, manda aí pro David, Reformando a Mulher Velha. O Ayrton que tá mandando essa pra ele, viu? Reformando a Mulher Velha. Fechando os espaços, né? Tá bom, Caipora. Reinaldo Mariano, fala Reinaldo, abraço, irmão.
2: Ô Jacó, seu Caipora, é o Reinaldo daqui de Ourinhos. Ô Jacó, manda um musicão, eu vou de carona no... O filho de um pai aí, acabou manda de... pra nós aqui, né? Estamos na escuta.
1: Acabou de sair, querido. Tá?
2: Eu mando pra todos que estiver ouvindo e minha família Ribeirão do Pinhal.
1: Valeu,
2: um
1: Renato.
2: Ótimo final de semana pra vocês tudo.
1: Pra você também, abençoado final de semana. Pessoal do Jundiaí do Sul. Ah, o Pedro tá por aqui, ó. Pedro Pereira Peneira. Aí, meu filho, sabe por que peneira? Tá tudo furado, coitado. Sentou na bituca e furou a calça. É, Renata? É isso? Manda para minhas vizinhas aí, Jacó, a Laís, a Vandinha, a Verinha, a Dona Rosa. Estamos todos te ouvindo aqui em Jundiaí do Sul. Tá bom, Renato? E o Pedro Pereira Peneira. Pedro Peneira Peneira, da calça furada. Um abraço aí, é bom que ventila, né? Aí ventila as partes. Quem mais aqui? Nancy? Ô, Nancy, tudo bem?
3: Oi, Jacó, aqui é a Sofia de Andirá.
1: Oi, Sofia, tá no WhatsApp da Nancy? A Nancy deve ser a mamãe. Fala, Sofia. Oi.
3: Eu quero ver a música Moreninha Linda.
1: Olha, tem.
3: Eu vou oferecer a música pra minha avó Nancy.
1: Essa é linda.
3: Pro meu vô Demir, pro meu tio Chulê, Leandro. E pra minha mãe, a minha mãe Fabiana e meu... E pro meu irmão Vinícius e pro meu pai Ney, pra quem que gostar da música.
1: Ó, que fofa. Ó,
3: tchau, obrigada.
1: De nada, fofinha, de nada, fofa. Ó, vou pegar certeza, ó. Original que não se desoriginaliza. Sabe com quem? Com o Daniel e o Tinoco. Vou pegar com eles, tá? Essa não se desoriginaliza. Beleza, querida? Obrigado. A Zilda da Colina Verde, também de carona aí com aqueles olhos negros. É os olhos negros, viu, Zilda? Não é verde, não. Tem nada de zóio verde. Zóio verde aqui, ó. Nem o meu. Meus são azuis. Os meus são azuis. Quem mais aqui ligado? Jacó. Aqui é o Polaco, viu? Ah, o Tico do Polaco Móveis Usado. Manda um abraço pra nós aí, Jacó. E manda esse modão da Lua e Testemunha. Tá aí, tá rolando.

0: Show de bola, eu tô voltando, tô indo lá pra onde? 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
3: Show de bola com o pessoal ligado. Como é que é, Renata? Aniversário da Vandinha. Ô, Vandinha! Aí de Jundiaí do Sul. É Jundiaí mesmo, né? É isso mesmo, Jundiaí do Sul, Vandinha. Parabéns pra tu, Vandinha. Parabéns pro Pitico, aqui da Sorveteria Zero Grau, aniversariante também. Show de bola. Renata, tá fazendo um churrasco na brasa aí, pessoal? Então vou mandar um churrasco na brasa pra vocês com o Gaúcho da Fronteira.

0: E pra fazer a digestão, vamos botar a linguiça pra dentro. Linguiça e o abacaxi assado, que daí faz digestão, viu? Tá legal, gaúcho da fronteira. Eita, churrasco na brasa, tchê. Às 18h36, na nossa... Essa foi pra Vandinha, aniversariante, né? Parabéns, viu? Pessoal que tá ligado aqui na nossa programação sertaneja também. Quem é que vai chegando mais aqui? A Caiporada? Até 19h. Quem é que tá chegando aqui? Ô, Tonho, será que é o Mundiço, hein, ô, Chumbrega?
1: De novo? É. Ô, Tonho, é o Frangão,
0: hein? Ah, o Frangão.
1: Caipira, hein?
0: Frangão Caipira? Não é de granja, não?
1: Manda uma musão pra nós, foi a seca, hein?
0: Foi a seca?
1: O leitor tá aqui também, o leitor aqui tá o...
0: Então tá bom, um abraço. Compatião, já mandei a vida dura, agora um pouquinho pro Setião. Você ouviu? Aí na Bahia, hein?
2: Meu compadre, doutor Jacó, tem como tocar aí a música de Eduardo Costa, Os 10 Mandamentos do Amor,
0: essa se der é... tempo.

0: Então, ontem você pediu no, na garganta da Copa, não deu tempo. Zé, hoje acho que vai dar tempo, viu? Faz um positivo aí pro compatião, que tá ligado com o Jacozão, lá na Bahia.
1: Então, por favor, quer dedicar pro senhor aí, meu compadre. Para com o Matos Elimar, compadre Jorginho, para o Juninho, para minha família aqui em Guanambi, viu?
0: Tá bom.
1: O 10 mandamentos do amor.
0: Valeu.
1: O Eduardo Costa. Uma boa noite, um bom final de semana abençoado, senhor.
0: Aí o Edelson acabou de fazer um positivo aqui na nossa programação sertanejo. O Jacir de Baiti tá querendo reformar a mulher velha também. Então, aqueles olhos negros, moreninha linda, reformando a mulher velha. E depois, ei, compatião, os 10 mandamentos do amor. E quem manda? Quem manda são elas. A gente não manda nada. A gente manda tudo.

0: Show de bola. Fala, Tião Costa.
1: Eu, Tião Costa, motorista do Rodoviário Afonso. Estamos aqui na caminhada aqui, tô curtindo teu programa, meu... Um novéio, tá?
0: Ah, você vai trocar o novéio por um no zero, hein?
1: Coloca aí o pau amargo pra nós aqui.
0: É, o pau amargo. Vai trocar o pau amargo por um no zero.
1: Tipo o Lucão dá um, deve pesar uns 130, 140 quilos. Ele vai aguentar esse pau amargo aí. Manda pra nós aí, ó. O rap do Chiru Missioneiro, o pau amargo aí.
0: E o Pedrão tá mandando pra você, sabe o que, né? O Pedrão sabe o que o Pedrão tá mandando pra você, né? O chá de pau barbado. Rapaz, mais um. Hoje é a tarde dos Bastião. Sebastião Reginato de Guapirama. Vixe, um, dois, três, tchão. Qual desses tchão vai soltar o botão? Opa, quem vem chegando aqui?
2: Hoje eu saio porra. Aqui é o Zé da Puxa. Do bar de Mestre. Só com uma música. Pega aí, manda eu de carona qualquer música que tiver aí.
0: Mandar.
2: Pra toda a galera de Mestre, pra vocês da rádio, pra quem gostar da música. Tchau, obrigado.
0: Show de bola. Vou mandar pra você já, tirando aí. Diminuindo o espaço com baitaca, viu? Diminuindo o espaço. É a cirurgia da mulher velha.

0: Show de bola, moda boa. É, meu filho, tá pensando que o Sebastião Reginato é bobo? Rapaz, me deu uma resposta boa aqui, ó. Jacó, negócio seguinte, Jacó. Butão é um amigo meu que tava preso e quem acabou soltando o Butão foi o carcereiro. Ó, boa, viu? Gostei, boa. Show de bola, viu? Bom, muito boa a tua resposta, viu, Sebastião? Tá vendo, Eva Reginato? O mano não tem nada de bobo, não, viu? É um caipora inteligentíssimo também. Interejumento, inteligente. Um abraço, viu, caipora? Obrigado pela audiência. Quem mais vem chegando aqui na nossa programação sertaneja? Sintonizado com a nossa programação sertaneja. A Deusana também tá falando, tô precisando de uma reforma, Jacó. Então tá bom, Deusana. A minha filhadinha sempre tá ligada aqui na nossa programação sertaneja. Já. Eu só tô preparando aí, meu filho. Aí a espátula, tô preparando também a massa corrida e a tinta para reformar, viu? Para reformar. Daí eu vou mandar um funileiro reformar tu. Tá legal? Um abraço, viu, caipora? Obrigado pela audiência. Tá sempre sintonizado aqui na nossa programação. 18:46, a escala para fechar o programa, reformando a mulher véia, os 10 mandamentos do amor e depois aí, ó, o mega rap do Guasca que o Matheus Boiadeiro tá mandando essa pro vovô Zé do Meio, tá?
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0: Show de bola! O cirurgião tá aqui, o cirurgião plástico, fechando os espaços. Olha aí. É mais...

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3: Show de bola. Fechamos a semana. E com esse 10 mandamentos aí, eu vou aproveitando o ensejo e dizendo que os meus caiporas durante a semana toda mandaram bem. Seleção maravilhosa, audiência lá em cima e tudo nos conformes. Fizemos mais uma vez muito amor e muito humor no ar. Tá bom? Porque aqui, meu filho, é só felicidade, só alegria. Tristeza não pega morada aqui não, viu? Que Deus abençoe a todos, um bom e santo final de semana. Meio corcunda e meio sem bunda, eu volto aqui na segunda. Fiquem todos com Deus.

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